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0: 104, 17 para as 10.
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2: Contigo eu sei que eu posso suportar, Senhor. Pois teu poder se aperfeiçoa na minha fraqueza, Deus.
1: Trazendo.

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3: Glória a Deus! Você sabia que tem muitas pessoas que não têm permanecido de pé, não têm constância, né? Começam um projeto, para no meio do caminho, começam a caminhada, daqui a pouco desiste? E aqui tem muitas pessoas que não têm permanecido de pé, não têm constância, né? Começam um projeto, para no meio do caminho, começam

0: pode ficar de fora dos cultos que acontecem na nossa igreja, tá bom? Você é o nosso convidado especial. Acompanhe aí o que Deus tem feito em nossa igreja. Já já volto com todos vocês.
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2: Estava doendo, onde você estava passando mal, mexa o pé aí, meu irmão. O senhor que subiu com a dor debaixo do pé aqui, Deus liberou uma unção no senhor. Tá bom agora?
3: Bom, ótimo.
2: Passou aquela dor?
3: Passou.
2: Então falou obrigado.
3: Jesus. Obrigado, senhor.
2: Tinha quanto tempo essa dor no pé?
3: Muito tempo, nos dois.
2: Nos dois? Isso era tempo o quê? Meses ou anos?
3: Anos.
2: E agora sumiu?
3: Sumiu.
2: Então andada aqui pisando firme, anos de sofrimento, acabou em menos de 2 minutos, manda glória para Jesus aí, anos de sofrimento, não é isso, irmão?
3: É isso, eu tomo até injeção por causa disso.
2: Toma até medicação por causa das dores.
3: É.
2: E o senhor subiu aqui com essa dor?
3: Dói assim, pouco a pouco, né, vai no serviço que eu mexo, aí fica tudo inchado.
2: Se mexe, dói. Doeu muito. Se mexeu, não doeu mais.
3: Não.
2: Então mexa de novo aí, faça aí. Nada. Olha, o senhor está curado. 100% por Jesus. O que, que o senhor fala para os nossos ouvintes que estão ouvindo em Valadares? Vale a pena vir para cá?
3: Vem para a Igreja Quadrangular.
2: Jesus cura.
3: Jesus cura.
2: Jornada feliz.
3: Jornada feliz.
4: Aleluia.
2: Levanta as mãos, é muito forte, né, irmãos? Fala assim, é muito forte. Eu vi o anjo do Senhor pondo a mão na cabeça da senhora. Ela só estava orando. E Deus só mandou dizer assim, ó, descanse, que a bênção já foi liberada. Só isso, tá bom? Você vai testemunhar. Cadê o glória para Jesus, hein? Quem mais percebeu que as dores sumiram aqui? Levante as mãos bem alto aí. Não está sentindo mais? Sumiu. Não está sentindo mais?
5: Não.
2: Onde que doía?
5: No pescoço, nas pernas.
2: E agora?
5: Graças a Deus, sumiu.
2: Acabou tudo?
5: Acabou.
2: Quanto tempo só tinha essas dores aí?
5: E há muitos anos.
2: Anos? Então falou obrigado, Jesus.
5: Obrigado, Deus.
4: Glória a Deus.
2: Onde era a dor?
6: Glória. Glória a Deus.
7: Na minha boca.
2: Só tinha dor na boca.
7: Sim, ATM, exatamente. Bruxismo, né? Que sim. Aperta e fica aquelas dores constantes, entendeu?
2: E agora, depois da oração?
7: Glória a Deus, já estou curado. Não. Jesus é maravilhoso o tempo todo.
2: Se eu mexesse assim, pudesse a mão, sentia.
7: Estava sentindo, fazendo assim, às vezes suava o nariz, né? Dava aquela dor tremenda, como se fosse uma agulhada que estava aqui na minha
2: boca. Agora acabou tudo.
7: Graças a Deus. Amém.
4: Glória a Deus. Amém.
2: Onde era a dor, meu irmão?
8: Eu tenho uma. Tinha dorzinha, sequela de chikungunya. De vez em quando, aí, muito agora tá normal. Nunca mais, em nome de Jesus.
9: Nas pernas.
2: Tava doendo
9: e tá inchada, né? Eu entrei aqui.
2: Chegou, o que é essa dor?
9: Dor, debaixo do pé.
2: Como é que tá agora, depois da oração?
9: Tá curado.
2: Passou a dor?
9: Passou. Em nome de Jesus.
2: Meu Deus, que forte. Quanto tempo o senhor tinha essa dor aí?
9: Começou tem uma semana e tá inchando a minha perna. Hoje eu tava sentindo uma agulha debaixo do pé.
2: O senhor falou, eu vou lá e vou ser curado.
9: É, tem uma semana aí. A hora que eu entrei ali, eu falei, hoje eu vou pegar a minha cura.
2: Aleluia! Ele está emocionado, irmãos, porque Jesus cura neste lugar. O senhor está curado, irmão. O senhor tinha dor aonde?
10: De joelho, apareceu um negócio, começou na garganta, depois parece que subiu uma bola assim e vinha tampando.
2: Como é que o senhor está sentindo agora?
10: Nada.
2: O senhor tinha dificuldade para ajoelhar?
10: Muito não, mas tinha.
2: É? Doía muito?
10: Não, doía, mas só lá.
2: Dá uma mexida com o joelho, vai lá. Tá bom? E aquele mal que tava aqui no estômago, que subia pra cá, acabou tudo.
10: A bola que tava agarrada aqui, sumiu. Passou.
2: Meu Deus, é muito milagre.
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2: O encontro que transforma. Texto de João, capítulo 4, verso 28 e 30. Quero ler esses três versículos para nós entender o que Deus faz na vida daquele que o busca, que dá oportunidade de ouvir a palavra do Senhor. Talvez até alguém que é incrédulo, que serve a outros deuses, mas que para conversar com Jesus, ou alguém que anuncia Jesus, a palavra quando entra, ela transforma. É o encontro da samaritana com Jesus. Deixou, pois, a mulher o seu cântaro, foi à cidade e disse àqueles homens: vinde, vede um homem que me disse tudo quanto eu tenho feito. Será este, porventura, o Cristo? Saíram, pois, da cidade e vinham ter com ele. Aquele povo que ouviu aquela mulher falar, seguiu aquela mulher e foi até Jesus, porque eles viram naquela mulher uma transformação. Só que essa mulher aqui, ela já era evangelista, missionária, para pregar a palavra e para chamar alguém para ir para a presença de Jesus? Não. Ela era uma mulher samaritana que praticava costumes que não agradavam o Senhor. Povo de Samaria, que era do Reino do Norte, quando o rei da Assíria invadiu o Reino do Norte, pegou as pessoas que moravam em Samaria e levou para outras nações. Assim também como pegou pessoas de outras nações e trouxeram para Samaria. E ali começaram os samaritanos casarem-se com os estrangeiros, como os estrangeiros casavam-se com os samaritanos, e começou a mesclar ali, misturar aquela raça de gente. E ali, aquele povo que o rei da Assíria havia trago de outras nações, eles tinham os seus deuses, deuses pagãos. Vieram pessoas de 5 nações, e cada um tinha um deus que eles serviam. E eles afixaram esses deuses ali em Israel, e por causa dessa misturada que houve entre os samaritanos e estrangeiros, os samaritanos começaram a praticar as mesmas obras que os estrangeiros praticavam. Servia a deuses que tinham práticas pecaminosas que desagradavam a Deus. E essa mulher aqui começou a servir um por um destes deuses. E quando nós olhamos, aquela mulher, ela estava distante da realidade. Ela buscava água para suprir necessidade, mas sempre estava vazia. Aqui eu estou falando versículos anteriores, que aquela mulher, todos os dias, ela ia à hora sexta, por volta de meio-dia, buscar água no poço que Jacó havia comprado na terra de Sicar e deixado para José, o seu filho. Na herança que ele deixou para José, havia um poço a qual aquela mulher buscava água todo dia para suprir a sua necessidade. Por que ela ia meio-dia? Ela já estava cansada de ser condenada e julgada pelo povo. Então ela ia meio-dia porque no meio-dia não tinha ninguém, ela não queria encontrar ninguém. Mas Jesus sabia que aquela mulher estaria ali, e ele passa por Samaria, indo de uma cidade para outra, e ele para ali naquele poço e assenta à beira do poço, esperando aquela mulher chegar. Quando ela chega para buscar a água, ele fala assim: me dá água para eu beber. E a mulher, de tanto ser condenada e julgada, ela fala assim: por que que o Senhor está me pedindo água para beber, sendo o Senhor judeu? E eu samaritana? Porque eles não se davam bem, eram brigados uns com os outros, os judeus condenavam as práticas dos samaritanos, não aceitavam. Mas eu tenho uma palavra de Deus para o teu coração nessa tarde. Se alguém tem te julgado, tem te condenado por causa das tuas práticas, Jesus está dizendo assim: eu não te julgo, eu não te condeno. Eu cheguei aqui para ter um encontro com você, transformar a tua vida, e a decisão será tua, para abandonar as práticas antigas e entrar em uma nova dimensão, e você será colocado em um nível novo, em um patamar de honra, e um patamar que agrada a Deus. Deus está trabalhando nesta tarde, Jesus está transformando vida, da água para o vinho. Você que recebe, aplaude e glorifica o nome do Senhor. E aquela mulher começa a conversar com Jesus, e Jesus vai explanando. E quando Jesus fala assim: vai lá chamar o seu marido, também quero conversar com ele. Ela fala assim: eu não tenho marido. Jesus falou: disseste bem, que você já teve 5, e o que você tem agora não é seu. Jesus estava falando aqui dos 5 deuses que aquela mulher já havia servido e praticado os costumes deles. E eles vieram de onde? Da Babilônia. Vê o que a palavra diz em 2 Reis, capítulo 17, do verso 28 em diante. Veio, pois, um dos sacerdotes que eles tinham transportado da Samaria, e habitou em Betel, e lhes ensinou como deviam temer o Senhor. Aqui havia ensinamentos. Tinha um sacerdote que veio lá de Samaria e estava ensinando: vocês devem fazer desta forma. Instrução, como agradar a Deus, como temer o Senhor para adquirir sabedoria. E aquele sacerdote foi colocado ali para ensinar o povo. Mas veja o que acontece diante. Todavia, as nações faziam cada um ao seu próprio Deus, e os punham na casa dos altos que os samaritanos tinham feito, cada nação nas cidades que habitava. Então, o povo era ensinado a temer o Senhor, mas por causa da influência das nações que vieram de fora e colocaram deuses ali nos altos, afixaram ídolos, e começavam a cultuar a eles, os samaritanos também começaram a ter as mesmas práticas, desviando da presença do Senhor. Verso 30. Os de Babilônia fizeram a Sucote Benote. Isso aqui é o nome de um deus que era lá da Babilônia, que era o sincretismo, era a misturança de crenças. Eles misturavam muitas crenças, faziam a coisa. Às vezes ele até servia a Deus, ia no culto 3 horas da tarde. Mas quando saía do culto depois das 3 horas da tarde, ia servir a outros deuses. Irmãos, tinha uma igreja onde eu comecei a minha caminhada, fui batizado e ali comecei a servir o Senhor como diácono. Já comecei a pregar a palavra de Deus logo no início. Deus me deu um chamado rápido. Comecei a ministrar a palavra. E ali tinha um homem que ele estava fazendo uma campanha para a restauração do seu casamento. Era um homem que havia sido traído. A mulher tinha ido embora com outro, e ele fazendo campanha para a mulher voltar. Ele amava muito essa mulher, só que ele achou que estava demorando. E aí ele saía do culto 9 horas da noite, e aí ele corria lá para o terreiro de Marcum, de buscar lá também que a mulher dele voltasse. A ponto de um dia o demônio falar com ele assim: se não resolver o seu caso lá no homem grande, aqui nós não conseguimos te ajudar não. O próprio diabo admitiu que se Deus não tinha resolvido a situação ainda, eles não podiam fazer nada, porque o poder dele era limitado. Então sabe que tem gente assim, serve a Deus, mas também vai servir ao diabo com as práticas pecaminosas. É aqui o Deus chamada, a deusa chamada Sucote Benote, que ela, a prática do culto a ela era o sincretismo, a mistura de muitas crenças, né? Tem pessoas que não contém ter uma crença no Deus vivo de Israel, e aí começa a buscar em outros lugares, né? Tem um hino que fala: aquele que pisou no santo dos santos em outro lugar não vai achar a glória de Deus. Então, eu tenho que estar aliançado com o Senhor para receber a minha bênção. Então, essa mulher começou a ter conversa com Jesus. Jesus começou a explanar isso sobre os 5 maridos. Eram os deuses que ela servia. Os de Cuta fizeram a Nergal, os de Ramate fizeram a Zima, os aveus fizeram Nibás e Tartaque, e os servavitas queimavam seus filhos no fogo, e a Adremaleque e a Namaleque, deuses de Sefarvaim. Temiam também o Senhor, e dentre o povo fizeram para si os sacerdotes dos lugares altos, os quais exerciam o ministério nas casas dos lugares altos. Então eles tinham o sacerdote que pregava a palavra de Deus, mas eles, como serviam ao Deus pagão, eles fizeram para si seus próprios sacerdotes e colocavam ali para ministrar sobre eles. Então mistura de adoração a Deus e a Baal, Adrameleque, Anemeleque, ou aos outros deuses pagãos, e Deus, ele não divide a sua glória. Por isso aquela mulher é julgada e condenada, mas agora ela está na presença de Jesus, está tendo uma explanação da palavra para ser limpa. Então, o que acontece? Essa mulher, quando ela ouve Jesus e essa conversa que ela tem com Jesus, ela tem um entendimento. E quando ela teve um entendimento, o que, que a palavra de Deus fala? Nós vamos voltar lá no livro de João, capítulo 4. Então, quando ela acabou de ouvir que esses cinco deuses que ela servia, falou assim: e o que você tem agora não é seu. Por quê? Ela tinha uma religiosidade na mente, de ter entendimento que tinha que seguir o samaritano, que diziam que era no Monte Gerizim que ela tinha que adorar. Não podia adorar em outro lugar. Você já foi instruído, ou alguém já falou com você, quando eles misturam usos e costumes com doutrina? Quando eles te condenam por causa da sua roupa, te condenam por causa do corte do seu cabelo, até por uma cor de roupa que você veste, a pessoa fala que você não está adorando a Deus, você não pode conversar com pessoas que professam outra fé, e começam a te condenar. A religiosidade é que aquela mulher estava tendo naquele momento, que ela fala assim: mas os samaritanos dizem que é lá no Monte Gerizim que a gente tem que adorar a Deus, e o Senhor diz que é lá no templo em Jerusalém. E Jesus falou assim: ó, está chegando a hora, e a hora é agora, e o Pai está buscando verdadeiros adoradores que o adoram em espírito e em verdade. Se você estiver no Monte Gerizim, você pode adorar a Deus. Se você estiver no templo em Jerusalém, você pode adorar a Deus. Se você estiver dentro da tua casa lavando vazia, você pode adorar a Deus. Se você estiver numa obra pintando uma parede, você pode adorar a Deus. Se você estiver atravessando a rua para pegar o ônibus no ponto de ônibus, você pode adorar a Deus. Levantando, você pode adorar a Deus. Deitando, você pode adorar a Deus. Anoitecendo, você pode adorar a Deus. Amanhecendo o dia, você pode adorar a Deus. Deus não é limitado a espaço. Onde você adorar, Ele recebe a sua adoração. A religiosidade não pode te prender mais. Você está livre nesta tarde para adorar a Deus em espírito e em verdade. Nesta tarde, o Senhor Jesus marcou um encontro contigo para transformar a tua vida da água para o vinho. Quem crê, bate palma. Quem recebe, da glória.
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3: Ó grande Deus e poderoso Pai, eu apresento a vida de cada um dos teus filhos que estão nos ouvindo aqui através da Rádio 104,9 FM. Meu Deus, abençoe a vida de cada um. Libera, meu Deus, tudo que está travado no mundo espiritual. Repreenda tudo aquilo que não presta e não provém do Senhor. Abre as comportas do céu sobre a vida deste que crê. Meu Deus, dá condições favoráveis para que eles possam prosseguir na jornada, para que possam receber os benefícios do céu sobre a vida deles. Meu Deus, eu oro neste momento com a certeza e a convicção de que o Senhor ouviu esta oração e já liberou resposta dos céus. Eu te agradeço em nome de Jesus. Amém e graças a Deus.
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0: 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Disso, tenho certeza. Meu Deus.
1: Deus faz escravo ser governador. Deus faz pastor.

0: recebe, dá uma glória a Deus aí. Vai ser tão lindo.
1: Aleluia.
0: O que Deus vai fazer na tua história.
1: Eu creio nisso.
0: Deus abençoe. Deus abençoe.
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3: 10h41. 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

E foi assim que Deus mostrou o seu amor por nós. Deu seu Filho único ao mundo para que pudéssemos ter vida. E o amor é justamente isto. Não fomos nós que amamos a Deus, Ele que nos amou primeiro. E hoje, através de Jesus, nossos pecados foram perdoados. 1 João 4.

0: 11:03.
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1: 11:20.
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Hallelujah. Oh, não importa que se fechem diante da tua voz. Ai, eu creio. Não há doença, nem culpa. Vem, profeta. Que fiquem de pé diante de nós. Aleluia.

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3: 11:43.
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1: 12:42.

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0: 2h43.
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3: 3 e 2.
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1: 3h22.
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0: 104 e 22.
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0: 104,41.
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0: 5h44.
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vou ter que declarar. Atos 2, levante a mão. E cumprindo-se o dia de Pentecostes, estavam todos reunidos no mesmo lugar. E de repente, ouviu-se um som como de um vento veemente e impetuoso, e encheu a casa onde estavam assentados. E foram vistas por eles línguas repartidas como que de fogo, as quais

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2: 104 FM 6:21.
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5: Mas foi ele.

0: 6h42.
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2: 7 e 2.
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4: 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Hoje é segunda-feira, o dia que o Senhor preparou para abençoar a sua vida, dia de estar dando continuidade à semana, preparando para o culto da bênção do Senhor sobre a sua vida, família em construção. Nessa quarta-feira, nós estaremos recebendo o apóstolo missionário Gilmar Brandão, um homem que é muito usado por Deus na área de milagres e curas. Você vai trazer também seu álbum de família para receber a unção do Senhor, família em construção. Não fique de fora, você é o nosso convidado especial para participar dessa poderosa campanha. Veja aí, acompanhe Momentos com o missionário Gilmar Brandão. Eu já volto com todos vocês.
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6: Deus falou que Ele vai matar um câncer na sua vida hoje. Ele vai matar. Quem crê, levante a mão bem alta aí. Vai matar. Quem acredita, fala: eu acredito, Espírito Santo. Dói mesmo isso aí, mulher?
7: Dói. Eu não aguento mais tomar antibiótico, doutor. Eu vou no médico, o médico só passa antibiótico, fala que não pode resolver.
6: A dor do seio.
7: E começa a doar meu estômago, eu não consigo comer. Quando foi ontem, eu comecei a vomitar sangue, eu falei com meu namorado.
6: Deus vai matar um câncer dentro de você agora. Acredita nisso?
7: Acredito.
6: Ó, teus olhos. Ó. Você vê como é que a doença maligna também é produzida por macumba? Que tem de gente aí com doenças, com dores. Mãos para trás, aqui você não manda nada, quem manda aqui é Jesus. Estende as mãos para cá agora. Olha que espírito que causa doenças até incuráveis. Eu sei que você foi pago para matar ela com uma doença maligna, com câncer. Tá queimando aí dentro?
8: Hã? Fala, é para falar. Fala em nome de Jesus.
7: Ela ia morrer antes do Natal, ela ia morrer.
8: Fala mais alto.
7: Ela ia morrer antes do Natal.
6: Você programou isso? E você quer ver como é que Jesus vai libertar ela agora? E o câncer vai embora junto? A dor vai embora junto? O caroço vai embora junto? Olha o fogo aqui, ó. Ó, ó. Fala assim, ó. Legião que provoca o câncer. Agora. Sai. Em nome de Jesus. Procura as dores do seio, do caroço que tinha aí, do estômago. Procura tudo aí. Passa a mão no seio agora com fé.
7: Não tem. Não, dói. Aqui tava inchado, não tá mais. Não tem nada.
6: Sumiu.
7: Sumiu.
6: Tudo.
7: Tudo.
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10: Jesus é aquele que apazigua o mar e quebra no meio aquilo que tenta te paralisar. O que que a palavra do Senhor declara? Os discípulos aqui estavam incrédulos quando a tempestade veio, mas Jesus entrou cancelando, quebrando a incredulidade. Olha essa palavra que Deus vai falar ao nosso coração. E naquele dia, sendo já tarde, disse-lhes Jesus: passemos para outra margem. E eles, deixando a multidão, o levaram consigo, assim como estava no barco, e havia também com ele outros barquinhos. E levantou-se grande temporal de vento, e subiam as ondas por cima do barco, de maneira que já se enchia de água. A água já estava entrando no barco. Aqui nessa lei. E levantou-se grande temporal de vento, e subiam as ondas por cima do barco, de maneira que já se enchia de água. A água já

ligado com as coisas do mundo. Eu tenho que influenciar o mundo com as coisas do céu. É que o apóstolo Paulo diz assim, ó, buscar as coisas que são do alto, as coisas que são do céu, não as que são da terra. Então um barco ele não pode captar água e jogar dentro dele. Ali o marinheiro não pode pegar a água e jogar dentro do barco. Vou levar essa água dentro do barco, vai afundar. E aqui a água já estava entrando dentro do barco. Olha a preocupação. Isso gera preocupação e os discípulos começaram a ficar apavorados, porque a água já se enchia o barco. E ele estava na popa dormindo sobre uma almofada e despertaram dizendo-lhe, mestre, não te importa que pereçamos? Então eles falaram assim, você não vai fazer nada não, Jesus? A água está entrando dentro do barco, o mar está agitado, está balançando de um lado para o outro e nós estamos aqui quase perecendo aqui, só não importa com isso? E Jesus dormindo, porque quando Jesus está no barco, ele pode dormir, você também pode dormir, porque a bonança está perto de chegar. Talvez estou ministrando para alguém aqui e o mar está agitado para você. A água já está entrando dentro do barco. Mas se você tem Jesus dormindo no barco, pode ficar tranquilo que a bonança vai acontecer logo. Porque Jesus ele tem poder para repreender o mar, para fazer com que a água se cale, o mar e o vento também se acalme. Esse vento que está soprando na sua...

Viver em paz. A gente é que complica. É só obedecer ao Espírito Santo, meu irmão. Então vem.

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2: 104 7:35.
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1: Alô, alô, alô, alô, minha gente querida. 7 horas e 46 minutos, hora certa brasileira. Bom dia! Estamos chegando para mais um dia com você. 104. Muito bom dia, governador Valadares. Alô, querido Brasilzão. Eu sou Tony de Oliveira e a partir de agora entrando em sintonia no seu rádio em mais uma edição de um Café com Louvor até as 9 horas da manhã e depois o Bom Dia Alegria até meio-dia. 104.9, a Rádio do Povo de Deus, Governador Valadares, Minas Gerais. Até 9 horas da manhã, Café com Louvor, até meio-dia, Bom Dia Alegria. Você participando com a gente pelo 33 99961 0104. Transmissores Pico da Ibituruna, trabalhando com a gente o Carlinhos, OPEC Operações Comerciais, Tayane e Cristiane, e produzindo mais um programa, João Vitor Rolando.

Alô, alô, minha gente, estamos chegando. Bom dia, dona de casa, bom dia, motorista, bom dia, meus amigos e minhas amigas que nos acompanham com frequência diariamente aqui pela 104.9, mais uma manhã. 10/8/2026, estação inverno. Estamos chegando para mais um dia. Alô, alô, alô, Brasilzão querido. 7h48, hoje é seu aniversário. Nossa homenagem aos aniversariantes de hoje. Parabéns, parabéns, parabéns. Feliz aniversário, 10 de agosto. Muitos anos de vida para você. Nesse momento em Valadares, 24 graus, não há previsão de chuvas. Umidade relativa do ar 70%, ventos a 2 km por hora. Uma manhã de tempo ensolarado. 7 horas e 48 minutos agora. Bloqueados do FPM, vamos conferir a lista dos 15 municípios impedidos de receber recursos da União. Agora são 7 horas e mais 49 minutos. 1,2 mil estados e municípios podem perder complementação da União ao Fundeb. Mesmo com queda da Selic, juros seguem freando investimentos de CNI. 7 horas e 49 minutos, está começando mais uma semana. 10 de agosto, ontem foi Dia dos Pais. Domingo, dia 9 de agosto, e a gente está aí em mais uma semana. Tribunal de Justiça de Minas Gerais inaugurou oficialmente o novo fórum da comarca de Governador Valadares. Posto tem funcionamento suspenso após descumprir acordo ambiental em Valadares. 7 horas e mais 50 minutos. Muito bom dia, minha amiga dona de casa. Bom dia você que está chegando para trabalhar, você que está saindo do trabalho, trabalhou à noite. É, rapaz, não é mole não, hein? 7 horas e 50 minutos. 7h50 é a hora certa brasileira. Mais uma semana, né? Começando mais uma semana. Tempo passando rápido. Ontem foi o Dia dos Pais. Embate eleitoral na volta do recesso emperra a pauta no Congresso. Semana começa com queda acentuada de temperaturas. Classe média se aperta e venda de compactos dispara. Agora são 7 horas e mais 51 minutos. 7h51. Quero mandar um abraço para você que está morando fora do Brasil, ouvindo a gente. Deus te abençoe, um carinho muito grande. E o Cruzeiro em João Vitor passou pelo Mirassol. Vitória do Cruzeiro 3-1. Galo empatou 2-2, né? Hã? É, rapaz, o Cruzeiro venceu e o Galo empatou. Vamos falar daqui a pouco. 7h51 na enquete de hoje. 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Muito bem, muito bem, muito bem. Pois bem, na enquete de hoje nós vamos perguntar: Jesus chorou? Será que hoje, nos dias de hoje, ele continua chorando? Por uma população, por cada um de nós, pelos nossos atos, por aquilo que a gente tem feito, por aquilo que a gente tem vivido. E aí, hein? Qual é a sua opinião? É, rapaz, vamos falar sobre essa enquete hoje, hein? Jesus chorou, livro de João, capítulo 11, versículo 35. Esse é considerado o menor versículo da Bíblia, porém expressa o maior sentimento de Jesus. Empatia, ao ver de perto a dor mais dilacerante que o ser humano experimenta na Terra. Vamos falar sobre esse assunto, hein? É.
que Jesus quis dizer, hein? Rapaz, Jesus chorou. Hã? Então nós vamos falar sobre esse assunto. Vamos ver o que a Bíblia fala sobre isso. Responderam-lhe, Senhor, vim de ver. Jesus pôs-se a chorar. Observaram por isso os judeus. Vede como ele o amava. João 11, 32, 36. Durante este episódio, Jesus chora depois de ver o cadáver de um amigo próximo, Lázaro. A Bíblia fala que Jesus chorou. E chorou outras vezes. 7h53, a nossa enquete de hoje é: Jesus chorou. Será que hoje ele continua chorando pela humanidade? Tanta violência, falta de amor, falta de respeito, falta de compreensão. Será que Jesus hoje continua chorando pelo ser humano? 7h53 agora, bom dia! Senhor Jesus Cristo Santo, querido e amado Deus, nesta manhã de segunda-feira, dia 10 de agosto, nós estamos entrando mais uma vez na casa de ouvintes pelo Brasil e pelo mundo afora, através do rádio, da internet, do aplicativo que leva a nossa voz mundo afora. Querido Deus, e nós queremos primeiro te agradecer, porque estamos com vida, porque começamos mais uma semana. Pai querido e amado, obrigado, porque até aqui, mesmo não merecendo, o Senhor tem nos ajudado. Ó Deus, visita creches, abrigos, presídios, orfanatos, manicômios, hospitais. Visita agora esta pessoa que está enferma em casa, muitas das vezes em uma cama, outras vezes em uma cadeira de rodas, e assim é o cotidiano desta pessoa, sem forças, privada da saúde e dependendo de cuidados de terceiros. Senhor Deus, visita esta pessoa que está em uma UTI, em uma CTI de um hospital, passando por momentos difíceis, respirando por aparelhos, sem forças. Ó Deus, que o Teu Espírito Santo se acampe agora com esta pessoa nesta vida, para que ela receba tudo aquilo que ela precisa. O Senhor Jesus, o milagre de Deus na nossa vida. Senhor, visita clínicas, abrigos, presídios, creches, orfanatos, hospitais, manicômios. Visita agora esta pessoa que se encontra longe, longe de casa, longe da família, longe dos amigos, em outras terras. Às vezes a tristeza, a solidão, às vezes a saudade é muito grande. A pessoa às vezes para e diz: puxa vida, será que vale a pena ficar tão longe de casa? Longe de quem a gente ama, longe de quem a gente precisa estar junto. Será que realmente vale a pena? Nós temos tantas e tantas pessoas que estão longe de casa, longe das famílias. É Natal e Ano Novo, é Dia dos Pais, é Dia das Mães. E esta pessoa ou estas pessoas estão longe, separada de quem mais ama. Ó Deus, protege, guarda e guia cada um nesse momento. O Senhor conhece cada coração, cada necessidade. Ó Deus, eu quero pedir agora por cada um que passa por luta material, luta espiritual, pessoas que estão passando por diversas necessidades na sua vida, pessoas que estão privadas de tantas coisas que nos fazem bem e que nós necessitamos enquanto estamos vivendo aqui no mundo,
Mas, tristemente, muitas pessoas têm dificuldade. Então, ó Deus, nós queremos estender agora as Tuas mãos santas e pedir que o Senhor venha abençoar e prosperar a cada um nesta manhã. Visita agora esse ouvinte, esse homem, essa mulher, que de repente já não tem mais forças, mais ânimo, mais coragem. De repente essa pessoa está numa situação terrível. Humanamente falando, com todas as suas possibilidades esgotadas. Somente um milagre, uma intervenção divina para mudar a história. E nós sabemos que o Senhor é o Deus do milagre, o Deus que restaura, o Deus que reconstrói. Então, nós entregamos agora esta vida nas Tuas mãos e pedimos, ó Deus, realize o milagre da cura, da transformação. Em nome do Pai, do Filho e do Espírito Santo. Amém.

0: sobre a terra, para nesses dias invadir todos os povos, tribos, línguas e nações, para um grande avivamento.
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2: A gente começou com a Fernanda Brum, Vale dos Ossos Secos. Bom dia, minha gente. E aí, como é que tá? Tudo bem? Tudo certinho? Tudo jóia? Tudo maravilha? Aquele abraço pra você que tá chegando agora, né? Pra você que tá ligadinha com a gente aí no sítio, na chácara, na fazenda. Enfim, onde você estiver. Gente, a pergunta de hoje da enquete é: Jesus chorou? Será que nos dias de hoje ele continua chorando por nós? Tanta maldade, tanta tristeza, né? Tanta amargura no coração do homem, tanto desentendimento. Deus nos fez a tua santa imagem e semelhança e, infelizmente, nós temos feito tantas coisas que entristecem o coração de Deus. O choro de Jesus nos revela o seu amor por Lázaro e por todos nós. O Verbo se fez carne e habitou entre nós, cheio de graça e de verdade, expressando também a sua glória. João 1,14: Ele é o Cristo de Deus, Salvador e Senhor dos que creem. Jesus chorou. A enquete é: será que nos dias de hoje Jesus continua chorando por nós? 8:04, é a hora certa brasileira. Bom, vamos começar nossas informações. Segunda-feira, dia 10, ontem foi o Dia dos Pais. Nosso carinho, nosso abraço a todos os papais. Ontem, domingo, dia 9, foi o Dia dos Pais. Bianca Mingotti, vamos falar de bloqueados do FPM, conferindo a lista dos municípios impedidos de receber recursos da União. 8:04 agora. Os detalhes com a repórter Bianca Mingotti.
3: Até o último dia 7 de agosto, 15 municípios brasileiros estavam bloqueados para o recebimento do Fundo de Participação dos Municípios, o FPM. A maioria dessas cidades está localizada em Minas Gerais, que conta com 5 entes impedidos. Na sequência, aparece Goiás, com 3. O próximo repasse está previsto para esta segunda-feira, 10 de agosto. As prefeituras de todo o país partilham neste decêndio a primeira parcela de agosto do FPM. O total é de 8,9 bilhões de reais. O especialista em orçamento público, César Lima, explica que o bloqueio pode ocorrer por diferentes motivos, como dívidas com a União, parcelas atrasadas de empréstimos ou a falta de prestação de contas.
4: Devem procurar saber inicialmente qual é o motivo do bloqueio, né? Se por algum débito junto ao INSS ou mesmo parcelas em atraso de empréstimos contraídos com o aval da União, ou ainda, o que é muito comum e é muito simples de se resolver, a não entrega dos relatórios obrigatórios ali pela Lei de Responsabilidade Fiscal, que é a aplicação mínima em recursos de saúde e educação.
3: Os municípios que estão impedidos de receber os repasses são Taperoá, na Bahia, Barra de São Francisco, no Espírito Santo, Araguapaz, Estrela do Norte e Planaltina, em Goiás, Campanário, Caparaó, Cataguases, Iguatama e Unaí, em Minas Gerais, Caarapó, em Mato Grosso do Sul, Chapada dos Guimarães, em Mato Grosso, Nova América da Colina, no Paraná, Porto Real, no Rio de Janeiro e Paranã, no Tocantins. Para desbloquear o repasse, o gestor público deve identificar o órgão que determinou o congelamento. Em seguida, precisa conhecer o motivo e regularizar a situação. Em caso de inclusão na lista de bloqueadas do FPM, a Prefeitura não perde os recursos de forma definitiva, os quais ficam apenas congelados enquanto as pendências não são regularizadas. Reportagem Bianca Mingotti.
2: São 8:07 agora. É hora do mercado agropecuário. Preço do boi gordo. Viviane Bessa.
5: O preço do boi gordo apresenta queda de 0,23% nesta segunda-feira. Em São Paulo, a arroba é negociada a R$ 347,50. No mercado de frango, os valores apresentam aumento na Grande São Paulo, em São José do Rio Preto e em Descalvado. O quilo do frango congelado é vendido a R$ 7,16 e o frango resfriado a R$ 7,18. A carcaça suína especial apresenta estabilidade de preço nos atacados da Grande São Paulo, onde o quilo custa R$ 7,53. Entre os estados analisados, o suíno vivo registra o menor preço em Santa Catarina, onde o animal é comercializado a R$ 4,48. Os dados são do CEPEA. Reportagem Viviane Bessa.
6: Cerca de 1.200 entes federativos, entre estados e municípios, podem não receber verbas da educação em 2027. Os dados constam de um levantamento prévio do Fundo Nacional de Desenvolvimento da Educação, que aponta ausência ou inconsistência de informações relativas ao exercício de 2025. Diante dos casos, a Confederação Nacional de Municípios divulgou um alerta aos gestores municipais para os prazos e exigências sob o risco de impedir a habilitação às complementações da União do Fundeb para o exercício do próximo ano nas modalidades Valor Aluno Ano Total, o VAT, e Valor Aluno Ano por Resultados, o VAR. Para ambas as modalidades, a entidade destaca que as prefeituras devem regularizar pendências e encaminhar, até o próximo dia 31 de agosto, as informações contábeis, orçamentárias e fiscais exigidas nos sistemas SICONF, SIOP e SIMEC. O não atendimento aos requisitos dentro do prazo pode inabilitar o ente para o recebimento dos recursos em 2027. A CNM orienta os gestores municipais a não deixarem a regularização para os últimos dias, a fim de evitar prejuízos decorrentes de eventuais problemas operacionais nos sistemas e garantir o cumprimento das exigências legais para habilitação às complementações da União ao Fundeb. Em 2026, o valor total da complementação foi definido em mais de R$ 69 bilhões, de reais, um aumento de cerca de 9,5% em relação ao Fundeb 2025. Reportagem Álvaro Couto.

0: do cereal é comercializada a R$ 1.414,46. No Rio Grande do Sul, o produto é vendido a R$ 1.314,61. Os dados são do CEPEA. Reportagem Viviane Bessa.
1: 8 horas e 10 minutos em Valadares. Nesse momento, 25 graus, não há previsão de chuvas. Umidade relativa do ar, 67%. 8 horas 10 minutos.
2: O Comitê de Política Monetária do Banco Central reduziu recentemente 0,25 ponto percentual da taxa básica de juros, a Selic, que atingiu 14% ao ano. Na avaliação da Confederação Nacional da Indústria, a CNI, a decisão foi acertada. Contudo, o ritmo de queda ainda é insuficiente diante do atual cenário econômico. Para a entidade, os juros seguem em um patamar elevado, pressionando empresas e consumidores e limitando os investimentos produtivos. O especialista em políticas e indústria da CNI, Fernando Galvão, afirma que o custo elevado do crédito compromete a capacidade de crescimento das empresas.
3: As empresas têm comprometido as suas margens de resultado e isso desestimula novos investimentos. Então, diante desse cenário, a CNI entende que o Banco Central considere cortes mais profundos na taxa de juros para aliviar a pressão sobre a sociedade e estimular a economia, que esse ano deve ter um dos resultados mais baixos dos últimos 3 anos.
2: Para a CNI, a melhora das expectativas de inflação reforça a possibilidade de cortes mais intensos na Selic. Embora a projeção para o Índice Nacional de Preços ao Consumidor Amplo, o IPCA de 2026, seja de alta de 5,03%, as estimativas para 2027 e 2028 permanecem dentro do intervalo de tolerância da meta, de acordo com o Boletim Focus. O economista e pesquisador Felipe Queiroz ressalta que o processo inflacionário que acontece hoje no Brasil não decorre de uma demanda excessivamente aquecida.
4: A maior parte da inflação que temos é decorrente de efeitos exógenos da economia, ou seja, é fruto de quebra de safra, é fruto de uma guerra em âmbito internacional, e nesse cenário a pressão inflacionária ela não é resolvida com a política monetária que o Banco Central tem adotado, ou seja, nós temos uma política monetária que é excessivamente conservadora, como eu citei, mas inócua aos efeitos, às causas reais da inflação no país.
2: Segundo a CNI, a Selic está 3,6 pontos percentuais acima da taxa considerada ideal, calculada em 10,4%. Já a taxa real de juros, próxima de 10%, permanece muito acima da taxa neutra estimada pelo próprio Banco Central, em torno de 5%. Para a entidade, esse diferencial indica que há margem para cortes mais expressivos da Selic, sem comprometer o combate à inflação. Reportagem Paloma Custódio.
0: O preço do café arábica abre esta segunda-feira com aumento de 0,24%, com a saca de 60 quilos negociada a R$ 1.732,12 na cidade de São Paulo. O café robusta também teve queda de 0,12%, sendo comercializado a R$ 1.089,15. O preço do açúcar cristal apresenta alta de 2,28% na capital de São Paulo. A saca de 50 quilos é cotada a R$ 96,02. Em Santos, houve aumento de 3,76% e a mercadoria negociada a R$ 115,87, na média de preços sem impostos. A saca de 60 quilos do milho, por sua vez, é vendida a R$ 65,02 após declínio de 0,28%. Os dados são do CEPEA. Reportagem Viviane Bessa.
1: 8 horas e 14 minutos agora, 104.9, a Rádio do Povo de Deus. A enquete está no ar. Jesus chorou. Será que hoje, se Jesus estivesse entre nós, ele choraria também por uma humanidade como nós temos vivido os dias de hoje? Uma crescente alta na violência, uma falta de amor, uma falta de respeito. Infelizmente, hein? Que coisa, né? 8h15, tá aí a enquete em nome da Engelmig e Acabamentos. Jesus chorou. Será que nos dias de hoje ele continuaria chorando pela gente? 8 horas e 15 minutos agora.
2: Na próxima terça-feira, 11 de agosto, será lançado

0: apresentado na Câmara dos Deputados um painel que monitora de forma online as despesas dos governos municipais, estaduais e federal. A iniciativa é da Confederação das Associações Comerciais e Empresariais do Brasil, a CACB, e da Confederação da Agricultura e Pecuária do Brasil, a CNA. Criada em 2025 pela CACB e a Associação Comercial de São Paulo, a plataforma Gasto Brasil foi criada para ampliar a transparência das contas públicas e facilitar o acompanhamento dos gastos dos três níveis de governo. Os dados podem ser acessados gratuitamente e de forma online por qualquer cidadão. Segundo o coordenador do Gasto Brasil e consultor da CACB, Cláudio Queiroz, o objetivo é reunir dados oficiais em um único ambiente, facilitando a tomada de decisões baseada em evidências.
1: É uma ferramenta que ela vem para unificar informações. Ela vem de base oficial, onde nós pegamos uma informação específica e trazemos numa informação um pouco mais clean, para que qualquer cidadão consiga entrar e navegar no nosso Gasto Brasil para poder visualizar como está o governo federal, os estados, o município que ele reside.
0: O Gasto Brasil organiza dados oficiais sobre a execução das despesas públicas em linguagem acessível, sem estabelecer juízo de valor sobre programas, políticas públicas ou escolhas orçamentárias. Durante o lançamento do painel na Câmara dos Deputados, serão apresentadas novas funcionalidades, incluindo recortes econômicos, detalhamento dos gastos por habitante e um índice de qualidade da informação, ampliando o nível de transparência dos dados públicos. Saiba mais em www.gastobrasil.com.br. Reportagem Paloma Custódio.
2: Os municípios brasileiros recebem nesta segunda-feira, 10 de agosto, mais de R$ 8,9 bilhões do Fundo de Participação dos Municípios, o FPM. O valor é cerca de 17% maior do que o repassado no primeiro decêndio de agosto de 2025, quando as prefeituras receberam mais de R$ 7,3 bilhões. O especialista em orçamento César Lima avalia que o resultado é positivo para os municípios, mesmo diante da inflação e do aumento dos preços dos combustíveis, considerando o cenário internacional.
3: Um valor que vem aí 17% maior do que o mesmo período do ano passado, né? Com um bom resultado, né? E consignando um bom resultado este ano para os municípios que recebem o fundo de participação. Temos aí uma alta inflacionária também no período, um aumento em relação ao preço dos combustíveis por conta do cenário internacional, mas ainda que tiremos esses fatores da conta, nós teremos aí um bom resultado para o ano de 2026.
2: Entre os estados, São Paulo concentra o maior volume de recursos neste primeiro decêndio de agosto, com mais de R$ 1,1 bilhão. Entre os municípios paulistas com os maiores repasses estão Atibaia, Bragança Paulista e Rio Claro, com valores superiores a R$ 4,8 milhões cada. Minas Gerais aparece na sequência, com pouco mais de R$ 1 bilhão. Entre os municípios mineiros que recebem os maiores valores estão Betim, Contagem e Divinópolis, todos acima de R$ 5 milhões. Apesar do repasse, 15 municípios estão temporariamente impedidos de receber recursos do FPM. A lista inclui cidades da Bahia, Espírito Santo, Goiás, Minas Gerais, Mato Grosso do Sul, Mato Grosso, Paraná, Rio de Janeiro e Tocantins. Entre os municípios com repasses bloqueados estão Planaltina, em Goiás, Caparaó, em Minas Gerais, e Taperoá, na Bahia. Segundo o Tesouro Nacional, os bloqueios podem ocorrer por vários motivos, como falta de recolhimento da contribuição ao PASEP, pendências previdenciárias com o INSS, débitos inscritos na dívida ativa da União e ausência de informações no Sistema de Informações sobre Orçamentos Públicos em Saúde, o SIOPES. A suspensão é temporária e o repasse volta a ser feito depois que o município regulariza a pendência. O FPM é uma transferência obrigatória da União para as prefeituras, formada por uma parcela da arrecadação do Imposto de Renda e do Imposto sobre Produtos Industrializados, o IPI. Os recursos são distribuídos aos municípios a cada 10 dias, nos chamados decêndios, e podem ser usados pelas prefeituras em áreas como saúde, educação, infraestrutura e pagamento de pessoal. Reportagem Bianca Mingotti.
4: 8:20, 10 de agosto. Valadares, nesse momento, segue com uma manhã ensolarada. 26 graus. Segundo a meteorologia, não há previsão de chuvas para hoje. Umidade relativa do ar nesse momento, 65%. Agora são 8 horas e mais 20 minutos, 8h20.
5: Estão abertas até o dia 13 de agosto as inscrições para o programa Rouanet Centro-Oeste 2026. As inscrições são gratuitas e devem ser feitas pela internet no Sistema de Apoio às Leis de Incentivo à Cultura, o SALIC, no endereço salic.cultura.gov.br. A iniciativa vai destinar R$ 29 milhões ao financiamento de projetos culturais no Distrito Federal e nos estados de Goiás, Mato Grosso e Mato Grosso do Sul. Serão contempladas iniciativas nas áreas de artes cênicas, música, artes visuais, audiovisual, humanidades e patrimônio cultural. Os recursos do programa Rouanet Centro-Oeste são provenientes das empresas estatais parceiras do MINC: Petrobras, Banco do Brasil, Caixa Econômica Federal, Transpetro e da transportadora brasileira Gasoduto Bolívia-Brasil, TBG. Podem participar pessoas jurídicas com ou sem fins lucrativos que tenham sede na região e comprovem a atuação cultural por meio do CNPJ. Cada proponente pode inscrever uma proposta. As inscrições seguem abertas até 13 de agosto. Para mais informações, acesse o site do MINC, www.gov.br/cultura.
4: 104, 24 horas no ar, 8 horas e 22 minutos. Alô, alô, bom dia.
6: Bom dia, Tony. Eu sou a Wanda do Santa Helena.
4: Sim.
6: Olha, sobre enquete aí, realmente, né, Jesus chorou e continua chorando hoje ainda.
4: Uhum.
6: Muitos que, né, um dia foram resgatados por ele, mas volta a fazer coisas erradas. E até mesmo dentro das igrejas estão fazendo coisas erradas, coisas que têm entristecido o coração de Deus. Temos que realmente ver, né, e meditar nesta palavra e ver que temos, né, feito Jesus sofrer ainda, mesmo ele morrendo na cruz por nós. Que Deus abençoe. Sou mais 104, a rádio do povo de Deus.
4: Wanda Socorro, oh, Wanda, um abraço, viu? Deus te guarda, Deus te protege, Deus te ampara. Pois é, nós estamos perguntando na enquete de hoje, Jesus chorou. Será que nos dias de hoje, Jesus, estando aqui na terra, ele estaria chorando fisicamente aqui pela gente? Você acha que nos dias de hoje nós temos vivido dias tão difíceis? Podemos comprovar e dizer que estamos vendo o esfriamento do amor entre a humanidade, falta de respeito, falta de paciência. Enfim, são tantas coisas que certamente entristecem os olhos e o coração de Deus. Jesus chorou e nos dias de hoje, será que ele continuaria chorando por nós? 8 horas e 23 minutos e a enquete que está no ar aí para você falar com a gente em nome da Engelmig Acabamentos. Na tarde de sexta-feira, dia 7, foi realizada a solenidade oficial de inauguração das novas instalações do Fórum da Comarca de Valadares. Fórum Dr. Joaquim de Assis Martins Costa, que fica no bairro Vila Bretas. Embora a cerimônia tenha ocorrido dia 7, a unidade já estava em funcionamento desde o dia 3 de julho, quando passou a concentrar os atendimentos judiciais da comarca em um único endereço. Com 5 andares e mais de 15 mil metros quadrados de área construída, o novo prédio reúne toda a estrutura do Poder Judiciário da comarca, que antes funcionava em diferentes imóveis espalhados pela cidade. Então o espaço foi projetado para oferecer mais conforto, acessibilidade e melhores condições de trabalho para magistrados, servidores e operadores do direito, além de proporcionar, né, um atendimento mais eficiente à população. 8 horas e 24 minutos. Estamos indo para o intervalo e voltamos já já.
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0: 8h25.
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3: 8:30. Bom dia, bom dia. 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Lá na Avenida JK, um abraço aí para o Washington, bairro Santa Terezinha. Um abraço aí para o Newton, para o Cláudio, alô Samuca. Bom dia aí para o meu amigo Jânio, para o Alex, para sua esposa Cida, lá no Pérola. 8:31 agora.

0: 104 FM, Gabriel Guedes, todos os meus dias, e o Jonathan Rodrigues, como será o amanhã? E aí, como é que você tá? Tudo bem? Tudo jóia? Tudo beleza? Graças a Deus, então tá bom. Vamos lá pro Doutor Ajuda? O Doutor Ajuda nos ajuda!
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2: Nesta edição do Doutor Ajuda, vamos falar sobre introdução aos odores do corpo. A médica dermatologista doutora Vivian Loureiro nos fala o que o cheiro diz sobre a sua saúde.
3: Olá, ouvintes! Você sabia que o cheiro da nossa pele pode ser um indicativo importante da nossa saúde? Em condições normais, o odor da pele é sutil e quase imperceptível. No entanto, alterações nesse odor podem ser sinais de diversas condições médicas. Nossa pele é habitada por micro-organismos que, quando em equilíbrio, contribuem para nosso cheiro característico. Mudanças nesse equilíbrio podem refletir problemas de saúde e, por isso, é essencial estar atento a qualquer alteração no cheiro do seu corpo ou de pessoas ao seu redor. Às vezes, o odor pode ser influenciado por questões genéticas, higiene pessoal, alimentação, doenças de pele e até doenças internas. Portanto, se você notar qualquer mudança no seu cheiro corporal, é importante investigar para identificar a causa subjacente. Essas mudanças podem variar desde odores mais sutis até odores mais intensos e distintos, cada um podendo indicar diferentes condições médicas que exigem atenção.
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0: Bom dia, para você ligadinho, para você ligadinha com a gente nesta manhã maravilhosa. Obrigado aí pela sua companhia, né? 8 horas e mais 41 minutos agora, 8h41. Muito bem, tem mais informações? Tem.
4: Motoristas de aplicativo e taxistas cadastrados na plataforma 99 poderão receber R$ 350 por mês em cashback ao financiar seu veículo na Caixa. A medida é resultado de uma parceria entre o banco e a plataforma. Os financiamentos contemplados pela campanha são a partir de R$ 40.000 e com prazo mínimo de 36 meses. O cashback será pago por até 18 meses. Para receber o benefício, o motorista precisa contratar o financiamento pelo canal exclusivo da parceria no WhatsApp Caixa, fazer a adesão à campanha e cumprir ainda as seguintes condições. O motorista precisa estar em dia com a Caixa, manter chave Pix, CPF e celular no banco e ter uma conta de depósitos ativa na instituição. E também realizar pelo menos 350 viagens na plataforma 99 durante o mês de apuração. A Caixa e a 99 vão verificar mensalmente se o motorista atende a todos os critérios da campanha. Se algum dos requisitos não for cumprido, o cashback não será concedido naquele mês. O valor do benefício será pago na conta da Caixa e a recompensa pode chegar a R$ 6.300 durante todo o período da campanha. Os motoristas também terão acesso a um canal de relacionamento para tratar do financiamento. Para saber mais sobre a campanha, os motoristas podem consultar o site da Caixa. É o www.caixa.gov.br. Também podem entrar em contato pelo WhatsApp do banco no número 0800 104 0104 ou procurar uma agência da instituição.
0: 8 horas e 43 minutos, agora é hora da previsão do tempo com a Sofia Duarte.
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5: A segunda-feira traz mudanças no tempo no Sudeste, com aumento das nuvens e possibilidade de chuva isolada em áreas de São Paulo e do Rio de Janeiro. As temperaturas ficam mais baixas nesses estados, com máxima de 21 graus em São Paulo e 26 graus no Rio de Janeiro. Em Minas Gerais, o tempo segue mais firme, com calor durante a tarde e máxima de 33 graus em Belo Horizonte. No Espírito Santo, a nebulosidade aumenta, mas o tempo permanece com temperaturas próximas dos 30 graus. As informações são do Instituto Nacional de Meteorologia. Sofia Muniz, o tempo e a temperatura.
0: 8 horas e 43 minutos, 27 graus, agora faz calor nesse 10 de agosto de 2026. Não há previsão de chuvas, umidade relativa do ar 62%, ventos a 3 km por hora. Trânsito fluindo normalmente nas mediações do Mercado Municipal, Avenida Brasil, aqui no centro, passando pelo terminal rodoviário, embarque e desembarque normalmente. Próxima Prefeitura, Câmara Municipal e Teatro Atiaia, trânsito fluindo normal nesta manhã. O aeroporto de Valadares aberto para pousos e decolagens nesta segunda, 10 de agosto. E os trens da Vale circulando com passageiros e cargas para Vitória e Belo Horizonte. Trânsito flui também com uma certa lentidão chegando aí ao GV Shopping nesta manhã de segunda-feira, ali nas proximidades da UAI. 8h44, bom dia! Nossa enquete está no ar aí para você participar com a gente. Jesus chorou. Será que nos dias de hoje Jesus continuaria chorando? Qual é a sua opinião, hein? 8 horas e 45 minutos, alô!
6: Fala!
0: Alô!
7: Antônio de Oliveira, bom dia!
0: Bom dia!
7: Tudo de bom para você, uma nova semana, boas semanas, boas notícias para nós.
0: Amém!
7: Ontem foi o seu dia, eu uso o celular do Lucas. Que vocês, seus dias sejam muito valorosos na presença do Senhor. E eu continuo orando pela sua mãezinha.
0: Amém.
7: Que Deus a abençoe, que a liberte. Que vamos ter muitos dias felizes. E quem sabe um dia você venha aqui na minha casa. E você está com um servo de Deus que tem o nome do meu filho, João Vitor. Oh. O filho do Clamo Arion.
0: Que beleza.
7: Quem sabe um dia, minhas portas estão abertas. Escutei o debate também, escutei que você mandou um abraço para mim. Você é um caro servo de Deus. Deus abençoe você, sua esposa e seus filhos. E que os anjos estejam cercando a tua casa, livrando de todo mal, você e sua mãezinha, seus familiares.
0: Amém.
7: Bom dia para você, para todos nós. Ângela do Santa Paula.
0: Ângela do Santa Paula e a mãe do Lucas do Santa Paula. Dona Ângela, um abraço, Deus guarde, abençoa, proteja a senhora. 8h46.
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2: 9:01. Matos Nascimento, Rei da Glória, Lauriete visita os desviados, Fabiana Anastácio, tempo de cantar, diante do trono, tempo de festa. 9:01. Alô Paula, um abraço, bom dia, uma lua especial para Leia, bairro Atalaia. Alô, alô Leia, aí no bairro Atalaia, um abraço Leia, muito obrigado pela sua audiência. 9:01. Vamos fechar o programa aí, né? Alô, alô, bom dia pra você que tá ligado com a gente.
3: Bom dia, Tony de Oliveira. Bom Deus dia. Abençoe todo mundo da rádio aí.
2: Amém.
3: É, Tony, sou Atlético, empatou com o Remo, hein?
2: Empatou.
3: Que isso, rapaz, o negócio tá feio mesmo, hein, Tony? Um abraço pra todo mundo da rádio aí, viu?
2: É, rapaz.
3: Eu sou mais 104, a Rádio Povo de Deus.
2: Um abraço, é o pastor Leonardo, um abraço, pastor Leonardo, empatou, rapaz, empatou. 9:02. Vamos fechar o nosso Café com Louvor, vem aí o Bom Dia e Alegria.
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2: 9:02 agora.
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0: 9:11, segunda-feira, 10 de agosto, 2026. Estamos chegando para o Bom Dia Alegria, que vai até o meio-dia. 104.
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0: E vamos nessa, Brasil!
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0: E vamos juntos, meus amigos e minhas amigas que me ouvem pelo Brasil e pelo mundo afora. 104 FM.
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0: Carlinhos nos transmissores, na OPEC, operações comerciais, Tayane e Cristiane produzindo o programa, João Vitor rolando, manhã de segunda, 10 de agosto. Alô, Brasilzão! Aos aniversariantes desta segunda, 10 de agosto. Hoje é dia do aniversário do nosso querido amigo pastor Antônio Leocádio. 5.6, 56 anos. Parabéns, muita paz, muita alegria, muitas felicidades, muitos anos de vida. Meu amigo pastor Antônio Leocádio, fazendo aniversário hoje. Festa na igreja. Festa na casa dele, festa para todo lado hoje. Ô, pastor Antônio Leocádio, um abraço aí, parabéns, hein? Feliz aniversário, Deus te guarde, te abençoe aí, companheiro. Eita, que coisa boa, né? Que coisa boa. E tem que fazer muita coisa, não é pouca não, né? Não é pouca, não dá, não. Tem que ser muita, se for na igreja, muita coisa. Se for na casa dele, muita coisa. Vai subir a fumacinha aí. Aquele churrasquinho lá hoje, segunda-feira, 10 de agosto. Então, o pastor Antônio Leocádio nasceu em 1970, assim como eu. Estamos com 56. Oh, pastor Antônio Leocádio. 9:13 agora. A enquete está aí em nome da Engelmig Acabamentos. Bota no ar aí, Tayane. Eita, que coisa boa. É a nossa enquete, a enquete do dia. O que, é que ela está perguntando hoje, hein? Jesus chorou? Será que Jesus hoje continua chorando? 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E a nossa enquete está aí para você participar, né? Jesus chorou, será que nos dias de hoje Jesus continuaria chorando por nós se aqui estivesse na Terra? 9:14, bom dia!
3: Bom dia, Tony, tudo bem?
0: Tudo bem!
3: É a Natalina aqui de São Geraldo.
0: Um abraço, amiga!
3: Te desejar uma ótima segunda, tão excelente semana, tudo de bom para você.
0: Beleza!
3: Para todos que estão aí na rádio e todos os ouvintes da 104 FM. E sobre a enquete aí, ô Tony, com certeza, né, Jesus choraria hoje, com certeza, demais da conta, viu? A situação que tá, as coisas, nada fácil, os trem tá difícil demais e é só Jesus mesmo. Chorava e não era pouco não, viu? Ia chorar demais nesses dias de hoje. É isso aí, Tony, é o que eu penso, a minha opinião é essa. Com certeza Jesus choraria, chora de novo aqui, tá?
0: Minha amiga, um abraço muito grande para você, para todo o pessoal de São Geraldo, de Tumiritinga. Muito obrigado pelo carinho, muito obrigado pela sintonia. 9:15. A Bíblia relata que Jesus chorou em algumas vezes quando esteve aqui nesse mundo. E qual é a sua opinião nos dias de

hoje, com os acontecimentos de hoje. Jesus continua chorando? Jesus choraria? 9:16, você fala comigo no 33 99961 0104. Bom dia, Tony e Elisângela, ligadinha sempre. Manda um abraço para minha mãe, Conceição. Alô, Conceição, um abração aí para a senhora. Alô, Elisângela, um abraço. Muito obrigado pelo carinho e pela sintonia. Agora são 9:16.

0: Marcos Paulo, em nome de Jesus, bom dia para você. 9:21. Cento e quatro FM, 24 horas no ar, ligado em você, obrigado pelo carinho, né, pela sua sintonia, onde você estiver ouvindo a gente aí, 9:21. 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Muito bem, 9:22. 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Bom dia para você que está aí ligado. Jesus chorou. Será que nos dias de hoje Jesus está chorando? Jesus choraria nos dias de hoje? Alô, bom dia.
1: Ô, Tony, bom dia. Aqui é a Marta do Cogo dos Martins. Ô, sim. Tony, sobre a enquete aí, choraria sim, porque está acontecendo muitas coisas, Tony, porque não vem de Deus, entendeu? Então Deus, se visse aqui no mundo agora, ele choraria, entendeu? Porque está acontecendo muitas coisas. Ô, Tony, aqui gostaria de ouvir o hino com os irmãos Levita, o Homem das Mãos Furadas, e ofereço para Angélico, o Reginaldo, o Romeu, o Júlio, Pedro, Samara, e para todo aqui do Corpo dos Machinhos, principalmente para Yasmin, que está completando um aniversário hoje.
0: Opa!
1: É uma coisinha tão fofa.
0: Parabéns!
1: Que canta até na igreja. Assembleia.
0: Amém.
1: E gostaria que você oferecesse esse hino para ela, entendeu? Que vocês tenham um bom dia, Tony. E que Deus continue sempre te abençoando a vida de cada uma pessoa da sua família. Fique
0: Amém.
1: Com Deus e Deus te abençoe.
0: 9:23, então, parabéns, felicidades. Deus abençoa muitos anos de vida. Hoje também é aniversário do pastor Antônio Leocádio, né? O pastor Antônio Leocádio fazendo aniversário hoje. Que alegria, que festa, né, Anta? Alô, Sara, alô, Pontal, bom dia!
2: A paz do Senhor, Tony, meu nome é Sara, eu moro no Pontal. Olha, Tony, Jesus chorou por muitas vezes na palavra de Deus, principalmente naquela passagem que, quando Lázaro, seu amigo, morreu, Jesus chorou, né? E eu creio que Jesus ainda chora muito, porque quando Deus olhou para a terra, ele não viu um justo sequer, né? Infelizmente, o mundo vai de mal a pior, vai de perna para o ar, né? Principalmente no meio cristão. Então eu acho que Jesus, ele chora sim. Jesus chora de tristeza por saber que ele ama a humanidade, mas a humanidade hoje não adora ele de verdade. A humanidade já não segue ele, não respeita ele, não se importa com as coisas de Deus. Rejeita o Senhor. Diz a pessoa, ele quer servir ao Senhor e servir ao mundo ao mesmo tempo. E na palavra de Deus diz que não servir a dois senhores. Você não pode ficar em cima do muro. Então, eu acho que com o mundo como está hoje virado, Jesus entristece sim, principalmente no que está acontecendo no meio cristão, né? Deus tem misericórdia, a desunião, a falta de amor no meio dos irmãos. Então, Jesus, eu acho que ele entristece sim. Ainda que ele ama a humanidade, mas com tudo que está acontecendo, eu acho que entristece o coração de Deus e de Jesus. Com certeza que ele chora sim.
0: Muito obrigado, Sara, todo o povo aí do Pontal. Alô, alô, Pontal, um abraço. Um abraço para você. Nanã. Alô, pastor Zé Ricardo, um abraço, bom dia.
3: Alô, Tony, bom dia, paz. Aqui é o pastor Ricardo, da 21ª Igreja, aqui do Santa Helena. Eu quero participar da enquete aí hoje. A enquete está perguntando se Jesus chorava, né? Tony, a minha opinião era que sim. Eu creio sim que Jesus ia chorar, porque a maldade, o pecado aumentou muito. Principalmente a incredulidade, a frieza. Jesus ali naquele dia, quando ele foi ressuscitar seu amigo... Ele não chorou só porque seu amigo tinha morrido, não. chorou pela incredulidade daquelas pessoas que estavam ali. Você imaginou naquela época e hoje, tanto que de pessoas que cresceu o mundo e a maldade cresceu junto ao pecado. Então eu creio sim que Jesus ia chorar muito hoje, essa é a minha opinião. 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Eu deixo esse convite para as famílias que estão precisando aí, isso aí, de fortalecer na presença do Senhor, de muitas pessoas precisando ser libertas, ser curadas. Pessoas estão pedindo as orações, que estão nos hospitais, em cadeia. Então, você que está no alcance da nossa voz aí, dessa rádio abençoada, te espero lá. 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Vai e leva a sua família, vai ser bênção. 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Te espero lá. Deus te abençoe, Tom. Tudo de bom para vocês aí. 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
0: Um abraço, pastor Zé Ricardo. 9 horas e 27 minutos agora. Bom dia, bom dia, bom dia para você que está aí ligadinho, ligadinha com a gente nesta manhã maravilhosa. Eita! Remo 2, Atlético 2. Só empatou o Galo, né, o João Vitor Rolando? Só deu pro empate. 9 horas e 27 minutos. Desde o início do ano, o Galo colocou ali o retorno do time à Conmebol Libertadores 2027 como principal objetivo na temporada. Muito foi se questionado a respeito do elenco, se conseguiria brigar por uma vaga via Campeonato Brasileiro. Hoje o clube tem 3 caminhos para alcançar a meta. No entendimento, o time tem totais condições de fazer uma campanha para poder alcançar aí o objetivo. E o retorno para a principal competição do continente envolve tanto a parte esportiva quanto a financeira. Impacta as contas e até o investimento para o time. Mexe com o calendário, a empolgação da torcida. O caminho mais curto é pela Copa do Brasil. O Galo está a 4 jogos de ser finalista, de garantir a classificação. O vice, ele assegura vaga ali na fase preliminar e o campeão da fase de grupos. Depois tem a Sul-Americana, né? O time vai disputar as oitavas de final contra o Bragantino e precisa ser campeão para confirmar a vaga direta. O último caminho é o Brasileirão. Atualmente o Galo está com 29 pontos na Série A. Nos últimos anos, o ponto negativo tem sido o desempenho na Série A. O clube brigou na parte de baixo da tabela com possibilidade de ser rebaixado na temporada passada. E se considerar o retorno atual nos últimos 2 anos, o Atlético tem a mesma pontuação do ano passado e menos 2 pontos ao comparar com 2024. Último jogo agora contra o Remo. 2x2, né? Esse empate aí com o Remo. 2x2, né? Não teve jeito. Agora o Cruzeiro venceu, né? O meu amigo João Vitor Rolando, hein? Rapaz. Bom, é a vida, né? Fazer o quê, né? Tem que melhorar, tem que dar um jeito, né? Senão, como é que faz? E a situação é essa. Último jogo agora, o Atlético empatou com o Remo em 2x2, não teve jeito, e torcida fica numa bronca, mas fazer o quê? Vida que segue, vamos lá, não pode parar não, né? 2, hein? Rapaz, eu achei que venceria também, E o seu Cruzeiro? O seu Cruzeiro tá bem, né? Bem, 9 horas e 30 minutos. O Cruzeiro usou apenas parte dos titulares para vencer o Mirassol e fez uma vitória 3x1 no Mineirão, 22ª rodada, Campeonato Brasileiro. Esse resultado ali, o João Vitor, com boas credenciais dos estreantes é Lucas e Wesley e o João Costa, o Romero e atacantes titulares não foram bem nesse jogo, mas deu, uma vitória importante aí pro Cruzeiro, 3x1, hein? Jogão no Mineirão, Cruzeiro jogou em casa, com Arthur Jorge o Cruzeiro chegou a um saldo positivo para esse duelo decisivo com o Flamengo, né, pelas oitavas de final da Libertadores, que começa agora a próxima quarta-feira, após a vitória sobre o Mirassol, 3-1, no Mineirão pelo Brasileiro. O técnico celebrou a ascensão do time à Série A e também falou aí sobre a atuação do clube no mercado. O Arthur Jorge citou o Cruzeiro vivo em 3 torneios, o Brasileiro, nas oitavas da Libertadores e nas quartas da Copa do Brasil, porque para ele as 14 vitórias em 24 jogos no trabalho até agora fazem o trabalho ser considerado positivo. O Arthur Jorge também, João Vitor, foi questionado sobre a atuação no mercado, se ele está satisfeito com as 5 contratações realizadas, que é o lateral Gabriel Rojas, o volante Zé Lucas, os atacantes Gabriel Peck, João Costa, Wesley e o Lúcio Rodrigues. É, com certeza que está, né? O Arthur avaliou a entrada do Wesley e do João Costa, o primeiro, inclusive, marcou ali o terceiro gol na vitória sobre o Mirassol. E vem aí Flamengo pela frente. Galo só empatou 2-2 com o Remo. Cruzeiro fez 3-1 no Mirassol e agora vem aí o Flamengo pela frente no meio da semana. 9 horas e 32 minutos. Vamos fazer o melhor de 3, hein, Cristiane? Quem que vem hoje? Deus dos Deuses com som e louvor, Heloísa Rosa e Fernandinho e Yeshua e Ivonaldo Albuquerque, Jesus em tua presença. Põe no ar aí, 9h32.
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5: Vamos declarar assim comigo.

0: Ronaldo Albuquerque, Jesus em tua presença, 9h46, Heloísa Rosa e Fernandinho e Yeshua, som e louvor, Deus dos deuses. Bom dia, bom dia, bom dia, um abraço muito grande, obrigado pelo carinho, obrigado aí pela sua sintonia, onde você estiver ouvindo a gente, viu? Que Deus te guarde, Deus te ampare, te proteja, sempre, sempre, sempre. Muito bem, muito bem, muito bem, aquele abraço, aquele carinho. Alô, meu amigo Amarildo Ferreira, aí nos Estados Unidos, Deus te guarda aí, Amarildo, você e toda a sua família, Deus te proteja, tá bem? Um abraço para você e para todos que estão ouvindo a gente aí, obrigado pelo carinho. 9h47 agora, alô!
1: Eu creio sim. Eu creio que o Senhor, ele sente, ele chora. Mesmo ele sabendo que tudo isso ia acontecer.
0: Ela e Márcia.
1: Porque é bíblico, né? Tá escrito na palavra. Mas ele é... Porque quando o sentimento de Deus por tudo isso, né? Atinge nós. Acaba atingindo naquele que crê. Que tem o Espírito do Senhor Jesus Cristo, né? Que aceita o Senhor Jesus Cristo como seu Salvador, ele sente, sim, sente. A alma chora, o Espírito, né? Atinge a espiritualidade de Deus em nossas vidas. Tem aquele sentimento muito forte de dor, de ver um próximo sofrer, ou às vezes mesmo a gente, né? Às vezes pessoas vêm com aquele... Não é sentimento de ódio, é um sentimento de amor, compaixão. Eu creio sim que o Senhor chora. Espero que... Esse é o meu jeito de sentir e pensar. Eu sou mais 104. Bom dia.
0: Bom dia, Ellen Márcia. Muito obrigado pela sua participação. 9h48, alô.
2: Fala. Tony de Oliveira, sou eu de novo.
0: Pois olha, não?
2: Deus não choraria, ele já está chorando, porque o amor do povo esfriou e está agarrado às coisas materiais. Ele já está às portas e ninguém está se importando. O amor de um ser humano com o outro está esfriando. É só Deus para ter misericórdia, Tony de Oliveira. Vamos orar para
3: Deus despertar esse povo que está dormindo pelas coisas da terra e esquecendo que o principal está às portas e não demora. Deus te abençoe, meu irmão.
4: No nome do Senhor.
3: Ângela de Santa Paula.
0: Beleza, Ângela. Um abraço para você aí, pessoal do bairro Santa Paula.
5: Daniele Cristina.

0: 10 para as 10.
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0: Bom dia para você, 9 horas e 55 minutos agora, 9h55 nessa manhã maravilhosa, 10 de agosto de 2026. Obrigado a você pelo carinho, pela sua sintonia, onde você estiver ouvindo a gente aí, né? Que o Senhor Jesus te abençoe. Semana tá apenas começando, tá começando ainda a semana, né? Edmilson Cardoso aí na JK, bom dia. Washington lá no bairro Santa Terezinha, Samuca. Hoje é aniversário do pastor Antônio Leocádio. Parabéns, pastor Antônio. Deus guarde, abençoe o senhor, hein? E a todos os aniversariantes de hoje. Bom dia, Carlos da Vale. Bom dia, Paulo Sérgio de Andrade. Ouvindo a gente, a Anirci Ramos, a Maria de Fátima. Alô, pastor Milovão, um abraço. Meu amigo J. Braz, bom dia. Nininha Oliveira, Cláudio Vianney, Ipanema, Pouso Alegre, José Batista Filho, como é que tá, Zé? Renilda Teodoro e Aparecida Gomes. 9h56 agora, vamos lá para o 3 é demais. Quem vem hoje, Alisson Santos, põe no ar aí 9h57.
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1: 10 horas e 12 minutos agora. Bom dia, bom dia, bom dia. Alisson Santos, quem viver vai ver. Paulo e Silas e bastidores no 3 é Demais. 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A enquete está perguntando: Jesus chorou? E nos dias de hoje, ele continua chorando? Você participa com a gente pelo 99610-104. Alô, alô, bom dia!
2: Tony, bom dia, meu amigo.
1: Bom dia, Edmilson.
2: A respeito da enquete, a nossa enquete. Né, a nossa enquete. Tony, não tem muito o que falar não, meu amigo. O meu modo de ver, não tem muito o que falar não. Viu? Jesus, se ele viesse aqui, ele não ia chorar, não. Ele ia chorar mais ainda, porque chorando ele já está. Onde lá, de onde ele está, ele olha para nós assim e chora. As lágrimas descem nos olhos dele, né? E aí? Ele viesse, ele ia, não ia ser surpresa para ele, mas ele ia sofrer muito mais, sabe? Sabendo que ele deu a vida por nós. E o que nós fizemos? Para agradecer. Nada, né? Nada. Então, eu vou te falar. Aí eu te pergunto, respondendo a enquete, eu te pergunto, o que que nós estamos fazendo? O que que nós estamos fazendo para agradecer o que ele fez por nós? Fazendo e derramar lágrimas. Lágrimas, né? Com certeza. É só o que nós estamos fazendo. Não é A nem B, não. Não é um ou outro aquilo, não. Todos. Sabe? Esconde no cantinho, apronta e sai no meio da rua limpinho, tô bacana e tal, coisa. Entendeu? Fala que não faz, mas tá fazendo. Fala que não erra, mas está errando. Fala que não peca, mas é pecado puro. Entendeu? Difícil é isso. Viu? Ô, Tony, esse aí é o meu modo de ver, meu amigo. Abraço para você, para 104 aí.
1: Um abraço, meu amigo.
2: Rádio do povo de Deus.
1: Tamo junto.
2: Viu? Fica com Deus.
1: Amém.
3: Alô, Tony, bom dia, Pai do Senhor Jesus.
1: Ô, Nelson.
3: Como é que você está?
1: Tudo bem.
3: Manda um alô aqui para o Barco de Dentro. Faço meu e da Maria para você e toda a sua família. Jesus me proteja, e o Espírito Santo seja contigo. Dá uma luva para todo mundo aí da rádio, pro João, pra todo mundo aí, meu filho. Pra você, principalmente, né? Embora nós do nosso coração. Deus te abençoe. Um abraço para o povo do Barro Tiradentes, povo do Barro Vitória. Todos os nossos amigos, todas as polícias do Valadares, nossos amigos. Que Deus te abençoe o trabalho deles. Porque eles devem todo mal em nome do Senhor Jesus, né? Deus abençoe a todos. Receba meu abraço, Tony.
1: Um abraço, meu amigo. Tamo junto, amém, Nelson. 10 horas e 15 minutos agora. Bom dia, Tony, meu amigo. Começando mais uma semana na presença do nosso Deus. Passando aqui para deixar um abraço para todos da rádio e para os meus clientes. Deixo aqui também os parabéns ao pastor Antônio Leocádio. Que Deus continue usando e abençoando este homem de fé. Ô Zezinho, um abraço lá da loja de bicicleta Pai e Filhos. Zezinho, sábado, teve aqui no Além do Diagnóstico, contou a história dele. Ô Zezinho, Deus abençoe aí, meu amigo. Geraldo Reis, bom dia.
4: Ô Tony, eu quero mandar meu bom dia especial para minha esposa Dalqui, para meus filhos.
1: Sim.
4: Para você, sua equipe aí, para o pastor Eli de Jesus. Deus abençoe o pastor Eli de Jesus, da melhor ele. Nós estamos sentindo muita falta dele, Vitória, muita mesmo. A gente acostumou lá no programa dele, é todo dia à noite, né? Então a gente está sentindo falta dele. Mas que Deus vai abençoar brevemente, ele está voltando para alegrar nós. Deus quer, né, Tony?
1: Amém, é,
4: ué. E eu me bonito também, Tony, para o pastor Roberto de Belândia, para o Zé Batista, para o Alegre, para a Marinete e toda a família dela, que Deus abençoe lá, porque sempre ela está lembrando de mim, mas a minha esposa estava aqui. E todos os ouvintes 104, Tony, e que desejar para você,

0: Meu irmão, uma outra semana de trabalho e que Deus nos abençoe. E eu sou mais 104 na Rádio Povo Deus. Fica na paz, Tony.
1: Fica na paz também, Geraldo. Um abraço, Paula. Bom dia. Pois é, nós estamos perguntando, Jesus chorou. Será que nos dias de hoje ele continua chorando? Concordo plenamente. Às vezes são lobos em pele de cordeiro. Bom dia, Tony. Gostaria que você mandasse um alô para a Leia lá no bairro Atalaia, sempre ligada nos programas. Mandei hoje cedo, né? Muito bem. Deus deve estar pensando que humanidade é essa. Paula, um abraço para você, tá bom? 10 horas e 17 minutos. Você pode participar mandando para mim a sua mensagem no 33 99961 0104. É isso aí, hein? 33 99961 0104. Aí você participa com a gente, manda sua mensagem para mim, onde você estiver aí. Tá no sítio, tá na chácara, tá no supermercado, tá na padaria, tá ligado com a gente aí? Muito obrigado pela sua companhia. 10 e 18.
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1: Chegando mais louvor na sua manhã. 10 e 18.

0: 104 FM, bom dia! 10h27 agora, 10h27. Bom, a gente ouviu aí Ariane Deserto, Marcos Paulo, Improvável. Caminhoneiro, bom dia para você que tá longe, bom dia para você que tá perto ouvindo a gente. 10h27, a enquete em nome da Engelmig pergunta: Jesus chorou, né? Afirmamos. A Bíblia nos diz em alguns locais que Jesus chorou, em alguns momentos. E hoje ele continuaria chorando? 10h28, alô, bom dia, Ivaí.
1: Bom dia, bom dia, bom dia. Antônio Oliveira, benção de Deus. Acredito
0: bem, meu amigo.
1: Certeza, Jesus ia sorrir, sim. Porque eu conheço muitos varões e amigos meus que outrora estavam escravizados no crime, no tráfico, e hoje está fazendo a obra do Senhor, foi liberto, faz a obra do Senhor nas cadeias, evangeliza. Tem sido uma benção para a glória de Deus. Então, ele viria a sorrir porque ele viu que verdadeiramente o sacrifício dele valeu a pena, né? Porque uma alma, para ele, é muito importante. A gente não pode julgar todos por causa de alguns, né? Benção de Deus.
0: Verdade.
1: Então, acredito eu que ele sorriria. Eu mesmo sou uma pessoa que outra estava no mundão e hoje eu estou fazendo a obra do Senhor também. É benção de Deus.
0: É isso aí, meu amigo. Deus te guarda, te ampara, te protege, você aí, toda a sua família, tá bem? Um abração aí para você. Muito obrigado pelo carinho, muito obrigado pela sintonia. 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Engelmig Acabamentos. 10h29, alô, bom dia.
2: Bom dia, Paz, Jesus,
0: amém. Ô, Sebastião, tudo bem?
2: Mandar um abraço para todos os ouvintes, Deus abençoe a todos, né? Com o dia abençoando, é demais. Toda a região aqui de Bom Jesus do Prata. Arroz, Bego Mineiro, aquele abraço a todos os ouvintes. Sobre enquete, né? Deus chorou, né? Aquela vez que era bem, mas é. Quem é salvo, o povo respeitava. Respeitava o direito do outro. Hoje ninguém tá respeitando ninguém, né? Filho contra pai, pai contra filho, tá pior. O povo brigando pra poder, né? Acho que não vai morrer. Não tá olhando lei nem nada, respeitando nada, a pessoa faz errado. Que até errado é o certo, certo é errado. Não tem que ter jeito. Eu nem falo como é que Deus tá hoje, misericórdia. Só Deus tem misericórdia, nós tudo, tá todo mundo, né? Caracol com a cruz, mas tem coisa pior acontecendo. E lá em cima, os poderes lá em cima tá brigando, puxando pro lado deles, não tá apoiando ninguém, tá agarrado com ninguém. Cada dia querendo ser mais rico, acho que não vai morrer um dia, né? E o mundo tá de jeito. Deus tá, deve até arrepender de ter fazido o homem. Misericórdia, tem que estar feio. Respeito zero. Só Jesus pra ter misericórdia nessa terra. É isso aí, então, sou mais um amigo falando do povo de Deus, que Deus abençoe a todos.
0: Abraço, amigo, Sebastião, Bom Jesus do Prata, né? Um abração aí, Natália, Clínia Márcia, amigos lá do supermercado Bom Jesus, trabalhando e ouvindo a gente nesta segunda, um dia depois do Dia dos Pais, 10 de agosto, 10 horas e 30 minutos agora. Meu amigo Cassiano, bom dia!
3: Bom dia, alegria. Bom dia, Tony. Bom dia para os ouvintes da 104. Jesus chorou e continua chorando até hoje. Que pergunta, hein? Olha, Tony, nós estamos vivendo um período em que não dá para ser analfabeto de Bíblia. O povo de Deus, ele precisa entender. É por isso que às vezes sofremos muito, sabe? Está tudo aí explícito, mas nós não entendemos. Por quê? Porque não lemos. Quando eu olho para Filipenses 2,6, vai dizer assim, que mesmo sendo Deus, não teve por usurpação ser igual a Deus, despiu-se de toda a sua glória. Todas as vezes que nós vamos ver Jesus chorando aqui na terra, ele estava com o seu corpo 100% humano, com sentimento 100% humano. Lembrando que ele nunca deixou de ser Deus aqui na terra. Ele suou gotas de sangue no Getsêmani de tanto pavor que ele teve do que ele já sabia que iria acontecer. Ele chorou quando Lázaro foi sepultado, porque eles eram amigos íntimos. Assim como Davi e Jonas tinham uma amizade assim, profunda, Deus também, Jesus também tinha com Lázaro e com sua família. Então ali o choro foi de perder um amigo, mesmo ele sabendo que 100% Deus poderia ressuscitá-lo, mas ele sentiu como um amigo, um homem que perde um amigo. E João Batista, a mesma coisa. Quando vem a notícia de que João Batista tinha sido decapitado, ele também chorou, 100% homem. Ele nunca perdeu aqui na Terra a sua humanidade, mas nunca deixou também de ser Deus. Você quer uma prova disso? Quando foram prendê-lo no Getsêmani, capítulo 18, versículo 5, chegou aquele monte de soldados romanos, aquela turma toda, Judas no meio, e aí foram prender Jesus. E por um segundo ele falou como Deus. O texto vai dizer que aqueles soldados caíram todos por terra. Ele disse assim: a quem vocês procuram? E eles disseram: a Jesus de Nazaré. Por um segundo ele fala como Deus: sou eu. E aquele causa um terremoto. E ele volta a vestir-se a humanidade e ser 100% homem na terra. Agora hoje não. Hoje ele é Senhor dos Senhores, Rei dos Reis, Príncipe, ele já era, né? Mas quando ele pisou na terra, ele usou da humanidade, até porque como que ele iria defender a humanidade sendo 100% Deus? Hoje ele é advogado, hoje ele está ao lado do Pai, intercedendo por nós, dizendo: Pai, eu pisei lá, eu sei que não é fácil, perdoa o Cassiano, Pai, perdoa a ignorância do Tony, perdoa o Flamarion, perdoa os ouvintes 64, Pai, eu vivi lá, não é fácil não. Eu chorei, Pai, eu suei. Quando eu vi o caso da viúva de Naim, uma mulher que ia ficar agora sem seu filho, que seria o possível provedor, eu senti a dor daquela mulher sendo homem. Então hoje ele não chora mais. Hoje ele é intercessor, advogado justo e fiel, está aguardando, intercedendo por nós aqui na terra e aguardando o dia dele voltar. E aí agora será como leão da tribo de Judá. Cordeiro ele já foi aqui na terra. Como cordeiro mudo, não retrucou, não disse que estava sendo injustiçado, foi como ovelha muda ao matadouro, tudo isso para levar as nossas dores, as nossas enfermidades e culpas. Hoje Jesus não chora mais, porque ele é 100% Deus e não tem mais a divindade, não tem mais a parte humana, que nós saibamos disso. E tudo isso está escrito nas Escrituras, viu gente? Eu não estou tirando nada de mim aqui. Ele desceu, quando você olha para João capítulo 1, vai falar: no início era o verbo e o verbo se fez carne e o verbo habitou entre nós. Verbo e palavra é a mesma coisa. Então aqui na terra ele fez questão de ser um ser humano e foi rejeitado pelos seus, né? Que eram os judeus. Mas todos quanto receberam, deu-lhes o poder de serem feitos filhos de Deus. Então vamos entender, vamos ler mais. O povo tem sofrido muito por ignorar. Às vezes tem gente que ensina, tem bons pastores, bons líderes, mas o povo só quer reteté, só quer porta aberta, mas não quer aprender a palavra de Deus. Eu não estou aqui puxando a orelha de ninguém, Tony, eu não tenho esse papel, mas como profeta, como servo de Deus, e sabendo que nós estamos vivendo os últimos dias aqui na Terra, eu tenho por obrigação, como enviado do Senhor, de alertar a população. Conhecereis a verdade vos libertará. João 8:32. Nós vamos ver ainda Oséias capítulo 6, 3, trazendo o povo: conheçamos e prossigamos em conhecer o Senhor nosso Deus. E aí quando nós vamos para o capítulo 4, 6, vai dizer assim: o povo sofre por lhe faltar conhecimento. E o conhecimento está aí, as escrituras sagradas. Estamos perdendo tempo com tanta coisa e não conhecendo. Como é que eu vou morar no céu se eu não tenho prazer em conhecer as ações do meu Deus? Que essa palavra, Tony, vem impactar corações. Eu sei que muitos vão murmurar, mas os cristãos verdadeiros, os cidadãos dos céus, vão começar a refletir sobre ela. Bom dia, alegria! Sou mais 104. Deixa eu mandar um abraço para o Juarez Gomes, ele está ouvindo aí desde cedo, me deu um toque aqui. Cassiano, participa lá. Valdez também está acompanhando. Um forte abraço e obrigado aí pelo espaço, viu, Tony?
0: Tamo junto, meu amigo. Um abraço, 10h36, é o Cassiano. Ô, Paula Ferreira, bom dia, Paula. Deus te abençoa. Vamos pro intervalo e eu volto já.
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0: 10h37.
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14: Bom dia, bom dia. 10h42. Hoje, dia 10 de agosto. Deus te guarde, te ampare, te proteja, que o Senhor Jesus esteja aí na sua vida, te guardando, te protegendo, te abençoando, livrando você de todo mal e todo perigo. A enquete do dia está perguntando: Jesus chorou? Será que nos dias de hoje ele continua chorando pela humanidade? 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Alô, bom dia.
15: Ei, Tony. Bom dia, paz do Senhor.
14: Amém.
15: Bom dia, João Vitor. Bom dia, equipe da 104.
14: Tamo junto.
15: É, eu não poderia, né, me silenciar.
14: Diná Macedo.
15: Diante de uma enquete tão profunda. E tudo que eu tenho a falar, o Cassiano já falou. Eu concordo plenamente com tudo que o Cassiano falou e assino embaixo. Que Deus nos abençoe e que nós possamos buscar realmente conhecimento. O povo é destruído por falta de conhecimento. Deus abençoe. Eu sou mais 104 FM, a rádio do povo de Deus.
14: Opa, Deus abençoa, Deus guarda. Obrigado, Diná. Obrigado aí pela sua participação na nossa enquete, tá bem? Um abraço, alô, alô, bom dia.
16: Fala, Tony, paz do Senhor Jesus, meu querido. Bom dia, tudo bom? Como é que tá as coisas aí?
14: Tudo bem.
16: Como é que tá o pessoal da rádio?
14: Tudo mais bem. Fala comigo, cadê? Ué, cadê ele?
16: Boa semana, Tony, que Deus nos permite estarmos aqui vivos, né? Graças Isso. a Deus. Enfrentamos aí o final de semana, né? Deus nos permitiu passar o final de semana e estamos aqui
14: Marcos
16: mais
14: Henrique.
16: Uma vez iniciando a nova semana. Deus é maravilhoso.
14: Amém.
16: Que é o irmão Henrique do bairro São Cristóvão. Tony, que é de boa, né? Falando sobre Jesus chorou, né? Se Jesus fosse nos tempos de hoje, Jesus choraria. Eu acredito que se Jesus viesse no tempo de hoje, né? Como ele veio encarnado como um homem... Sim, ele choraria, né? É, mais pela falta da incredulidade do povo. Mas eu não acredito que ele esteja no céu chorando, né? Eu não acredito que ele continue chorando, Tony. Por causa que ele já profetizou lá atrás, né? Que se multiplicar a iniquidade, o amor de muitos se esfriaria, né? E tá acontecendo hoje, o amor de muitos tem se esfriado, né? No meio dos irmãos, no meio secular, né? Da sociedade em si, né? Mas, Tony, eu acredito que Deus também, da mesma forma, ele entristece, né? Move o coração dele, mas... Mas eu acredito que ele também se alegra, né? Porque a gente não pode sempre pensar pelo lado negativo. Porque se a gente sempre pensar pelo lado negativo, falar que os irmãos é isso, os irmãos é aquilo, nós vamos ver que ninguém vai ser salvo, né? Se nós pensar dessa forma, né? E nós se enquadra nisso, né? A palavra do Senhor vai dizer lá em Romanos 11, capítulo 11, versículo 4 ao 5, vai dizer que, claro, que o apóstolo Paulo estava falando um contexto ali sobre o povo de Israel, né, que ele também era judeu, né? Ele estava contando a história lá de Elias, que falou para Deus que só tinha ele, né? Aí Deus falou para ele, não, ainda tem 7 mil ainda que não se dobraram, né? Aí ele vai concluir o versículo 5 dizendo que Deus ainda tem os seus remanescentes, né? Então eu acredito, Tony, que ainda aqui na Terra Deus ainda tem os seus remanescentes, né? Tem pessoas que não se dobram a este mundo ainda, tem servo de Deus, né? E por que eu não me enquadrar nisso? Eu me enquadro nisso, eu sou um servo do Senhor, eu não me dobro a este mundo, né? Então a gente não, aquele irmão que está se dobrando, né? Está se entregando, a gente tem que orar por ele, aconselhar e levantar ele, né? Porque a palavra vai dizer que é melhor dois no caminho do que um só, porque quando um tropeça, o outro vai estar lá para ajudar a levantá-lo, né? Então eu acredito que se nós, servos do Senhor Jesus, pararmos de ficar olhando o erro um do outro, né? Parar de ficar olhando o erro do que há na igreja, porque todo lado, qualquer. Se você sair da sua igreja hoje, por causa que viu o erro lá na sua igreja, for para outra denominação, você vai encontrar erro lá também, ao ponto de chegar ao ponto que você não vai ficar em congregação nenhuma, você vai, né, fraquejar na fé, entendeu? Então a gente temos que orar um pelos outros, interceder um pelos outros, né? E é isso, entendeu? Porque se nós orarmos um pelos outros, ajudarmos um ao outro, eu creio que Deus vai se alegrar conosco, né? Entendeu? Então Deus ainda tem seus remanescentes na terra, né? Deus ainda tem. E também eu acredito que ele não continua chorando, né? Mas ele continua, no caso, intercedendo. A palavra vai dizer também lá, né, em Romanos, capítulo 8, se não me engano, capítulo 8, vai dizer que nós não sabemos orar como convém, só. Até nós não sabemos orar, pedimos para Deus algo, não sabemos comunicar com Deus. Mas o Espírito Santo, ele intercede por nós diante do Pai, com gemidos inexprimíveis. Ou seja, eu acredito que o Espírito Santo, que na verdade também é Deus, ele intercede por nós diante do Pai, pelas nossas necessidades, né? Ele que comunica, ele que faz essa intermediação entre nós e Deus, né? E a palavra vai dizer lá em João que nós temos um advogado, né? Filhinhos, não pequeis, mas se pecar, há um advogado, né? O nosso Jesus é o nosso advogado. Mas eu acredito que ele não esteja, continua chorando, porque ele já profetizou lá atrás o que aconteceria, né? Eu acredito que ele entristece, mas chorar como ele chorou, porque ali eu acredito que, pelo fato, ele era Deus, 100% Deus, sim, e ele também era 100% homem, então ele como homem ali, quando ele, na passagem do seu amigo Lázaro, na passagem quando ele olhou para Jerusalém, e o melhor versículo fala que Jesus chorou quando olhou para Jerusalém, né? Quando ele disse que Jerusalém, Jerusalém, que mata os seus profetas, né? E ele olha para a cidade e chora. Eu acredito que hoje ele não esteja chorando, mas ele está ali fazendo o trabalho nos advogando, né? E o Espírito Santo ali levando as nossas súplicas ali para com Deus. E Tony, e outra, quando se encerrar, né, a nossa vida aqui, aí ele vai fazer o papel de juiz, entendeu? Então é isso aí, Tony, essa é a minha opinião, né? Eu sou Mais 104, a rádio do povo de Deus.
14: Um abraço, amigo. Deus guarde, abençoe e proteja você e toda a família. Marcos Henrique, 10h51. Vamos fazer agora o Dose Dupla. Quem vem hoje, hein? 9 minutos para as 11. Daqui a pouco a gente volta a ouvir você. Ah, tá. Os Levitas. Põe no ar aí, João Vitor. 10h51.
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0: 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Um minuto para as 11. Bom dia para você ligado, ligada com a gente. Alô, José Batista Filho aí de Pouso Alegre, um abraço. Ele disse que lá está fazendo calor, 23 graus. Está voltando o calor aí, Zé Batista. Um abraço para Pouso Alegre. Obrigado aí pelo carinho, pela sintonia, toda a família Batista. O Zé, nesse momento aqui agora, 32 graus. Aqui em Valadares agora, 32 graus. 10 horas e mais 59 minutinhos. 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Jesus chorou. Será que nos dias de hoje ele continua chorando, hein? 11 horas da manhã agora. Alô, alô, bom dia.
1: Oi, Tony, bom dia. Eu sou Ieda, aqui do bairro Mãe de Deus.
0: Sim.
1: Eu não acredito que Jesus está chorando, não. Em primeiro lugar, porque lá no céu, lá não existe tristeza, né? É um lugar de alegria, de paz, de só felicidades. A palavra do Senhor diz que o Senhor, ele enxugará dos nossos olhos todas as lágrimas, né? Então, tudo que nós tiver de chorar, nós vamos chorar aqui nessa terra, né? Nesse mundo de pecado. Porque quando nós chegarmos lá no céu, o Senhor, ele vai enxugar todas as nossas lágrimas, porque lá é lugar de alegria, de paz, de gozo. Em segundo lugar, Deus amou o mundo de tal maneira que deu seu Filho unigênito, para que todo aquele que nele crê não pereça, mas tenha a vida eterna. E o Senhor Jesus, ele nos amou tanto, que deu a sua vida, sofreu tanto aqui nesse mundo. Nenhum ser humano consegue passar pelo sofrimento que Jesus passou, né? O sacrifício que ele fez para nos salvar, nos libertar dos nossos pecados. Então, se o ser humano ele continua rejeitando a Deus, rejeitando o Senhor Jesus, rejeitando a sua palavra, então, eu creio que o Senhor Jesus não vai ficar chorando por isso, não. A única coisa que o Senhor sente é ira, entendeu? Só que ele é tão amoroso, é longânimo, né, que ele retém a sua ira. Ele não destrói o mundo inteiro, né, não destrói o ser humano, igual fez no tempo do dilúvio, por causa do seu amor, né, e por causa do sacrifício que Jesus fez para salvar a humanidade. Então, ele continua dando tempo, dando oportunidades para o ser humano se arrepender dos seus pecados e aceitar o Senhor Jesus como seu salvador. Então, o que ele sente é a ira sobre este mundo, apesar dele continuar amando, né, o ser humano. Ele ama o pecador, né? Não ama o pecado, mas ele ama o pecador. E é por isso que ele não destrói todos nós, entendeu? Então, vamos tirar isso da nossa cabeça. Ah, Jesus está sofrendo, continua sofrendo, está chorando. Tá, não. Eu não acredito que ele está chorando, não. O Senhor Deus, ele está irado. Ele não destrói toda a humanidade diante de tanta blasfêmia, tanto pouco caso que as pessoas fazem, né, contra Deus, contra a sua palavra. Ele não destrói todo mundo, porque ele é longânimo e ele está dando tempo para todos nós, né? Quando eu falo, não é só para aquele que não aceitou Jesus, não é todos nós, porque nós somos pecadores e temos que nos arrependermos todos os dias e pedir perdão e misericórdia ao Senhor Jesus todos os dias. Fique com Deus. Deus abençoe a todos.
0: Um abraço também. 11 horas e 3 minutos, minha amiga. É o Cassiano mandou para mim aqui, ó. No céu não tem lugar para choro, nem luto, nem dor. Ele enxugará toda lágrima. Apocalipse 21:4. Valeu, Cassiano. Um abraço. E aí, hein? Jesus chorou. Será que se ele estivesse aqui no mundo hoje, em carne e osso, ele choraria por nós também? 11:04, eu volto já.
2: Samari, Samari. Não.

0: 11:04.
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0: Muito bem, são 11 horas e 9 minutos e nós estamos aí às 11 e 9 com Bom Dia Alegria nesta manhã maravilhosa, 10 de agosto, segunda-feira. Muito bem, é a nossa ouvinte Paula Ferreira. Bom dia, Tony, sobre a enquete. Eu acho que Jesus só choraria sim, porque o mundo está péssimo, mal, tanta ingratidão, tristeza, soberba, maldade. Então eu acho que Jesus, se estivesse aqui hoje, ficaria e estaria muito triste e choraria. 11 horas e 9 minutos. Você pode participar também. 33 99961 0104 é a enquete do dia. Participe com a gente aí. Nós estamos falando: Jesus chorou. Será que nos dias de hoje ele choraria? 11 e 10. E agora vem aí o De Quem É Essa Voz?
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0: De quem são essas vozes? É uma dupla, hein? Quem tá cantando aí, hein, minha gente?

Eita, deixa eu ouvir mais gente aqui participando comigo, falando com a gente nesta manhã maravilhosa. Você participa aí no 99961-0104. 99961-0104. Manda aí sua mensagem, participa com a gente, fala com a gente aí de quem são essas vozes que participaram aí com a gente. Vamos abrir a linha para a gente ouvir mais gente aí? Tem mais alguém para participar? Rilza Marta, lá do Santa Rita. Bom dia, Tony, os Levitas. Como é que é? São eles aqui ou o meu amigo João Vitor Rolando? Hã? Eu acho que o povo acertou, né? Ó, vamos lá então. Quem tá cantando é Levita e Levitinha. São os irmãos Levitas? São os Levitas então, aí? Hã? Então tá certo, é a viola pioneira. Opa! 11 horas e 13 minutos, Levita e Levitinha, viola pioneira. Que bacana, que bacana. Um abraço, bom dia. Paz do Senhor, Tony. Crislane de Itambacuri. Somos Levitas, pai e filho. Ah, então tá, Levita e Levitinha. Acertaram, tá certo. Um abraço a todo o povo aí. Obrigado pela sua participação, hein? Mostra um pouquinho dela, João.

Eita, Levite e Levitinho, os irmãos Levitas, os Levitas, viola pioneira, 11h14, bom dia pra você. 104, a grande viagem do louvor. Agora 11h15, bom dia.

0: 104 FM, Raquel Oliveira e Kelly Bianca, Vou Marcar Sua História, Paulo César Baruque, Marcena, Clamo Jesus, Aline Barros, Ele Exaltado, Preto no Branco, Israel Salazar, eu te agradeço. Bom dia, bom dia. Vamos dar um pulo lá na América. Amarildo Ferreira, nosso querido amigo. Ô, Amarildo, um abraço para você, para toda a família. Deus te guarda, te ampara, te protege, você aí. Guia, cuida de você aí, meu amigo. Amarildo Ferreira e toda a família aí na América, nos Estados Unidos. Deus te abençoe. 11h33, em Gilmig Acabamentos, está construindo, está reformando, lâmpadas de 9 volts a R$2,00, só na Gilmig, corre e aproveita. 11h34, vamos abrir a linha, a enquete está perguntando, Jesus chorou, será que nos dias de hoje ele choraria por esta humanidade? Pastor Roberto, um abraço.
1: Bom dia, meu amigo Tony de Oliveira, paz do Senhor Jesus, homem da voz extrema da rádio de Governador Valadares. Eita, agora que Jesus
0: junto,
1: é lindo, hein?
0: Meu amigo.
1: O comunicador do povo de Deus, maravilha. Eu sou o pastor Roberto aqui do Triângulo Mineiro. Mandar um abraço aí para o nosso irmão Geraldo, a nossa irmã Dalva, a minha irmã Ronilda, nossa irmã Augusta, Dulcilene, Helenice, para você também, meu amigo Tony de Oliveira, que nós tenhamos uma semana abençoada na presença do Senhor, né? Que semana seja uma semana abençoada por Deus. Que Deus te abençoe, em nome de Jesus. Um abraço também para o nosso diácono Alex e o nosso irmão Fábio. Estão todos ligadinhos com você aí. Fica com Deus, fica na paz. Tamo junto, meu irmão.
0: Tamo junto, Deus abençoa. 11h35. Bom dia, dona de casa, motorista. Bom dia para você que tá chegando agora de viagem, saindo, né? Valadares com uma manhã quente hoje, hein, rapaz? Segunda-feira, dia 10 de agosto. Vamos ver aí, o Cristiano, como é que tá a temperatura agora? 33 graus. Não há previsão de chuvas, umidade relativa do ar 43%, manhã ensolarada. Ventos a 8 km por hora. É você ligado com a gente. Pois é, pois é. Deixa eu mandar um abração aqui para a moçada que está ligada com a gente lá na Engilmig Acabamentos. Fernando, Matheus, Valdeir, Mauro e o Alan. E o gestor Abraão, que está aqui em Valadares na loja hoje. Beleza? Alô, Abraão. Um abraço, meu amigo Fernando, Matheus, Valdeir, Mauro e Alan. 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Bota Engilmig na obra que a obra vai. 11h36, linha aberta na enquete para você falar com a gente. Vamos lá, vamos ouvir o ouvinte. Alô, bom dia.
2: Bom dia, Tony. Eu sou Miriam.
0: Sim.
2: E a respeito da enquete de Jesus chorou, ele continua chorando hoje. E a primeira vez que a Bíblia nos mostra que Jesus chorou foi quando Lázaro adoeceu, ele estava longe. E depois Lázaro morreu. E Jesus sabia que Lázaro ia ressuscitar, né? Porque ele diz para as irmãs, manda dizer que ele só dormia, né? E quando Jesus chega ali, que ele presencia aquela dor, aquele choro das irmãs, dos que estavam ali juntos, que acompanhavam, né? Lázaro já estava enterrado, né? E que ele se compadeceu. A Bíblia diz que ele agitou-se no espírito e ele se comoveu. Era uma amizade que ele tinha, aquela família eram especiais, assim como nós somos especiais, né? Então, e os judeus disseram ainda, vejam, né, o quanto ele ama Lázaro, né? Mas Jesus chorou não pela morte, porque sabia que Lázaro ressuscitaria, mas ele chorou pelas pessoas que estavam ali. Ele teve empatia, ele teve compaixão e Jesus chorou, né? E depois a gente vê a segunda vez que Jesus chorou foi em Lucas 19, 41, né? Quando ele estava chegando em Jerusalém, que ele avistou a cidade, Jesus chorou, porque ele sabia o que viria sobre aquela cidade, né? Ele sentiu a dor daquela humanidade e ele viu a cegueira espiritual que Jerusalém estava nela. E ele chorou, né? E a gente está vendo hoje ainda, né, as coisas que têm acontecido em Jerusalém. E a terceira vez que Jesus chorou foi em Hebreus 5:7. A Bíblia diz que Jesus ofereceu forte clamor e lágrimas, orações e súplicas. Esse Jesus é o mesmo que chorou lá com Lázaro, que chorou entrando em Jerusalém e que chora hoje conosco. Né? Ele clama por nós, porque ele sente a nossa dor. E ele chorava para que fôssemos salvos. E ele chora até hoje, porque às vezes escolhemos caminhos diferentes. Né? Então, e ele também nos ensina lá em Coríntios a consolar, a orar por aqueles que estão, que precisam de consolo. Né? Emmanuel, Deus conosco. Né? Então, nós precisamos de entender e sentir, né, que Deus está conosco na hora daquela dor, na hora daquela dúvida, na hora daquele aperto no coração. E de pronto mesmo, a gente precisa de entender que Deus está conosco. Ele nos consola e ele continua chorando a nossa dor. Né? Para nós entendermos que a morte dele tem esse significado para cada um de nós, né? Ele nos ama, é o amor incondicional, né? Então, que nós possamos abrir o nosso coração e sentir também a dor do outro, é isso que ele quer que nós consolemos, que nós choremos, que nós possamos ser aquilo que nós aprendemos, nós que já estamos salvos, a chorar a dor do outro. Né? A gente tem muito assim que a pessoa fala, você não sabe o que eu estou passando. Agora eu quero te dizer uma coisa, eu sou intercessora. E o meu marido até fala que eu pego a dor do outro e eu fico, sabe, chorando, porque quando eu intercedo por outras pessoas, o intercessor, ele sente a dor do outro. Entendeu? Ser intercessor é sofrer junto. E é isso que Jesus quer de nós, né? Então, ontem mesmo passei por um problema aqui e eu me isolei um pouco e eu senti, sabe? Mesmo sem falar, né? Que o Senhor estava conosco, comigo, o Senhor estava comigo ali, me sustentando, sabe? Chorando comigo, sentindo a minha dor, sabe? Então, graças a Deus por isso. A Bíblia diz que o Senhor é o mesmo ontem, hoje, eternamente. Deus não mudou, ele continua o mesmo. Ele está com os braços abertos para nós. Nós só precisamos entender que ele quer o melhor para nós, quer nos levar para o céu, é vida eterna. Né? Obrigada, Tony, que Deus te abençoe aí, abençoe cada um dos irmãos, e, por favor, leiam João 11 todo, que a gente vai entender muita coisa, né? Então, foi a partir daí que os judeus resolveram que eles tinham que matar Jesus, né? Porque ele ressuscitou, naquela época foi, né? Uma coisa na cidade muito grande, né? E Jesus continua ressuscitando pessoas, né? Então, vamos caminhar rumo ao céu. A paz do Senhor, que Deus abençoe.
0: Amém, um abraço, muito obrigado pela sua participação, minha amiga. Deus abençoe, tá bom? Agora são 11 horas e mais 42 minutos. Obrigado pelo carinho. Quem falou conosco foi a dona Miriam Glória, o Miriam Glória. Muito bem, o que, é que nós temos agora? A Valesca Maísa com a Kellen Bianca, Árvore Cortada.

Bom dia para você que está aí. Alô, pastor Elias Jesus, um abraço. Alô, missionária Neuza, um abração para a senhora. Tá tudo bem, hein? Deus abençoa. Pastor Antônio Leocádio, soprando velhinhas hoje, 5.6, 56 anos, hein? Hoje vai ter aquele almoço especial, será, hein? Vai ter um churrasco lá hoje? 11h48. Pastor Antônio Leocádio, parabéns, meu amigo. Deus abençoa. Feliz aniversário. Vamos encerrar a enquete aqui, João Vitor. Jesus chorou, será que hoje ele continua chorando ou continuaria chorando por nós se aqui no mundo ele estivesse? Você participou, você deu a sua opinião, você falou comigo. Muito obrigado pelo seu carinho, muito obrigado pela sua audiência. 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Vai construir, vai reformar? Bota Angel Mig na obra, que a obra vai. 11 minutos para o meio-dia, a enquete de hoje perguntou: Jesus chorou, será que ele hoje continuaria chorando? O que, que nós vamos falar amanhã, Tayane? Manda para mim aí a enquete de amanhã e manda já o esporte aqui, a produção, para mim. 11h49, obrigado pelo carinho, pela sintonia. Ô motorista, ô caminhoneiro, ô médico, dentista, advogado, fisioterapeuta, meus amigos mecânicos, pedreiros, carpinteiros. Tony, eu tô na fábrica, indústria, malharia. Ô Tony, eu tô aqui no supermercado. É mesmo? 11h50. Gente, a enquete de amanhã, presta atenção, em nome da Angel Mig Acabamentos, amanhã nós vamos falar: o evangélico, ele deve celebrar um dia de finados? Tony, amanhã você vai falar desse assunto. Rapaz, por que que os evangélicos não celebram o dia de finados? É a enquete de amanhã. Abre o spot aqui pra mim, deixa eu ver. 11h50. 11h50. Gente, eu deixo pra adiantar o assunto amanhã? Deixo pra adiantar o assunto amanhã? Hã? Rapaz, hein? O evangélico, ele deve celebrar um dia de finados? É a enquete de amanhã, nós vamos falar sobre esse assunto amanhã, hein? Deixa eu dar só uma... É importante entender a origem de finados. O termo finados vem do latim finatus, que significa aquele que chegou ao fim, né? Então, o dia 2 de novembro, ele foi escolhido pelo monge Odilon de Cloud, abade de Abadia de Cloud, na França, no ano de 1998. O objetivo era que a data acontecesse logo após o dia de Todos os Santos, 1º de novembro, celebrado pela Igreja Católica. Ou seja, seria um dia para orar por todos os defuntos. Ih, amanhã nós vamos falar desse assunto, hein? Bom, a tradição de visitar cemitérios remonta aos séculos 2 e 3, com cristãos que visitaram sepulturas de mártires ou faziam orações pelos falecidos. Eu vou parar aqui, porque senão eu vou falar muita coisa que eu tenho para falar amanhã. Mas a enquete de amanhã é essa aí. Amanhã eu quero sua ajuda, hein? O evangélico deve celebrar o dia de finados? Sim ou não? Amanhã você vai participar comigo e eu vou contar toda a história do finados. É a enquete de amanhã, em nome da Angel Mig. Bota Angel Mig na obra, que essa obra vai, meu irmão. Bom dia.

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Eita, que coisa! 4 para o meio-dia, Sara Farias, o céu está me sustentando. Para você que participa com a gente, né? Para você que está sempre ligado, ligada, e o nosso abraço, o nosso carinho, né? Olha, o Senhor Jesus tem algo especial para a sua vida, sabia? Em todos os momentos, onde você estiver, Deus, ele é maravilhoso. Deus cura, Deus salva, Deus liberta, Deus transforma. Não se esqueça, o Senhor Jesus é tudo de bom em todos os momentos para nós. É, onde você estiver aí, na sua vida, né? Tony, eu tô numa luta, eu tô aí numa batalha, mas é desse jeito mesmo, tá bom? Levanta a sua cabeça, porque Deus tem algo especial para nós. Lutas, problemas, batalhas e dificuldades, nós sempre teremos nesse mundo. Mas se a gente confiar em Deus, tudo dá certinho. E vai aqui, vai ali, vai aqui. Quando você vê, você resolveu, você diz: ah, mas como é que foi isso, hein? Como é que teve jeito isso? É porque o Senhor Jesus, apesar da gente não merecer, ele nos ajuda e aparece fórmulas, cria-se fórmulas em que, quando a gente vê, a gente conseguiu passar por aquele obstáculo que, humanamente falando, era impossível. 3 para o meio-dia. Muito obrigado a você pelo carinho, pela sintonia, tá bom? Onde você estiver, e que o Senhor Jesus esteja na sua vida. Nos transmissores, trabalhou comigo Carlinhos, na OPEC, Operações Comerciais, aqui a Tayane e a Cristiane. Produziu o programa João Vitor Rolando. 2 minutos para o meio-dia. Está chegando visita ao seu lar, uma mensagem de fé e de esperança. E logo depois, show da tarde com Alessandro Santos. Que o Senhor Jesus te guarde, te ampare e te proteja. Boa tarde de segunda. Até amanhã, com a permissão de Deus. Valeu, Brasil!

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3: Estava doendo, onde você estava passando mal, mexa o pé aí, meu irmão, o senhor que subiu com a dor embaixo do pé aqui, Deus liberou uma unção no senhor, tá bom agora?
4: Bom, ótimo.
3: Passou aquela dor?
4: Passou.
3: Então falou obrigado.
4: Gente. Obrigado, senhor.
3: Tinha quanto tempo essa dor no pé?
4: Muito tempo, nos dois.
3: Nos dois? Isso era tempo o quê? Meses ou anos?
4: Anos.
3: E agora sumiu?
4: Sumiu.
3: Dá uma andada aqui pisando firme aí. Anos de sofrimento acabou em menos de 2 minutos. Manda glória para Jesus aí. Anos de sofrimento, não é isso, irmão?
4: É isso. Eu tomo até injeção por causa disso.
3: Toma até medicação por causa das dores.
4: É.
3: E o senhor subiu aqui com essa dor?
4: Dói assim, pouco a pouco, né? Vai no serviço que eu mexo, aí fica tudo inchado.
3: É, se mexe, dói.
4: Doía.
3: Se mexeu, não doeu mais.
4: Não.
3: Então mexa de novo aí, faça aí. Nada. Olha, o senhor está curado. 100% por Jesus. O que o senhor fala para os nossos ouvintes que estão ouvindo em Valadares? Vale a pena vir para cá?
4: Vem para a Igreja Quadrangular.
3: Jesus cura.
4: Jesus cura.
3: Jornada feliz.
4: Jornada feliz.
5: Aleluia.
3: Levanta as mãos, é muito forte, né, irmãos? Fala assim, é muito forte. Eu vi o anjo do Senhor pondo a mão na cabeça da senhora. Ela só estava orando. E Deus só mandou dizer assim, ó, descansa, que a bênção já foi liberada. Só isso, tá bom? Você vai testemunhar. Cadê o glória para Jesus, hein? Quem mais percebeu que as dores sumiram aqui? Levante as mãos bem alta aí. Não está sentindo mais? Sumiu. Não está sentindo mais?
6: Não.
3: Onde que doía?
6: No pescoço, nas pernas.
3: E agora?
6: Graças a Deus, sumiu.
3: Acabou tudo?
6: Acabou.
3: Quanto tempo só tinha essas dores aí?
6: E há muitos anos.
3: Anos? Então falou obrigado, Jesus.
6: Obrigado, Deus.
5: Glória a Deus.
3: Onde era a dor?
7: Glória a Deus.
8: Na minha boca.
3: Só tinha dor na boca.
8: Sim, ATM, exatamente. Bruxismo, né? Que sim. Aperta e fica aquelas dores constantes, entendeu?
3: E agora, depois da oração?
8: Glória a Deus, já estou curado. Não. Jesus é maravilhoso o tempo todo.
3: Se eu mexesse assim, pudesse a mão, sentia.
8: Estava sentindo, fazendo assim, às vezes suava o nariz, né? Dava aquela dor tremenda, como se fosse uma agulhada que estava aqui na minha.
3: E agora acabou tudo.
8: Graças a Deus. Amém.
5: Glória a Deus. Amém.
3: Onde era a dor, meu irmão?
9: Eu tenho uma. Tinha dorzinha, sequela de cicungunha. De vez em quando, aí, muito agora, tá normal. Nunca mais, em nome de Jesus.
10: Deus, nas pernas.
3: Estava doendo,
10: e tá inchada, né? Eu entrei aqui.
3: Chegou, o que é essa dor?
10: Dor, debaixo do pé.
3: Como é que tá agora, depois da oração?
10: Tá curado.
3: Passou a dor?
10: Passou. Glória a Deus. Em nome de Jesus.
3: Meu Deus, que forte. Quanto tempo o senhor tinha essa dor aí?
10: Começou, tem uma semana, e tá inchando a minha perna. Hoje, eu tava sentindo uma agulha debaixo do pé.
3: O senhor falou, eu vou lá e vou ser curado.
10: É, tem uma semana, aí... A hora que eu entrei ali, eu falei, hoje eu vou pegar a minha cura.
3: Aleluia! Ele está emocionado, irmãos, porque Jesus cura neste lugar. O senhor está curado, irmão. O senhor tinha dor aonde?
11: De joelho, apareceu um negócio, começou na garganta, depois parece que subiu uma bola assim e vinha tampando.
3: Como é que o senhor está sentindo agora?
11: Nada.
3: O senhor tinha dificuldade para ajoelhar?
11: Muito não, mas tinha.
3: É? Doía muito?
11: Não, doía, mas só lá.
3: Dá uma mexida com o joelho, vai lá. Tá bom? E aquele mal que tava aqui no estômago, que subia pra cá, acabou tudo.
11: A bola que tava agarrada aqui, sumiu. Passou.
3: Meu Deus, é muito milagre.
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7: Saúde, vai curando, Jesus, vai libertando, vai tirando a dor, vai restaurando a família.
12: Sai, e a pessoa fica curada. Lá na África, eu orei por um cego, que o diabo deixou ele cego por 10 anos. E quando eu pus a mão na cabeça dele, manifestou um demônio. Quando o diabo saiu, ele voltou a enxergar. 10 anos cego, irmão, sem ver nada. Mas você está derrotado, espírito. Você tem as mãos para cá, tá ou não tá, irmãos? O que que te pagaram para você fazer contra ela, hein? Hã? Você recebeu alguma coisa? Recebeu ou tranca a rua do inferno? Hein? Recebeu? O que que você ganhou? Fale, dona. Pratiquei.
13: Comida.
12: Comida? Você tem causado doenças na vida dela, no corpo dela?
13: Ódio.
12: Ódio. O que mais?
13: Ódio na família.
12: Você tem amarrado a família dela.
13: Tem.
12: Hoje você vai embora. Vai ou não vai, Deus? Então estende as mãos para cá e vamos mandar essa legião embora. E vai da sua família também. Aquela situação lá vai mudar agora, quando eu mandar esse demônio embora. Então diga bem alto assim, ó. Espírito do tranca-rua. Agora, em nome de Jesus, abandona a família dela agora.
13: Amém.
12: Em
13: nome de Jesus.
12: Uma pergunta rápida aqui. Estava acontecendo muita coisa com a minha família.
13: Meu pai
12: não
13: podia entrar dentro da casa.
12: Estava com raiva dele, com vontade até de matar ele.
13: É porque eu não dava tanto certo na casa dele.
12: Deixa eu te fazer uma pergunta. Olha pra mim, você ainda tá com ódio do seu pai?
13: Não.
12: Se seu pai estivesse aqui, você daria um abraço, um beijo nele agora?
13: Sim.
12: É a primeira coisa que você vai fazer quando você voltar lá na casa dele. Você vai tomar. Olha pra mim, você vai chegar lá agora, hoje ou amanhã, e vai dar um abraço e um beijo nele. Dá uma corrida pra ele, dá uma corrida pra ele. Agora sai o homem.
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16: O encontro que transforma. Texto de João, capítulo 4, verso 28 e 30. Quero ler esses três versículos para nós entender o que Deus faz na vida daquele que o busca, que dá oportunidade de ouvir a palavra do Senhor. Talvez até alguém que é incrédulo, que serve a outros deuses, mas que para conversar com Jesus, ou alguém que anuncia Jesus, a palavra quando entra, ela transforma. É o encontro da samaritana com Jesus. Deixou, pois, a mulher o seu cântaro, foi à cidade e disse àqueles homens: vinde, vede um homem que me disse tudo quanto eu tenho feito. Será este, porventura, o Cristo? Saíram, pois, da cidade e vinham ter com ele. Aquele povo que ouviu aquela mulher falar, seguiu aquela mulher e foi até Jesus, porque eles viram naquela mulher uma transformação. Só que essa mulher aqui, ela já era evangelista, missionária, para pregar a palavra e para chamar alguém para ir para a presença de Jesus? Não. Ela era uma mulher samaritana que praticava costumes que não agradavam o Senhor. O povo de Samaria, que era do Reino do Norte, quando o rei da Assíria invadiu o Reino do Norte, pegou as pessoas que moravam em Samaria e levou para outras nações. Assim também como pegou pessoas de outras nações e trouxeram para Samaria. E ali começaram os samaritanos casarem-se com os estrangeiros, como os estrangeiros casavam-se com os samaritanos, e começou a mesclar ali, misturar aquela raça de gente. E ali, aquele povo que o rei da Assíria havia trago de outras nações, eles tinham seus deuses, deuses pagãos. Vieram pessoas de 5 nações, e cada um tinha um deus que eles serviam. E eles afixaram esses deuses ali em Israel, e por causa dessa misturada que houve entre os samaritanos e estrangeiros, os samaritanos começaram a praticar as mesmas obras que os estrangeiros praticavam. Servia a deuses que tinham práticas pecaminosas que desagradavam a Deus. E essa mulher aqui começou a servir um por um destes deuses. E quando nós olhamos, aquela mulher, ela estava distante da realidade. Ela buscava água para suprir necessidade, mas sempre estava vazia. Aqui eu estou falando versículos anteriores, que aquela mulher, todos os dias, ela ia à hora sexta, por volta de meio-dia, buscar água no poço que Jacó havia comprado na terra de Sicar e deixado para José, o seu filho. Na herança que ele deixou para José, havia um poço a qual aquela mulher buscava água todo dia para suprir a sua necessidade. Por que ela ia meio-dia? Ela já estava cansada de ser condenada e julgada pelo povo. Então ela ia meio-dia porque no meio-dia não tinha ninguém, ela não queria encontrar ninguém. Mas Jesus sabia que aquela mulher estaria ali, e ele passa por Samaria, indo de uma cidade para outra, e ele para ali naquele poço e assenta à beira do poço, esperando aquela mulher chegar. Quando ela chega para buscar a água, ele fala assim: me dá água para eu beber. E a mulher, de tanto ser condenada e julgada, ela fala assim: por que que o Senhor está me pedindo água para beber, sendo o Senhor judeu? E eu samaritana? Porque eles não se davam bem, eram brigados uns com os outros, os judeus condenavam as práticas dos samaritanos, não aceitavam. Mas eu tenho uma palavra de Deus para o teu coração nessa tarde. Se alguém tem te julgado, tem te condenado por causa das tuas práticas, Jesus está dizendo assim: eu não te julgo, eu não te condeno. Eu cheguei aqui para ter um encontro com você, transformar a tua vida, e a decisão será tua para abandonar as práticas antigas e entrar em uma nova dimensão, e você será colocado em um nível novo, em um patamar de honra, e um patamar que agrada a Deus. Deus está trabalhando nesta tarde. Jesus está transformando vida, da água para o vinho. Você que recebe, aplaude e glorifica o nome do Senhor. E um patamar de honra, e um patamar que agrada a Deus. Deus está trabalhando nesta tarde. Jesus está transformando vida, da água para o vinho.

lhes ensinou como deviam temer o Senhor. Aqui havia ensinamentos. Tinha um sacerdote que veio lá de Samaria e estava ensinando: vocês devem fazer desta forma. Instrução. Como agradar a Deus. Como temer o Senhor para adquirir sabedoria. E aquele sacerdote foi colocado ali para ensinar o povo. Mas veja o que acontece diante. Todavia, as nações faziam cada um ao seu próprio Deus. E os punham na casa dos altos que os samaritanos tinham feito. Cada nação nas cidades que habitava. Então, o povo era ensinado a temer o Senhor. Mas por causa da influência das nações que vieram de fora e colocaram deuses ali nos altos, afixaram ídolos e começavam a cultuar a eles, os samaritanos também começaram a ter as mesmas práticas, desviando da presença do Senhor. Verso 30. Os de Babilônia fizeram a Sucote Benote. Isso aqui é o nome de um deus que era lá da Babilônia, que era o sincretismo, era a misturança de crenças. Eles misturavam muitas crenças, faziam a coisa. Às vezes ele até servia a Deus, ia no culto. Ia no culto 3 horas da tarde. Mas quando saía do culto depois das 3 horas da tarde, ia servir a outros deuses. Irmãos, tinha na igreja onde eu comecei a minha caminhada, fui batizado e ali comecei a servir o Senhor como diácono. Já comecei a pregar a palavra de Deus logo no início. Deus me deu um chamado rápido. Comecei a ministrar a palavra. E ali tinha um homem que ele estava fazendo uma campanha para a restauração do seu casamento. Era um homem que havia sido traído. A mulher tinha ido embora com outro. E ele fazendo campanha para a mulher voltar. Ele amava muito essa mulher. Só que ele achou que estava demorando. E aí ele saía do culto 9 horas da noite. E aí ele corria lá para o terreiro de Macumba para poder buscar lá também que a mulher dele voltasse. A ponto de um dia o demônio falar com ele assim: se não resolver o seu caso lá no Homem Grande, aqui nós não conseguimos te ajudar não. O próprio diabo admitiu que se Deus não tinha resolvido a situação ainda, eles não podiam fazer nada, porque o poder dele era limitado. Então sabe que tem gente assim, serve a Deus, mas também vai servir ao diabo, com as práticas pecaminosas. É aqui o Deus, chamada a deusa, chamada Sucote Benote, que ela, a prática do culto a ela era o sincretismo, a mistura de muitas crenças. Tem pessoas que não contém ter uma crença no Deus vivo de Israel e aí começa a buscar em outros lugares. Nem tem um hino que fala: aquele que pisou no santo dos santos em outro lugar não vai achar a glória de Deus. Então eu tenho que estar aliançado com o Senhor para receber a minha bênção. Então essa mulher começou a ter conversa com Jesus. Jesus começou a explanar isso sobre os 5 maridos, eram os deuses que ela servia. Os de Cuta fizeram a Nergal. Os de Ramate fizeram a Zima. Os aveus fizeram Nibás e Tartaque. E os Sefavitas queimavam seus filhos no fogo. E a Adremaleque e a Anamaleque, deuses de Sefarvaim, temiam também ao Senhor. E dentre o povo fizeram para si os sacerdotes dos lugares altos, quais exerciam o ministério nas casas dos lugares altos. Então eles tinham sacerdote que pregava a palavra de Deus, mas eles, como serviam ao Deus pagão, eles fizeram para si seus próprios sacerdotes e colocavam ali para ministrar sobre eles. Então mistura de adoração a Deus e a Baal, Adrameleque, Anemeleque, ou aos outros deuses pagãos, e Deus ele não divide a sua glória. Por isso aquela mulher era julgada e condenada, mas agora ela está na presença de Jesus, está tendo uma explanação da palavra para ser limpa. Então, o que acontece? Essa mulher, quando ela ouve Jesus e essa conversa que ela tem com Jesus, ela tem um

0: quando ela teve o entendimento, o que, que a palavra de Deus fala? Nós vamos voltar lá no livro de João, capítulo 4. Então, quando ela acabou de ouvir que esses cinco deuses que ela servia, falou assim: e o que você tem agora não é seu. Por quê? Ela tinha uma religiosidade na mente, de ter entendimento que tinha que seguir o samaritano, que diziam que era no Monte Gerizim que ela tinha que adorar. Não podia adorar em outro lugar. Você já foi instruído, ou alguém já falou com você, quando eles misturam usos e costumes com doutrina? Quando eles te condenam por causa da sua roupa? Te condenam por causa do corte do seu cabelo? Até por uma cor de roupa que você veste, a pessoa fala que você não está adorando a Deus. Você não pode conversar com pessoas que professam outra fé. E começam a te condenar. A religiosidade é aquela mulher estava tendo naquele momento, que ela fala assim: mas os samaritanos dizem que é lá no Monte Gerizim que a gente tem que adorar a Deus. E o Senhor disse que é lá no templo em Jerusalém. E Jesus falou assim: ó, está chegando a hora, e a hora é agora. E o Pai está buscando verdadeiros adoradores que o adoram em espírito e em verdade. Se você estiver no Monte Gerizim, você pode adorar a Deus. Se você estiver no templo em Jerusalém, você pode adorar a Deus. Se você estiver dentro da tua casa lavando vazia, você pode adorar a Deus. Se você estiver numa obra pintando uma parede, você pode adorar a Deus. Se você estiver atravessando a rua para pegar o ônibus no ponto de ônibus, você pode adorar a Deus. Levantando, você pode adorar a Deus. Deitando, você pode adorar a Deus. Anoitecendo, você pode adorar a Deus. Amanhecendo o dia, você pode adorar a Deus. Deus não é limitado a espaço. Onde você adorar, Ele recebe a sua adoração. A religiosidade não pode te prender mais. Você está livre nesta tarde para adorar a Deus em espírito e em verdade. Nesta tarde, o Senhor Jesus marcou um encontro contigo para transformar a tua vida da água para o vinho. Quem crê, bate palma. Quem recebe da glória. E depois de tudo isso que Jesus explicou para essa mulher, ela teve um entendimento. E ali ela largou o seu canto, voltando lá. Deixou, pois, a mulher o seu cântaro. Ela falou assim: essa prática que eu tenho aqui agora já não resolve nada mais. Vou largar esse canto para um lado. É práticas. O cântaro aqui está falando de práticas que nós temos no dia a dia, de buscar condição para a nossa necessidade, achando que vai resolver o nosso problema, mas na verdade a gente continua vazio. Quem busca em outras fontes sempre vai ter que voltar, porque aquela fonte não sacia a tua sede. A única fonte que sacia nossa sede é a fonte de água viva que jorra para a vida eterna, chamada Jesus Cristo de Nazaré. E Ele está aqui nesta tarde, jorrando. Aquele que beber da água que Ele der, sairão, fluirão rios de água viva do seu interior. Assim diz o Senhor Jesus. E ela falou assim: vou largar o cântaro. As práticas deste mundo não servem mais para mim. E foi à cidade e disse àqueles homens: vinde, vede um homem que me disse tudo quanto eu tenho feito. Será este porventura o Cristo? Aí o povo viu a mudança. Você já viu quando alguém prega a palavra de Deus, mas não vive a palavra? Ninguém dá crédito. Ali, fulano está pregando a palavra, mas a conduta dele não está batendo com o que ele está falando. Ninguém dá crédito. Aquela mulher, ela evitava encontrar com os outros, porque ela era condenada. Ela era julgada, menosprezada. Mas agora, depois que ela teve um encontro com Jesus, ela foi transformada. E agora ela começa a conversar com os homens daquela cidade. E aí o que que acontece? Eles dão crédito ao que ela está falando. Ou se nós vamos lá atrás desse homem. Essa mulher aí está de um jeito diferente. Ela foi transformada. Ela já não aparenta mais como antes. Ela já não apresenta mais como ela apresentava antes, quando ela servia aos deuses pagãos, aos deuses da Babilônia, aos deuses de Ava, de Cuta, de Sefarvaim, de Ramate. Ela servia todos a esses deuses, mas agora ela está servindo a um único Deus verdadeiro, que criou os céus e a terra. E ele está aqui hoje, na primeira igreja do Evangelho Quadrangular, na Avenida Brasil 3897, para transformar a vida daquele que crê, daquele que clama e espera pelo Senhor. Tem bênção de Deus sendo liberada sobre a tua vida. Aqueles que não te davam crédito, que te menosprezavam, vão olhar para você agora e vai dizer: ore por mim, eu preciso de um conselho teu, que eu preciso mudar a minha vida. Jesus está transformando mentes e corações aqui nessa tarde. Quem crê, bate palma, quem recebe da glória. Saíram, pois, os homens da cidade e vinham ter com ele. Jesus vai te usar para trazer pessoas para a presença dele. Jesus vai te usar para falar da palavra dele, as pessoas serem impactadas. Você não está preso ao passado. Aquele que fica preso ao passado, na religiosidade, não consegue transformação. Mas aquele que ouve a voz de Jesus e aplica no coração, ele é transformado da água para o vinho. Sabe que quando Davi, ele compôs o Salmo 121, ele estava vivendo o pior momento da sua vida. Ele estava escondendo seu próprio filho, Absalão, que se levantou contra a vida dele para tomar o seu reino. E estava acuando Davi, Davi sempre esquivando. Você já imaginou, irmão, com o Davi, se Davi quisesse enfrentar Absalão, ele acabava com Absalão num piscar de olho. O homem era guerreiro, perito. Mas como é que um pai vai entrar num embate com o filho? Ele vai buscar Deus. E ali no alpendre do seu palácio, ali ele preocupado o que ia fazer. E aquele povo que tinha vindo de outras nações, tinham muitos deles que serviam no palácio, que serviam aos deuses pagãos. Aí ele, sabendo da história que Absalão estava querendo tomar o reinado de seu pai, falou assim: Davi, tem um Deus fulano de tal aí, que nós trouxemos lá das nossas nações, eles foram afixados ali no monte, ele pode resolver o seu problema. E Davi olhou para o monte e falou: realmente, estou vendo ali vários deuses. Esses deuses que eu citei aqui, ó, Sucote e Benote, Deus Nergal, Deus Nibaz e o Tartaque, a deusa Azima, a Drameleque e a Anameleque, e todos estes deuses estavam afixados ali nos montes em volta de Jerusalém. E Davi, agora ouvindo aquele povo falar com ele para buscar aqueles deuses, assim: eu olho para os montes, eu estou até vendo mesmo aqueles deuses ali, mas de onde me virá o socorro? Davi já sabia de onde vinha o socorro dele. Essa mulher samaritana aqui aprendeu também de onde viria o socorro dela. Ela estava conversando com ele. Ela falou assim: me falaram mesmo que vai vir um Cristo e que ele vai manifestar e vai falar. Ele falou assim: sou eu que falo contigo. Jesus se manifestou para aquela mulher como o único e verdadeiro Deus, e aquela mulher deu crédito. Assim como Davi sabia da resposta, assim, o meu socorro vem do Senhor que criou os céus e a terra. O único que pode realizar aquilo que você precisa atender às tuas necessidades é um Deus criador. O que foi criado por mãos de homens não pode resolver nada na tua vida. A palavra de Deus diz em Filipenses 4:19 que o Senhor nosso Deus, segundo as suas riquezas em glória, suprirá todas as nossas necessidades em Cristo Jesus.
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3: Senhor nosso Deus e nosso Pai, o Senhor é aquele que está com os ouvidos abertos para nos ouvir e com as mãos estendidas para nos abençoar. Eu aproveito este momento para interceder em favor de cada um desses que estão nos ouvindo através da Rádio 104,9 FM. Meu Deus, eu peço que o Senhor visite o coração de cada um, que o Senhor venha tocar de uma maneira especial sobre a vida desse que crê, desse que acredita que a vida dele pode ser mudada. Libera, meu Deus, as bênçãos celestiais sobre a vida de cada um. Dá, meu Deus, condições favoráveis para que eles e a sua família possam viver e desfrutar do melhor do Senhor nesta terra. Prepara, meu Deus, uma bênção especial para cada um neste dia de hoje, em nome de Jesus. Amém e graças a Deus.
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8: Meio-dia e 31.
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0: 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Olá, povo de Deus, boa tarde para você que se liga na sua 104. A minha rádio, a sua rádio, a rádio que está sempre no coração do povo de Deus. Eu sou o Alessandro e estamos chegando. Vamos juntos, até logo mais às 5. Vem aí para você, nosso show da tarde. Muito louvor, alegria e informação aqui, ó. 104.

0: 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Começamos assim o nosso show da tarde pra você com Eliseu Alves, Encontrei Meu Lugar, antes da Maris, o convidado, Get Worship, Uma Carta Viva e ainda Eixila, Deus no Controle. E nós vamos juntos até logo mais às 5, trazendo pra você muito louvor, alegria e informação. Daqui a pouquinho, as edições do nosso Informativo 104, a 1h40, 2h40, 3h40 e 4h40 da tarde, com as principais notícias da nossa região, do Brasil e do mundo. Também no nosso show da tarde vai ter para você aí o nosso Pediu Ouviu, você comandando por aqui a nossa programação e muito mais nessa sua tarde hoje, segunda-feira, dia 10 de agosto de 2026. Vamos começando aí mais uma semana e desejando aí que a sua semana seja uma semana, né, de muitas lutas, mas também de enormes vitórias, né? Com fé aí em Jesus Cristo, nosso Senhor, né? Nós conseguiremos vencer aí todos os obstáculos, todas as nossas batalhas, tá bom? Desejamos aí tudo de bom pra você, onde quer que você esteja ligado ou ligada aqui na nossa programação, aqui na nossa 104, no nosso show da tarde. Vou pra um rápido intervalo, mas eu volto já já trazendo mais louvores pra você. Afinal de contas, o nosso show da tarde tá só começando.
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0: 104, 1h24.
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0: 104, a número 1 no coração do povo de Deus. Pagode restaura, bondade de Deus. Antes, Júlia Vitória, de dentro pra fora. E ainda tivemos nessa sequência a banda Morada, versão remix. É tudo sobre você. Olha, mais uma vez, é nosso boa tarde. Muito obrigado pelo carinho, pela audiência. De repente, você, né, já voltou aí do almoço, já está trabalhando, mas está ligado aqui na nossa programação. Deus abençoe grandemente a sua vida. Muito obrigado pelo carinho. Muito obrigado pela audiência sempre. Excelente semana pra você. Já já tem mais louvores, agora tá na hora de informação.
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0: Frente fria mantém risco de ressaca no Sudeste. Mais informações com Maria Clara Sasaki.
2: Semana começa com uma frente fria atuando na região costeira do sudeste do Brasil e tem condições para bastante nebulosidade, chuvas fracas e temperaturas baixas na faixa leste do estado de São Paulo, Rio de Janeiro e também no Espírito Santo. Atenção também para este início de semana com a condição de mar agitado. Ainda há potencial para ressaca nas áreas litorâneas de São Paulo e também do Rio de Janeiro. Já no interior paulista e no norte de Minas Gerais, a condição é de tempo mais firme e até com sensação de calor neste início de semana. A chuva não consegue avançar para estas áreas e vamos seguir com essa massa de ar seco atuando. Lá para quarta-feira, a nebulosidade já começa a dissipar na faixa leste do estado de São Paulo e a temperatura volta a subir na capital paulista, no Rio de Janeiro, entre quinta e o final de semana. Temos outra frente fria que vai tentar avançar lá para o próximo sábado, próximo domingo, mas ela avança bem afastada pelo oceano, então não devemos ter mudanças no tempo no próximo final de semana. O calor vai voltar, vai retornar para todo o sudeste do Brasil entre sábado e domingo, lá para o finalzinho da semana, e aí a gente volta com aquela condição, mais uma vez, de tempo muito seco, especialmente no interior dos estados. Maria Clara Sasaki, da Tempo Ok Meteorologia, em parceria com a agência Rádio Web.
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0: 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E por aqui continuam os melhores louvores no nosso
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0: Mais uma sequência especial para você aqui no nosso Show da Tarde com Juliane Souza, Me Derramar. Antes, Felipe Rodrigues, Gratidão. Aline Barros, Ele é Exaltado. Eli Soares, Os Anjos Te Louvam. Olha, nós vamos dar agora uma pequena pausa no nosso Show da Tarde. Vem aí o programa Visita ao Seu Lar, mas eu volto já já trazendo mais louvores para você. Não sai daí!
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2: Glória a Deus! Hoje é segunda-feira, o dia que o Senhor preparou para abençoar a sua vida, dia de estar dando continuidade à semana, preparando para o culto da bênção do Senhor sobre a sua vida, família em construção. Nessa quarta-feira, nós estaremos recebendo o apóstolo missionário Gilmar Brandão, um homem que é muito usado por Deus na área de milagres e curas. Você vai trazer também seu álbum de família para receber a unção do Senhor, família em construção. Não fique de fora, você é o nosso convidado especial para participar dessa poderosa campanha. Veja aí, acompanhe Momentos com o missionário Gilmar Brandão. Eu já volto com todos vocês.
3: Deus falou que ele vai matar um câncer na sua vida hoje. Ele vai matar. Quem crê, levante a mão bem alta aí, vai matar. Quem acredita, fala, eu acredito, Espírito Santo. Dói mesmo isso aí, mulher?
4: Dói. Eu não aguento mais tomar antibiótico, doutor. Eu vou no médico, o médico só passa antibiótico, fala que não pode resolver.
3: A dor do seio.
4: E começa a doar meu estômago, eu não consigo comer. Quando foi ontem, eu comecei a vomitar sangue, eu falei com meu namorado.
3: Deus vai matar um câncer dentro de você agora. Acredita nisso?
4: Acredito.
3: Fecha teus olhos. Você vê como é que a doença maligna também é produzida por macumba? Que tem de gente aí com doenças, com dores. Mãos para trás, aqui você não manda nada, quem manda aqui é Jesus. Estende as mãos para cá agora. Olha que espírito que causa doenças até incuráveis. Eu sei que você foi pago para matar ela com uma doença maligna, com câncer. Tá queimando aí dentro?
5: Hã? Fala, é para falar. Fala em nome de Jesus.
4: Ela ia morrer antes do Natal, ela ia morrer.
5: Fala mais alto.
4: Ela ia morrer antes do Natal.
3: Você programou isso? E você quer ver como é que Jesus vai libertar ela agora? E o câncer vai embora junto? A dor vai embora junto? O caroço vai embora junto? Olha o fogo aqui, ó. Ó, ó. Fala assim, ó. Legião que provoca o câncer. Agora. Sai. Em nome de Jesus. Procura as dores do seio, do caroço que tinha aí, do estômago. Procura tudo aí. Passa a mão no seio agora com fé.
4: Não tem. Não, dói. Aqui estava inchado, não está mais. Não tem nada.
3: Sumiu.
4: Sumiu.
3: Tudo.
4: Tudo.
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7: O encontro que transforma. Texto de João, capítulo 4, verso 28 e 30. Quero ler esses três versículos para nós entender o que Deus faz na vida daquele que o busca, que dá oportunidade de ouvir a palavra do Senhor. Talvez até alguém que é incrédulo, que serve a outros deuses, mas que para para conversar com Jesus, ou alguém que anuncia Jesus, a palavra quando entra, ela transforma. É o encontro da samaritana com Jesus. Deixou, pois, a mulher o seu cântaro, foi à cidade e disse àqueles homens: vinde, vede um homem que me disse tudo quanto eu tenho feito. Será este, porventura, o Cristo? Saíram, pois, da cidade e vinham ter com ele. Aquele povo que ouviu aquela mulher falar, seguiu aquela mulher e foi até Jesus, porque eles viram naquela mulher uma transformação. Só que essa mulher aqui, ela já era evangelista, missionária, para pregar a palavra e para chamar alguém para ir para a presença de Jesus? Não. Ela era uma mulher samaritana que praticava costumes que não agradavam o Senhor. Povo de Samaria, que era do Reino do Norte, quando o rei da Assíria invadiu o Reino do Norte, pegou as pessoas que moravam em Samaria e levou para outras nações. Assim também como pegou pessoas de outras nações e trouxeram para Samaria. E ali começaram os samaritanos casarem-se com os estrangeiros, como os estrangeiros casavam-se com os samaritanos, e começou a mesclar ali, misturar aquela raça de gente. E ali, aquele povo que o rei da Assíria havia trago de outras nações, eles tinham seus deuses, deuses pagãos. Vieram pessoas de 5 nações, e cada um tinha um deus que eles serviam. E eles afixaram esses deuses ali em Israel, e por causa dessa misturada que houve entre os samaritanos e estrangeiros, os samaritanos começaram a praticar as mesmas obras que os estrangeiros praticavam. Servia a deuses que tinham práticas pecaminosas que desagradavam a Deus. E essa mulher aqui começou a servir um por um destes deuses. E quando nós olhamos, aquela mulher, ela estava distante da realidade. Ela buscava água para suprir necessidade, mas sempre estava vazia. Aqui eu estou falando versículos anteriores, que aquela mulher, todos os dias, ela ia à hora sexta, por volta de meio-dia, buscar água no poço que Jacó havia comprado na terra de Sicar e deixado para José, o seu filho. Na herança que ele deixou para José, havia um poço a qual aquela mulher buscava água todo dia para suprir a sua necessidade. Por que ela ia meio-dia? Ela já estava cansada de ser condenada e julgada pelo povo. Então ela ia meio-dia porque no meio-dia não tinha ninguém, ela não queria encontrar ninguém. Mas Jesus sabia que aquela mulher estaria ali, e ele passa por Samaria, indo de uma cidade para outra, e ele para ali naquele poço e assenta à beira do poço, esperando aquela mulher chegar. Quando ela chega para buscar a água, ele fala assim: me dá água para eu beber. E a mulher, de tanto ser condenada e julgada, ela fala assim: por que que o Senhor está me pedindo água para beber, sendo o Senhor judeu e eu samaritana? Porque eles não se davam bem, eram brigados uns com os outros. Judeus condenavam as práticas dos samaritanos, não aceitavam. Mas eu tenho uma palavra de Deus para o teu coração nessa tarde. Se alguém tem te julgado, tem te condenado por causa das tuas práticas, Jesus está dizendo assim: eu não te julgo, eu não te condeno. Eu cheguei aqui para ter um encontro com você, transformar a tua vida, e a decisão será tua para abandonar as práticas antigas e entrar em uma nova dimensão, e você será colocado em um nível novo, em um patamar de honra, e um patamar que agrada a Deus. Deus está trabalhando nesta tarde. Jesus está transformando vida, da água para o vinho. Você que recebe, aplaude e glorifica o nome do Senhor.
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2: Ó grande Deus e poderoso Pai, eu apresento a vida de cada um dos teus filhos que estão nos ouvindo aqui através da Rádio 104,9 FM. Meu Deus, abençoe a vida de cada um. Libera, meu Deus, tudo que está travado no mundo espiritual. Repreenda tudo aquilo que não presta e não provém do Senhor. Abre as comportas do céu sobre a vida deste que crê. Meu Deus, dá condições favoráveis para que eles possam prosseguir na jornada, para que possam receber os benefícios do céu sobre a vida deles. Meu Deus, eu oro neste momento com a certeza e a convicção de que o Senhor ouviu esta oração e já liberou resposta dos céus. Eu te agradeço em nome de Jesus. Amém e graças a Deus.
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0: Agora 2h12, tivemos aí o Visita ao Seu Lar com o Pastor Sávio. Estamos de volta com você e o nosso Show da Tarde, continuando por aqui até logo mais às 5, com muito louvor, alegria, informação e muito mais nessa sua tarde especial de segunda-feira. Bom, e continuando o nosso Show da Tarde, agora tem...
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0: A partir de agora até logo mais às 3, você comanda a nossa programação. Tá a fim de ouvir aí aquele louvor especial que você tanto gosta? De repente dedicar, né, pra aquele irmão, pra aquela irmã, você sabe, estão ligados aqui na nossa programação. Prestar a sua homenagem aos nossos aniversariantes de hoje, dessa segunda-feira, 10 de agosto. Faz o seguinte, ó, pega aí seu smartphone agora e manda uma mensagem no nosso WhatsApp de até 30 segundos. Mensagem de áudio de até 30 segundos, tá bom? Diz aí seu nome, o bairro, a cidade onde você mora, qual louvor você gostaria de ouvir, para quem você dedica esse louvor, encerrando com a seguinte frase: eu sou mais 104, e pronto, já vai estar participando aqui do nosso Pediu Ouviu, então, nessa sua segunda-feira. O nosso WhatsApp é o DDD 33, número 99961-0104, 33 99961-0104, tá bom? No ar, então, mais uma edição do nosso Pediu Ouviu. Para começarmos muito bem nosso Pediu Ouviu de hoje, tem André e Felipe, 2h12, mais uma vez, boa tarde pra você.
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1: A paz do Senhor Jesus, meu amigo Alessandro, boa tarde. Aqui quem fala é o Arbaio do Império Governador Valadares. Eu gostaria de ouvir oferecer o louvor com Matos Nascimento, filho pródigo. Quero oferecer para todos os ouvintes nesta tarde, para vocês aí da rádio, para minha esposa Patrícia, também ligadinha na 104 FM, e dizer que somos mais 104 a rádio do povo de Deus. Fique na paz, Deus abençoe, um abraço.

Matos Nascimento, pra você aqui no nosso show da tarde, dentro do nosso pedido, viu, filho pródigo? E você, já mandou aí a sua mensagem pra nós? Vai mandando, hein? Mensagem de áudio até 30 segundos, hein? Mensagem de áudio de até 30 segundos. Diz aí seu nome, o bairro, a cidade onde você mora, qual louvor você gostaria de ouvir, pra quem você dedica esse louvor, encerrando com a seguinte frase.

0: Já tô de volta, trazendo mais louvores, trazendo mais participações. Não sai daí.
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0: 104 2:21.
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1: Tá certo então, a número 1 no coração do povo de Deus. De volta com você, nosso pediu, ouviu. Você comandando por aqui a nossa programação. Tá liberado o nosso WhatsApp, hein? 2h24. Agora tem André Valadão, Salmo 23. Tá no carro? Tá ligado aqui na nossa programação? Deus abençoe grandemente a sua vida. Muito obrigado pelo carinho, pela carona, pela audiência. E ó, olho no trânsito, hein? Queremos você sempre muito bem.

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0: Mais uma sequência especial para você aqui no nosso Show da Tarde com Valesca Maísa, Um Dia de Cada Vez, Fernandinho Caminho no Deserto, Gisele Nascimento, Mapa do Tesouro, André Valadão, Salmo 23. 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
0: Procura por crédito registra crescimento de quase 43%. Quem traz os detalhes é Priscila Mendes.
2: A busca do brasileiro por crédito registrou crescimento de quase 43% em junho deste ano, em comparação a junho do ano passado. É o que revela a pesquisa da CNDL, Confederação Nacional de Dirigentes Lojistas, junto ao SPC Brasil, Serviço de Proteção ao Crédito. Merula Borges, especialista em finanças na CNDL, explica o aumento de quase 43% na busca por crédito em junho deste ano, em comparação com o mesmo período do ano passado.
3: Esse crescimento por crédito, ele mostra que, de um lado, a gente tem uma busca maior por recursos para poder organizar o orçamento mesmo, especialmente num cenário que a gente tem juros, endividamento e inadimplências muito altos. E, de um outro lado, a gente tem também famílias buscando crédito para organizar suas dívidas, trocando dívidas mais caras por dívidas mais baratas e, em alguns casos, também para complementar uma renda que não está sendo suficiente para fechar as contas no final do mês. Preços dos produtos ficaram em um patamar mais elevado. Então, esse crédito tem sido muito utilizado para recompor o equilíbrio financeiro e também para aumentar o consumo das famílias.
2: Dados ainda mostram que uma parcela expressiva desse público que tenta acesso ao crédito já se encontra negativada. O levantamento mostra que quase 38% dos consumidores consultados tinham alguma restrição ativa. A especialista em finanças fala sobre a saúde financeira das famílias brasileiras.
3: Quando a gente nota os consumidores com alguma restrição ativa e ainda assim buscando crédito, é um sinal de uma fragilidade financeira, onde muitas famílias estão buscando crédito não para realizar novos projetos, mas para manter as contas em dia, para renegociar a dívida. E isso quer dizer que o orçamento está realmente muito pressionado, a recuperação financeira ainda é difícil, lenta, está mais difícil fechar as contas.
2: Analisando o perfil do consumidor que buscou crédito no Brasil em junho, o público masculino representa mais de 54%. Na abertura por faixa etária, o consumidor com participação mais expressiva foi o de 40 a 49 anos, que representou mais de 24% do total. Produção e reportagem, Priscila Mendes.
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0: 104, 12 46.
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1: De volta com você, o nosso show da tarde. Continuando por aqui, o nosso Pediu. Ouviu, você comandando a nossa programação. Deixa eu aproveitar o espaço aqui e desejar boa tarde para o pastor Leonardo. Tá sempre ligado aqui na nossa programação. Deus abençoe. Muito obrigado pelo carinho, pela audiência sempre. Também nós temos aqui a Paula, né? A Paula Ferreira também tá ligada, né, Paula? Deus abençoe grandemente a sua vida. Maridão aí, né? Tá sempre ligado aqui na nossa programação. Maridão Robson, a filha Sofia. Muito obrigado pelo carinho sempre. Deus abençoe todos aí no bairro Altinópolis. Tá valendo de montão sempre o carinho. 2h49, Nívia Soares.

0: 104, os melhores louvores pra você, 24 horas por dia, estarmos aqui, ó, juntinhos, louvando e engrandecendo o nome do Senhor. Voz da Verdade, projeto no deserto. Quem gosta muito aí, dando Voz da Verdade, é o pastor Ricardo, né? Tá sempre lá no Jardim Pérola, vendendo aí água de coco, né? Mais ligado aqui na nossa programação. Alô, Ricardo, boa tarde pra você. Deus abençoe grandemente a sua vida aí, muito obrigado pelo carinho, tá bom? Olha, pediu, ouviu, vai ficando por aqui, de volta amanhã, a partir das 2h10.
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0: 104, 3 horas.
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0: De volta com você, continuamos por aqui no seu show da tarde, na sua 104, com os melhores louvores na sua tarde de segunda.

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1: Essa história é muito linda. Uma certa vez Jesus curou 10 leprosos de uma vez. Mas sabe o que acontece? Só um voltou. Só um voltou para agradecer. Quantos são agradecidos? Porque Jesus entrou na

0: Diga comigo do fundo do coração assim, ó.
1: Mas não vá embora.
0: Não vá embora, Pai. Fica, Jesus. Fica aqui.
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0: Sweet Silva, Existe Vida Aí, ainda nessa sequência, Wagner Santos, Som dos 10, Kellen Bianca, Lindo Testemunho, Paulo César Baruque, Não Há Outro. 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
0: 104, 3 e 22.
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0: A número 1 no coração do povo de Deus, sempre trazendo por aqui os melhores louvores para estarmos juntos louvando e agradecendo o nome do Senhor, trazendo a palavra de Deus também na nossa programação, nos nossos programas, 24 horas por dia, falando do amor de Deus por todos nós. Essa é a sua 104. Continuamos com o nosso show da tarde. Até logo mais às 5 com você, nessa sua tarde maravilhosa de segunda-feira. Mais uma vez desejando aí uma excelente semana pra você, tá bom? Renascer Praise, Mil Graus.

0: Mais uma sequência especial para você aqui no nosso Show da Tarde com Bruna Carla. Eu sei que não estou só. Participação aí de Anderson Freire. Antes, Ministério na Graça, a Fé e ainda Renascer Praise Mil Graus. E mais uma sequência maravilhosa nessa sua tarde super especial aqui no nosso Show da Tarde. Já já tem mais, agora tá na hora de informação.
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0: Acordo reforça combate ao assédio eleitoral. Os detalhes com Janaína Oliveira.
2: A Justiça Eleitoral, a Justiça do Trabalho, o Ministério Público Eleitoral e o Ministério Público do Trabalho uniram forças para reforçar o combate ao assédio eleitoral nas relações de trabalho nestas eleições. As instituições assinaram um acordo de cooperação técnica que prevê campanhas educativas, ações de conscientização, capacitações e o compartilhamento de boas práticas para prevenir esse tipo de violência. Segundo o Procurador-Geral do Trabalho, Gláucio Araújo de Oliveira, a iniciativa representa a união de esforços para combater o assédio eleitoral.
3: Conjugação de forças de órgãos públicos no sentido de tratar desse tema tão sensível à sociedade, que é o assédio eleitoral. Então, nós estamos unindo forças, unindo nosso departamento de comunicação e vamos compartilhar de informações, ações, atos em conjunto, produzir material em conjunto para sensibilizar a sociedade de um tema tão importante.
2: A iniciativa integra a campanha No Meu Voto, Mando Eu, que alerta trabalhadores e empregadores sobre o direito à liberdade de escolha nas eleições.
3: A gente quer demonstrar para a sociedade que o trabalhador, o eleitor, ele tem autonomia, ele tem o poder de decisão, de votar e se apresentar nas urnas com liberdade, né, com a consciência tranquila e poder escolher o candidato que ele entenda que seja o melhor.
2: A campanha também disponibiliza materiais informativos para orientar empresas e trabalhadores sobre como identificar e denunciar o crime. O assédio eleitoral é toda forma de pressão, ameaça, constrangimento ou promessa de vantagem para influenciar o voto de um trabalhador. A prática pode partir do empregador, de superiores ou de colegas e viola a liberdade de escolha garantida pela Constituição. O assédio eleitoral é ilegal, é crime e pode ser denunciado ao Ministério Público do Trabalho pelo site mpt.mp.br. Produção e reportagem, Janaína Oliveira.
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0: 104, 3 e 42.
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0: De volta com você em nosso show da tarde aqui na sua 104. Mais uma vez, boa tarde pra você. Excelente semana. 3h45, Mariana Valadão, animando um pouco mais aí a nossa tarde com Vida de Deus. Mais uma vez, boa tarde pra você.
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0: Mais uma sequência para você aqui no nosso Show da Tarde com Gerson Rufino, Pedido de Socorro, Michele Nascimento, Seja Livre, Jonathan Rodrigues, Como Será e Mariana Valadão, Vida de Deus.
1: Bruna Carla.

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7: E por aqui continuam os melhores louvores na sua tarde. 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

0: Mais uma sequência maravilhosa para você aqui no nosso Show da Tarde. Onde quer que você esteja, Deus abençoe grandemente a sua tarde. Muito obrigado pelo carinho, muito obrigado pela audiência. Já já tem mais louvor para você, não sai daí.
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0: 104, 4 e 20.
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1: De volta com você aqui na programação 104, sempre trazendo os melhores louvores. Aliás, a 104 você confere os melhores louvores 24 horas por dia, louvando, engrandecendo cada vez mais o nome do Senhor. E por aqui, nossa programação não para. Vamos de mais louvor para você.

0: Sara Farias, eu posso orar por você antes. Pagode restaura se eu me humilhar. Nicole Souza, aguenta aí. David Killan, eu sou livre. Já já tem mais louvores, agora tá na hora de informação.
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0: Congresso tem semana de esforço concentrado sem pautas polêmicas. Mais informações com Yuri Hudson.
2: Esta semana, o Congresso Nacional pretende fazer um esforço concentrado. A intenção é votar matérias de consenso antes que deputados e senadores intensifiquem a presença nas campanhas eleitorais nos estados. Entre os projetos que podem avançar estão a renegociação de dívidas de produtores rurais, a ampliação do limite do MEI e a criminalização da misoginia. Já propostas consideradas mais sensíveis devem ficar para depois das eleições. O presidente do Senado, Davi Alcolumbre, por exemplo, afirmou que a PEC, que acaba com a escala 6-1, deve ser mais debatida e garantiu que o tema não será votado no esforço concentrado.
3: E este é o motivo de uma audiência pública tão relevante: ouvirmos todos aqueles que queiram ajudar a construir um entendimento em relação a esta matéria.
2: A mudança na escala de trabalho é uma das bandeiras de campanha para a reeleição do presidente Lula. Mas, se depender da oposição, a matéria não avança mesmo após as eleições. O senador Oriovisto Guimarães, do PSDB, diz que a mudança traz impactos econômicos e precisa ser discutida com calma.
4: E votar essas coisas em período pré-eleitoral é uma loucura. As pessoas não estão fazendo contato com a realidade fiscal desse país. A escala 6-1 é a maior de todas as bombas fiscais que nós podemos aprovar.
2: Além da PEC da escala 6-1, outras pautas defendidas pelo governo, como a proposta de reforma da segurança pública, também devem permanecer em negociação para o pós-período eleitoral. Outra semana de esforço concentrado está programada para o dia 31 de agosto a 3 de setembro. De Brasília, Yuri Hudson.
0: Informativo 104 de volta amanhã, a partir de 1h40 da tarde.
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0: 104, 4 e 43.
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0: Lagoinha Worship, grato sou antes, F-Hop Music, meia-noite, som e louvor, Deus está caprichando. E com essa sequência, vamos chegando ao final do nosso show da tarde de hoje. Muito obrigado a você pelo carinho, pela audiência, pela companhia. Continue ligado, continue ligada. Ele já está chegando por aqui para comandar o seu fim de tarde, início de noite com Top Gospel, Game 104, também Flashback, aqueles louvores que nós estávamos quase esquecendo. Já já tem JW para você, tá bom? Grande abraço, fique com o nosso bom Deus. Amanhã, se Ele permitir, nós estaremos de volta a partir de 1 da tarde com mais louvores, alegria e informação, a sua participação e muito mais em mais uma edição do Show da Tarde. Um grande abraço, a gente se encontra por aí. Tchau, tchau.
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0: Jasper, o Game 104, as melhores de hoje. Eu sou o JW, o telefone tá liberado pra vocês conversar comigo no Game e faturar pelas melhores do dia. Confira comigo os grandes hits, hein? Até às 7 tem muito mais pra você ligado comigo aqui no Som da Sua. 104
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0: Aliança, terceiro lugar nos melhores de hoje. No quarto lugar, o Vineyard com Quebrantado. E a quinta posição, começando aqui a sequência, Diante do Trono, Toma o Teu Lugar. É mais uma programação começando na Rádio do Povo de Deus, na tarde de segunda-feira. Segunda-feira, dia 10 de agosto de 2026. Ótima tarde pra você, obrigado pela companhia. Que bom demais ter você comigo por aqui outra vez, hein? Como rolou por aí o fim de semana? Foi tranquilo, sossegado, vencendo um dia de cada vez sob a graça do Pai. Eu feliz aqui em ter você comigo por aqui mais uma vez, hein? Espero que tenha sido muito bacana e que nesta semana seja uma semana de excelência, de muita bênção para você e para toda a sua família. Já fez o cadastro para faturar comigo no game, para responder as perguntas de conhecimentos gerais e levar os prêmios da programação? Se não, tô te esperando aqui, hein? Do game, participa maior de idade, você faz o cadastro, a gente te liga de volta, você responde ao vivo e fatura. 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Dá pra você levar comigo demais, hein? 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Um aroma e um sabor deliciosíssimo, né? Já experimentou? 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Você pode ganhar ele comigo aqui no game. 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E se você ainda não mandou um alô pra galera, você pode mandar um alô até 6h20 com mensagem de texto e mensagem de voz. Diga-nos pelo zap qual é o seu nome, de onde você fala e pra quem você manda aquele salve. Pelo 99-99-61-064, eu volto rapidinho.
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0: 5h19 agora.
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0: Esse é o som do Livres pra Adorar. Vai valer a pena. Hora de você faturar comigo no game. 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Embora faturar os kits do Café Paula Maciel por aqui comigo no game, tá valendo. 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Tem gente na linha para faturar comigo aqui ao vivo no game. Alô, boa tarde.
1: Boa tarde.
0: Eu tô falando com a
1: Marli.
0: Oi, Marli, tudo beleza por aí?
1: Tudo bem com você?
0: Amém, por aqui tudo bem também, graças a Deus. Você tá falando de onde?
1: Aqui do bairro Nossa Senhora das Graças.
0: Oi, povo de Deus, do Senhora das Graças. Um grande abraço para todo mundo por aí. Obrigado pela companhia. Você está preparada para faturar comigo no game?
1: Sim.
0: Vamos ver até que ponto você é capaz de chegar.
2: Onde é que você se escondia durante as aulas de História, Física, Química, Biologia? Você tem coragem de testar seus conhecimentos? Prepare-se. Vai começar Game 104. Primeira pergunta, valendo 1.000 pontos.
0: Quantas dúzias há em 24 unidades? 240, 2 ou 24? Quantas dúzias há em 24 unidades? 240, 2 ou 24?
1: 2.
2: Segunda pergunta, valendo 2.000 pontos.
0: A Bíblia Sagrada diz que José do Egito chegou a ser aprisionado pelo rei Herodes. É verdade ou mentira? A Bíblia Sagrada diz que José do Egito chegou a ser aprisionado por Herodes. É verdade ou mentira?
1: Mentira.
2: Terceira pergunta, valendo 3.000 pontos.
0: O tétano é uma doença causada por bactérias. Essa informação é falsa ou é verdadeira? O tétano é uma doença causada por bactérias. A informação é falsa ou é verdadeira?
1: Falsa.
0: É verdadeira.
2: Quarta pergunta, valendo 4.000 pontos.
0: Quantos são 17 mais 17? Quantos são 17 mais 17?
1: 34.
0: Ó, 17 mais 17. Hã?
1: 34.
2: É hora de colocar as contas em dia.
0: 17 mais 17, 34, Mali. Mas por que você pensou que fosse 34? Como é que você fez essa conta?
1: 7 mais 7, 14, vai 1, 34. Ah, eu imaginei que fosse isso mesmo.
0: 7 mais 7, 14, vai 1. Eu tô tentando armar essa continha aqui, mas eu tô mais perdido que azeitona na boca de banguela, hein? Tô achando que você tá muito melhor na matemática que eu, hein? Nosso pai do...
1: Hã? Mais 17. Mais 17.
0: Mas você tem certeza que é 34 mesmo?
1: 17 mais 17 é 34. 7 mais 4, 7 mais 7 é 14.
0: Uhum.
1: 17 é 34.
0: 34. Mas então tá certo, você falou, tá falado, Marli. Bom demais, então, 34. E você só escorregou aqui na questão de número 3 sobre o tétano. Já ouviu falar sobre o tétano, não?
1: Já.
0: Inclusive, a vacina que se dá para evitar o tétano, salvo engano, é uma vacina que é dada em duas etapas. Uma das vacinas que mais dói no mundo. Você se lembra de ter tomado essa vacina em algum momento, não?
1: Já tomei.
0: Mas você sentiu que doeu ou você foi tranquilo para você?
1: Doeu bastante.
0: Nosso pai, eu tomei a primeira dose e aí marcaram a data lá pra fazer a segunda. Pelo amor de Deus, já tem uns 20 anos que estamos esperando lá. Nosso Deus do céu. Eu agora, assim, faço de tudo pra não pisar em um prego de jeito nenhum, porque diz que tétano é se a gente pisar num prego. Então, eu, como eu não tomei a segunda dose, eu fico vigiando pra não pisar num prego. Se eu pisar em uma taxinha só, eu acho que não dá nada, porque eu tomei uma dose, né? Então, a metade do tratamento eu fiz. Mas se pisar num prego inteiro aí, Deus me livre. Bem, e você teve coragem de encarar a segunda dose, não?
1: Eu encarei a segunda dose.
0: Olha aí, tá vendo aí, ó? Nosso pai do céu, viu? Dizem que mulher, eu acho que, assim, dizem que mulher sente menos dor. Não sei se isso é verdade ou se elas são mais corajosas mesmo.
1: Mulher é mais forte.
0: É mais forte, né?
1: O homem não aguenta, se a mulher aguenta não, tá?
0: É, o homem, pelo amor de Deus, começou a gripar, já vai para debaixo da coberta, é uma semana à toa e sem conseguir fazer nada. Nosso pai. Marlene, você tá meio sumida aqui da programação, você sabe que não pode sumir porque senão fica destreinada, você parou de ouvir a rádio aí não, né?
1: Verdade, não é que eu tava em outro serviço, no mesmo horário do programa.
0: Puxa vida, você mudou de serviço agora?
1: Não, eu trabalho em um de 7 às 3 e 5 e meia às 11 em outro. Mas na quarta, na quinta e na sexta.
0: Ah, você tem dois empregos?
1: Faço freelance.
0: Você é estilo aquele moço lá que é o pai do Chris da série Todo Mundo Odeia o Chris, né? Que a esposa dele diz, meu marido tem dois empregos. Então é o seu caso, você tem dois empregos. Olha isso, tá levando a vida a sério mesmo, bacana. Pois bem. É, isso aí, show de bola. Você vai aproveitar para desejar uma ótima semana para quem?
1: Ai, para todos vocês da rádio, pro meu esposo Fabrício que tá aqui do meu lado, para minha filha Caroline.
0: Bacana, então, ó, para toda a família um abraço. Aí, no caso aí, o seu esposo é que fala, né? Quando alguém diz para ele alguma coisa, ele diz, ó, você me respeite, minha mulher tem dois empregos, hein? Bacana demais, Marlis, não some não, eu te espero de novo na semana que vem para mandar ver com a gente mais uma vez, muito bem, como você sempre faz. Uma excelente semana e até lá, tchau, tchau.
1: Tchau, já tô dado.
2: 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A primeiríssima.

0: Juliane Souza, quem é esse?
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0: Fechando por aqui então a seleção das 5 Mais do dia, com o som da Juliane Souza, quem é esse? Primeiríssimo lugar nas melhores. E se você ainda não fez o cadastro para faturar comigo no game, para responder as perguntas de conhecimentos gerais e levar os prêmios da programação, tô te esperando aqui, hein? 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Além dos prêmios da Rádio do Povo de Deus, tem os prêmios que anuncio agora, tem os prêmios que anuncio em seguida. Tá fácil no game, tem vaga por aqui, dá para você ganhar comigo demais da conta. Pode levar comigo no game, inclusive. 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Já experimentou o Café Paula Maciel? 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E se você ainda não mandou um alô pra galera, você pode mandar o seu alô até 6h20 com mensagem de texto e mensagem de voz. Diga-nos por aqui no zap qual é o seu nome, de onde você fala e pra quem você manda aquele salve. E pelo 99961064 eu volto rapidinho.
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0: Agora 19 para 6.
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0: esse é o som do Paulo César Baruque, a música linda aqui, ó. Teu amor não falha. 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Tem gente na linha pra faturar comigo aqui ao vivo no game. Alô, boa tarde.
1: Boa tarde.
0: Eu estou falando com a
1: Maria Helena.
0: Alô, alô, Maria Helena. Tudo beleza pura com você aí?
1: Tudo jóia.
0: Amém. Você tá falando de onde?
1: Tô falando aqui do Triângulo Mineiro, de Uberlândia.
0: Alô, povo de Deus do Triângulo. Alô, Uberlândia. Obrigado pela companhia, os queridos mineiros que nos acompanham por aí também. Você está preparado pra faturar comigo aqui no game?
1: Vamos tentar.
0: Vamos ver até que ponto você é capaz de chegar.
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0: Quem inventou o fonógrafo? Foi Thomas Edison, foi Tio Patinhas ou o Chacrinha? Quem inventou o fonógrafo? O fonógrafo foi inventado por Thomas Edison, pelo Tio Patinhas ou pelo Chacrinha?
1: Thomas Edison.
2: Segunda pergunta. Valendo 2.000 pontos.
0: A Bíblia Sagrada diz que um certo rei viu Satanás tocaiando os discípulos. É verdade ou mentira? A Bíblia Sagrada mentira. Diz que um... É mentira?
2: Terceira pergunta. Valendo 3.000 pontos.
0: Bruxelas é a capital de Portugal. Esta informação é falsa ou é verdadeira? Bruxelas é a capital de Portugal. Esta informação é falsa ou é verdadeira?
1: Oi? Falsa.
2: Quarta pergunta. Valendo 4.000 pontos.
0: Segundo as histórias infantis, quantos anões acompanhavam a Branca de Neve? Segundo as histórias infantis, quantos alunos... quantos anões acompanhavam a Branca de Neve?
1: Sete.
0: Ó, a Branca de Neve.
1: Hã?
0: Hã?
1: É.
0: Quantos?
1: A Branca...
0: Quantos?
1: Nove.
0: Hã? Ei. Nove ou sete?
1: Agora fiquei na
0: dúvida. Oi, nove ou sete?
1: É nove.
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0: Quantos anões acompanhavam a Branca de Neve? Será que eram nove anões mesmo? Deixa-me ver aqui. Branca de Neve... Branca de Neve é aquela que tinha as tranças que descia pela janela junto com os três porquinhos, não era isso? Não. Na história lá do Lobo Mau, era essa mesmo. Acho que Branca de Neve andava com o Lobo Mau, né? E aí ela era vizinha da... Ela usava um chapeuzinho vermelho e tal, descia as escadas usando as suas tranças. E ela era, acho que era prima do He-Man, uma coisa assim. Bem, e agora, hein? São sete anões ou são nove anões?
1: Eu acho que é sete, mas o meu esposo falou que é nove.
0: É nove. Você bota muita fé no seu esposo ou às vezes você fica duvidando assim dele?
1: Às vezes sim.
0: Às vezes você confia, né? Como agora, por exemplo, você depositou as fichas aí no esposo, você pensou que fosse 7 anões e ele disse 9 anões e você falou, olha, sabe da coisa? Eu tô confiando mais nele do que em mim. 7 era a resposta correta. Puxa vida, hein?
1: Eita glória!
0: Nosso Deus do céu, mas o esposo agora colocou o ventilador na sua farofa. Hora de você fazer os 10 mil aqui no game. Tava difícil, não tava?
1: Tava não.
0: Tava tranquilo. É a primeira vez que você participa aqui do programa?
1: Sim, é a primeira vez.
0: Ah, ok. Não, então pra quem tá chegando assim pela primeira vez, você já brilhou demais da conta ainda, né? Mandou ver aqui, legal. Tá começando agora e já detonou aqui. Parabéns, show de bola, bacana. E agora você vai aproveitar pra desejar uma ótima semana pra quem?
1: Ó, eu vou passar aqui desejando uma ótima semana para meu esposo Roberto, né? Que ele participa aí, né, no game. Pastor Roberto. E a irmã Dalva aí de Valadares, né? Dona irmão Geralda, Dona Augusta. São todos aí de GV. E pra vocês aí também, da 104.
0: Amém, querido. Obrigado pelo carinho da sua dedicação. Pastor Roberto, receba o nosso abraço também. Que bom demais ter você participando com a gente por aqui. Geraldo e Dalva, receba o abraço aqui também. Obrigado pela companhia, meu querido. Olha, que satisfação ter você comigo aqui. Espero você de novo aqui na semana que vem pra mandar ver com a gente muito bem aqui de novo, beleza?
1: Beleza.
0: Ótima semana até lá. Valeu, tchau, tchau.
1: Até, tchau.
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0: Agora vem chegando a cadeia da prece, que é rapidinho, hein? Vou já volto logo em seguida pra trazer os flashbacks, aquelas do fundo do baú, pra gente matar a saudade. Se você não mandou alô pra galera, você pode mandar o alô até 6h20 com mensagem, texto e mensagem de voz. Diga-nos aqui no zap qual é o seu nome, de onde você fala e pra quem você manda aquele salve. Pelo 99961064, eu volto rapidinho.
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5: Sai, e a pessoa fica curada. Lá na África eu orei por um cego, que o diabo deixou ele cego por 10 anos. E quando eu pus a mão na cabeça dele, manifestou um demônio. Quando o diabo saiu, ele voltou a enxergar. 10 anos cego, irmão, sem ver nada. Mas você está derrotado, espírito. Você tem as mãos para catar ou não está, irmão? O que te pagaram para você fazer contra ela, hein? Hã? Você recebeu alguma coisa? Recebeu ou trancou do inferno? Hein? Recebeu? O que você ganhou? Fale, irmão. Pratiquei.
6: Comida.
5: Você tem causado doenças na vida dela, no corpo dela?
6: Ódio.
5: O que
6: mais? Ódio na família.
5: Você tem amarrado a família dela?
6: Tem.
5: Hoje você vai embora. Vai ou não vai, Deus? Então estende as mãos para cá e vamos mandar essa legião embora. E vai da sua família também. Aquela situação lá vai mudar agora, quando eu mandar esse demônio embora. Então diga bem alto assim, ó, espírito do tranca-rua. Agora, em nome de Jesus, abandona a família dela agora.
6: Amém. Em nome de Jesus.
5: Uma pergunta rápida aqui. Estava acontecendo muita coisa ruim na família.
6: ódio do meu pai,
5: ele
6: podia entrar dentro da casa.
5: Eu estava com raiva dele, de vontade até de matar ele.
6: É porque eu não estava dando certo na casa dele.
5: Deixa eu te fazer uma pergunta. Olha pra mim, você ainda tá com ódio do seu pai?
6: Tô não.
5: Não? Se seu pai estivesse aqui, você daria um abraço, um beijo nele agora?
6: Sim,
5: é a primeira coisa que você vai fazer quando você voltar lá na casa dele. Você vai tomar. Olha pra mim, você vai chegar lá agora, hoje ou amanhã, e dar um abraço, um beijo nele. Dá uma corrida pra ele, dá uma lembrança dele.
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8: O encontro que transforma. Texto de João, capítulo 4, verso 28 e 30. Quero ler esses três versículos para nós entender o que Deus faz na vida daquele que o busca, que dá oportunidade de ouvir a palavra do Senhor. Talvez até alguém que é incrédulo, que serve a outros deuses, mas que para para conversar com Jesus, ou alguém que anuncia Jesus, a palavra quando entra, ela transforma. É o encontro da samaritana com Jesus. Deixou, pois, a mulher o seu cântaro, foi à cidade e disse àqueles homens: vinde, vede um homem que me disse tudo quanto eu tenho feito. Será este, porventura, o Cristo? Saíram, pois, da cidade e vinham ter com ele. Aquele povo que ouviu aquela mulher falar, seguiu aquela mulher e foi até Jesus, porque eles viram naquela mulher uma transformação. Só que essa mulher aqui, ela já era evangelista, missionária, para pregar a palavra e para chamar alguém para ir para a presença de Jesus? Não. Ela era uma mulher samaritana que praticava costumes que não agradavam o Senhor. O povo de Samaria, que era do Reino do Norte, quando o rei da Assíria invadiu o Reino do Norte, pegou as pessoas que moravam em Samaria e levou para outras nações. Assim também como pegou pessoas de outras nações e trouxeram para Samaria. E ali começaram os samaritanos casarem-se com os estrangeiros, como os estrangeiros casavam-se com os samaritanos, e começou a mesclar ali, misturar aquela raça de gente. E ali, aquele povo que o rei da Assíria havia trago de outras nações, eles tinham seus deuses, deuses pagãos. Vieram pessoas de 5 nações e cada um tinha um deus que eles serviam. E eles afixaram esses deuses ali em Israel, e por causa dessa misturada que houve entre os samaritanos e estrangeiros, os samaritanos começaram a praticar as mesmas obras que os estrangeiros praticavam. Servia a deuses que tinham práticas pecaminosas que desagradavam a Deus. E essa mulher aqui começou a servir um por um destes deuses. E quando nós olhamos, aquela mulher, ela estava distante da realidade. Ela buscava água para suprir necessidade, mas sempre estava vazia. Aqui eu estou falando versículos anteriores, que aquela mulher, todos os dias, ela ia à hora sexta, por volta de meio-dia, buscar água no poço que Jacó havia comprado na terra de Sicar e deixado para José, o seu filho. na herança que ele deixou para José, havia um poço a qual aquela mulher buscava água todo dia para suprir a sua necessidade. Por que ela ia meio-dia? Ela já estava cansada de ser condenada e julgada pelo povo. Então ela ia meio-dia porque no meio-dia não tinha ninguém, ela não queria encontrar ninguém. Mas Jesus sabia que aquela mulher estaria ali. E ele passa por Samaria, indo de uma cidade para outra. E ele para ali naquele poço e assenta à beira do poço, esperando aquela mulher chegar. Quando ela chega para buscar a água, ele fala assim: me dá água para eu beber. E a mulher, de tanto ser condenada e julgada, ela fala assim: por que que o senhor está me pedindo água para beber, sendo o senhor judeu e eu samaritana? Porque eles não se davam bem, eram brigados uns com os outros. Os judeus condenavam as práticas dos samaritanos, não aceitavam. Mas eu tenho uma palavra de Deus para o teu coração nessa tarde. Se alguém tem te julgado, tem te condenado por causa das tuas práticas, Jesus está dizendo assim: eu não te julgo, eu não te condeno. Eu cheguei aqui para ter um encontro com você, transformar a tua vida, e a decisão será tua para abandonar as práticas antigas e entrar em uma nova dimensão, e você será colocado em um nível novo, em um patamar de honra, e um patamar que agrada a Deus. Deus está trabalhando nesta tarde. Jesus está transformando vida, da água para o vinho. Você que recebe, aplaude e glorifica o nome do Senhor.
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3: Senhor nosso Deus e nosso Pai, o Senhor é aquele que está com os ouvidos abertos para nos ouvir e com as mãos estendidas para nos abençoar. Eu aproveito este momento para interceder em favor de cada um desses que estão nos ouvindo através da Rádio 104,9 FM. Meu Deus, eu peço que o Senhor visite o coração de cada um, que o Senhor venha tocar de uma maneira especial sobre a vida desse que crê, desse que acredita que a vida dele pode ser mudada. Libera, meu Deus, as bênçãos celestiais sobre a vida de cada um. Dá, meu Deus, condições favoráveis para que eles e a sua família possam viver e desfrutar do melhor do Senhor nesta terra. Prepara, meu Deus, uma bênção especial para cada um neste dia de hoje, em nome de Jesus. Amém e graças a Deus.
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2: Recordando com os flashbacks, com o som da Oficina G3, Autor da Vida. Antes, o novo som, Como Escrevi, tudo pra gente matar a saudade. 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

0: 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E é hora de passar o pano no zap, conferir quem nos mandou a mensagem aqui pelo 99961-0104 na tarde de segunda-feira, 10 de agosto. Já se passaram 222 dias de 2026 e da estação em 41 dias do inverno já. É a 33ª semana do ano, a lua hoje é minguante e o que se comemora no dia de hoje... Hoje é o dia da solidariedade cristã. Você já ouviu falar na solidariedade cristã? Sabe quem é ela? Já esteve com ela, não? O Dia da Solidariedade Cristã é uma oportunidade para lembrar um dos princípios centrais do cristianismo, o cuidado com o próximo. A solidariedade aparece diversas vezes nos ensinamentos de Jesus e na tradição cristã, especialmente por meio da caridade, da partilha e do serviço aos necessitados. Bora entender mais sobre isso? Primeiro, a solidariedade está no coração dos ensinamentos de Jesus. Um dos exemplos mais conhecidos está na parábola do bom samaritano, registrada no Evangelho de Lucas. Na história, o homem ferido é ignorado por algumas pessoas, mas recebe a ajuda de um samaritano que cuida dele e paga para que continue sendo tratado. A mensagem é direta. Ajudar o próximo não depende de se ele é o nosso amigo, parente ou conhecido. E tem uma coisa curiosa, hein? Para fazer o bem, ninguém precisa de diploma, uniforme ou crachá. É só começar. Segundo, a igreja cristã começou compartilhando o que tinha. No livro de Atos dos Apóstolos, há relatos de comunidades cristãs que repartiam seus bens e recursos para atender às necessidades dos membros mais pobres. A prática da partilha se tornou uma característica importante das primeiras comunidades cristãs. Em outras palavras, o primeiro grupo de ajuda cristão não precisava de aplicativo. O pessoal simplesmente perguntava quem estava precisando e ajudava. Terceiro, solidariedade não significa apenas dar dinheiro. No cristianismo, ajudar pode assumir muitas formas. Oferecer alimento, visitar alguém doente, acolher uma pessoa em dificuldade, dedicar tempo, ouvir quem está sofrendo ou trabalhar voluntariamente em benefício da comunidade. Às vezes, a pessoa não precisa de dinheiro, precisa de alguém que diga: pode deixar que eu ajudo. E isso não custa nada, embora dê um pouquinho de trabalho. Aí o irmão chegou para o pastor e perguntou: pastor, quero ajudar nas obras assistenciais da igreja. Quanto eu devo doar? Aí o pastor respondeu: ah, dê aí conforme o seu coração mandar. Aí o irmão enfiou a mão no bolso, pegou um grande pacote de notas de 100 reais, retirou do meio dessas notas uma de 2 reais e entregou falando: pronto, tá aqui. Aí o pastor perguntou: mas só isso? Aí ele respondeu: é, o senhor falou, dê conforme o seu coração mandar, e meu coração é mão de vaca, sabe? Moral da história, a solidariedade cristã ensina que a fé também se demonstra por meio das atitudes. Ajudar quem precisa, compartilhar o que temos e cuidar do próximo são formas concretas de transformar uma mensagem de amor em ação. No fim das contas, fazer o bem é simples. Às vezes é doar, às vezes é servir e muitas vezes é simplesmente não virar o rosto quando alguém precisa de ajuda. Parabéns a todos que comemoram o Dia da Solidariedade Cristã. Hoje é o seu dia. Agora vamos verificar aqui os fatos do dia e procurar saber se aconteceu alguma coisa marcante, relevante, interessante que ficou registrado na história do Brasil ou do mundo no dia 10 de agosto. Aconteceu alguma coisa em 10 de agosto? Aqui no Brasil ou em alguma parte do mundo? Algum fato aqui, ó. Em 1945, um dia depois do bombardeio americano à cidade de Nagasaki, o Japão aceitou os termos de rendição incondicional da Conferência de Potsdam. A medida representou o fim da participação japonesa na Segunda Guerra Mundial. Pois é. Você lembra da Segunda Guerra Mundial? Já ouviu falar sobre ela? Pois é, então tá dizendo aqui que um dia depois do bombardeio americano, assim, porque no dia 9 de agosto, né, ou seja, no dia de ontem, 9 de agosto de 45, os Estados Unidos jogam uma segunda bomba sobre a cidade japonesa de Nagasaki, né, a bomba atômica, você lembra lá? É, os Estados Unidos já haviam lançado no dia 6, foi isso mesmo, né, no dia 6, os Estados Unidos lançaram a bomba sobre a cidade de Hiroshima, né, a bomba atômica no dia 6, e no dia 9, sobre a cidade de Nagasaki, no Japão, né, uma destruição terrível, já estava caminhando aí pro final da Segunda Guerra Mundial, né, e aí depois desse acontecimento, depois do lançamento da bomba no dia 9, no dia 10, não foi no dia 10, que o imperador japonês, ele havia decidido, né, que faria a rendição, mas foi no dia 14, na verdade, porque ele estava a bordo do navio Missouri, aí sim ele assinou o documento, né, confirmando a aceitação dos termos, para fazer a rendição, para o Japão render, porque qual que era o cenário ali? No mês de julho, no meio do ano, julho já, os Estados Unidos, o Reino Unido e a China apresentaram esse documento, nessa declaração de Potsdam, exigindo que o Japão se rendesse, né? A União Soviética, ela tinha feito a adesão já, estamos no dia 10, no dia 8 a União Soviética já tinha feito a adesão já ao acordo e tinha já saído fora da guerra, né? Ficou então o Japão ali, o Japão, né, contra os Estados Unidos, a União Soviética então, ela já tinha feito a rendição, isso mesmo, né? Foi. O que mais aconteceu? Vamos lembrar aqui. É isso mesmo, já era o final da Segunda Guerra Mundial. Inclusive, a guerra já tinha terminado, né? Os japoneses, mesmo depois que no dia 14 eles anunciaram a rendição, as pessoas não sabiam, né? Lá no Japão, as pessoas não sabiam que a guerra havia terminado, e aí teve que ser feita uma transmissão de um comunicado por rádio, por aí, lá pelo dia 15, né? Falando com os japoneses, pode descansar, pode calmar aí, porque a guerra já acabou e tal. Então foi mais ou menos nessa ordem, né? Um dia como esse, o Japão já havia decidido que não seguiria com a guerra, porque no dia 9, segunda bomba atômica causa uma destruição na segunda cidade japonesa, e aí já vai se encaminhando para o fim da Segunda Guerra Mundial, né? E esse final aqui traz alívio para todo mundo, uma das maiores e piores lições, né, do século XX, né? Hoje, com os avanços tecnológicos, ainda mais, né, porque a bomba atômica já foi uma demonstração de um grande avanço, ainda mais nos dias de hoje, ficamos preocupados justamente com isso, né, que os recursos tecnológicos não sejam utilizados para se fazer guerra, como se deu nesse período aqui da Segunda Guerra Mundial.
1: JW, quer mandar meu boa noite para minha esposa Dalqui, para você, sua equipe, hein? Para o pastor Elias de Jesus. Que Deus abençoe ele, que ele que volte pra rádio, viu? É verdade. Eu tava conversando com o Tonô. Eu tava te falando dele, calcando você da subida errada, a gente falta. E para o pastor Roberto de Belândia, José Batista Pano Alegre, e para todos que estão ouvindo 104 no momento, fique na paz, JW.
0: Opa, fala comigo, meu amigo irmão Geraldo. Você não quer que o pastor Elias Jesus volte, não? Então eu vou falar com ele aqui, ué. Ah, não, você quer que ele volte, né? Obrigado pela companhia, meu amigo Geraldo. Obrigado pela dedicação. E uma excelente semana pra família aí também, hein? Quem mais aqui mandando salve pra gente pelo 99961-0104? Deixa eu ver quem mais? O José Batista está em Pouso Alegre. José Batista deixando seu abraço pra galera toda aqui, como sempre. Ele mostrando lá que está registrando agora 20 graus. Que isso, em sol quente em Pouso Alegre, 20 graus, ó. O negócio tá esfriando, hein? Quem mais tá mandando salve aqui pra gente pelo 99961-0104? A Paula tá ligadinha na programação, com a Rebeca e a Isabela, mandando aqui um abraço. Obrigado pela companhia. Pra galera da Alvamar, nosso abraço também, Paula. Mais alguém? Nos acompanhando pelo 99961-0104. Deixa eu ver quem mais? A Nair tá em Vassourinha, lá no município de Gonzaga, nos acompanhando. Forte abraço para toda a família aí, pro Alberto, Adriano, Fabiano, Eliane, Daiane, toda a família aí. Ô Nair, obrigado pela companhia, que bom demais ter a sua sintonia por aqui, hein? Quem mais tá mandando salve aqui pelo 99961-0104, deixa eu ver quem é.
2: Fala comigo, meu querido, boa noite, povo de Deus. Passamos a agradecer a Deus, né, por tudo. Hoje nós passamos hoje, uma noite maravilhosa, amém. Só vitória pra nós, lá que eu tô te ouvindo.
0: Opa, fala comigo, meu caro Renato, obrigado pela companhia pra você, pra família, uma excelente semana aí também. Mais alguém tá mandando salve aqui pelo 99961-0104, ligado na Rádio do Povo de Deus. O Marco Juninho está por aqui também, fala comigo, Marco Júnior. Ele tá mandando um alô pra quem? Ele é do bairro Vitória. Tá mandando um grande abraço pra mamãe Adeguimar, pra Ademir Soares, Ana Soares, Denise Nascimento, Eva Maria. Quem mais? Ademilson Soares, André Pugriese, Adriana Siqueira, Maria das Graças. Ingrid, lá de São Paulo, ele diz aqui, o grande amor da minha vida. Olha isso, apaixonadíssimo, Juninho, obrigado pela companhia. Mais alguém tá mandando seu alô aqui? Pelo 99961-0104, meu tempo está acabando, deixa eu ver quem mais chegou aqui. A Dalva também tá por aqui comigo. Oi, Dalva, um abraço para você e pra família, obrigado pela companhia. Bom ter a sua sintonia sempre, obrigado pelas palavras carinhosas também. E uma excelente semana para você, Dalva. Mais alguém tá mandando alô pelo 99961-0104, deixa eu ver quem mais? Cadê? Romildo tá ligadinho na programação comigo. Alô, Romildo, obrigado pela companhia. Alô, galera do Santa Helena. Forte abraço, ótima semana aí também. Valeu, Romildo. São estes nos acompanhando. A Rilza também tá aqui, hein? A Rilza, juntamente com o grande amor da sua vida, com o Mel, que ligadinha comigo na programação. Ô, Rilza, um abraço pra você, excelente semana pra você, pro Mel, que pra toda a família aí também. Então tá limpo, hein? Se não deu pra você participar comigo aqui hoje, conto com você por aqui amanhã a partir das 5. Mande um salve aí. A gente registra a sua participação sempre aqui pelo 99961-0104.
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0: 6h35 agora.
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Roberta de Angelis e o som Monte da Adoração, Matando Saudade. Antes o Paul Wilbur com Let Me Wait Over Your Glory Fall. E agora tá chegando aquela bela canção que tocava, que toca e que certamente continuará tocando profundamente a nossa vida. Essa maravilhosa melodia aqui, ó, é a música do dia.

No dia 28 de julho de 1976, a cidade industrial chinesa de Taizhan foi completamente arrasada por um terremoto apavorante. Quase 300 mil pessoas morreram nesse terremoto. O fato ficou famoso como símbolo do colapso total das comunicações da China naquela época. A preocupação das autoridades era com a crise pela morte das importantes autoridades e personalidades do país. A notícia do terremoto chinês acabou chegando ao governo através da imprensa estrangeira. Muitas mulheres ficaram sem marido e viram seus filhos desaparecerem pelas crateras que foram abertas no solo pelo grande terremoto. E a senhora Shen foi uma das mulheres que perdeu o esposo. Naquela manhã de julho, antes de clarear, a senhora Shen foi despertada por um som estranho. Era uma espécie de ronco surdo e um assobio, como se um trem estivesse se espatifando contra as paredes de sua casa. Começava o assombroso e devastador terremoto. Quando ela ia gritar, metade do quarto caiu e a cama onde estava deitado o marido foi engolida por um buraco enorme. O quarto das crianças, que ficava do outro lado da casa, como um cenário de um palco, apareceu à sua frente, jogado na sua direção. O filho mais velho estava de olhos arregalados e boca aberta. A menina chorava e gritava, estendendo os braços para a mãe. O terremoto parecia não ter fim. O filhinho pequeno continuava dormindo calmamente. Em seguida, a cena à frente da senhora Shen sumiu de repente, como se uma cortina tivesse caído. Os abismos surgiam no chão e engoliam tudo. A senhora Shen acreditou que estava tendo um pesadelo e se beliscou. Não sentiu se acordava, então ela espetou a perna com uma tesoura para tentar discernir se era realidade tudo aquilo que via. Sentindo a dor e vendo o sangue, ela entendeu que não era um sonho. A senhora Shen gritou como louca, ninguém ouviu. De todos os lados vinham sons de paredes desmoronando e de móveis quebrando. Ela ficou ali, com a perna ensanguentada, olhando para o buraco enorme que tinha se formado, onde antes existia a outra metade de sua casa. Seu marido e suas lindas crianças tinham desaparecido diante dos seus olhos. A senhora Shen sentiu vontade de chorar, mas não tinha lágrimas. Simplesmente não queria continuar vivendo. 20 anos depois, contando esta história a uma jornalista, a senhora Shen confessa que quase todo dia, ao amanhecer, ela ouve o mesmo barulho, um trem roncando e apitando junto com os gritos dos seus filhos. Os pesadelos a machucam. Mas ela diz que os suporta porque neles estão também as vozes dos seus filhos que ela perdeu. E quem pensa que a senhora Shen vive somente a lamentar e a chorar a perda dos seus amores, engana-se. Ela, junto a outras mães que perderam seus filhos no terremoto de 1976, fundaram um orfanato com o dinheiro da indenização que receberam. É um orfanato sem funcionários. Alguns o chamam de uma família sem homens. Vivem ali algumas mães e dezenas de crianças. Cada mãe ocupa um quarto bem grande com 5 ou 6 crianças. Os quartos do orfanato foram decorados com uma infinidade de cores, de acordo com os gostos das crianças. Cada quarto com seu estilo e decoração. Bem diferente dos orfanatos tradicionais da China. Ao ser questionada como se sentiu hoje, naquele voluntariado, a senhora Shen confessa: "Hoje está bem melhor, especialmente à noite. Eu fico olhando enquanto as crianças dormem. Sinto ao lado delas, seguro suas mãos contra o meu rosto, beijo-as e agradeço a elas por me manterem viva. É um ciclo de amor, dos velhos para os jovens e de volta para os velhos." Por vezes, quando a dor nos visita, nos enclausuramos nela, acreditando que a nossa é a maior dor do mundo.
O exemplo da senhora Shen nos dá a dimensão da dor e nos ensina como lidar com ela. Atender o próximo que também sofre. Afinal, sempre que olharmos para trás, encontraremos criaturas mais intensamente feridas do que nós mesmos. E no atendimento às suas feridas, encontraremos o alívio que buscamos. Tudo porque o toque delicado do amor é o curativo perfeito para as próprias chagas abertas no coração.

0: frase do dia de hoje, para você parar e pensar comigo, é sobre superação, de Alessandra Pinheiro. Alessandra Pinheiro, sobre superação, teria dito: muitas de suas feridas abertas hoje se tornaram marcas de superação. Portanto, deixe sangrar, latejar, arder. Por mais que esteja doendo agora, amanhã elas serão lembranças, exemplos de tudo o que você viveu e venceu. Eu vou repetir. Muitas de suas feridas abertas hoje se tornarão marcas de superação amanhã. Portanto, deixe sangrar, latejar, arder. Por mais que esteja doendo agora, amanhã elas serão lembranças, exemplos de tudo o que você viveu e venceu. Top Gospel. Final do Top Gospel com Game 104, os flashbacks, a sua participação e as melhores do dia. Obrigado pelo carinho da sua companhia. Eu sou o JW e amei ter você por aqui mais uma vez. Vem chegando a Voz do Brasil. Na sequência tem o Show Musical 104, né? E nos encontraremos amanhã, a partir das 5 da tarde, se o Senhor Jesus nos permitir. Para você, um forte abraço, uma ótima noite, uma excelente semana e até lá. Tchau, tchau.
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4: Olá, boa noite.
3: Boa noite para você que nos acompanha em todo o país.
4: Segunda-feira, 10 de agosto de 2026.
3: Vamos aos destaques do dia.
4: Agosto Lilás, mês de conscientização pela prevenção e combate à violência contra a mulher.
3: Hoje vamos falar das principais formas de violência e como denunciar.
4: Atualmente existem em todo o país 495 delegacias especializadas de atendimento à mulher. Luana Karen.
5: Em 2025, as unidades realizaram mais de 782 mil atendimentos. Além disso, foram registrados 608 mil boletins de ocorrência.
3: Gás de cozinha já está disponível, vale para a nova recarga do botijão.
4: A recarga poderá ser realizada pelo responsável familiar diretamente em revendas credenciadas. Natália Koslick.
6: Podem participar as famílias com pelo menos duas pessoas em sua composição, renda per capita de até meio salário mínimo e cadastro único atualizado nos últimos 24 meses.
3: E vamos falar sobre o fenômeno climático El Niño, que atinge o Brasil.
4: Ele provoca chuvas acima da média, ventanias e ciclones no sul e sudeste do país, além de estiagem no norte, nordeste e centro-oeste.
3: Quem conversa com a gente sobre o tema é Volney Wolf. Ele fala como a população pode buscar mais informações.
7: A primeira coisa é buscar as informações nas defesas civis municipais, ou seja, nos órgãos oficiais, nos órgãos do governo do estado e nos órgãos oficiais do governo federal.
4: Hoje, na apresentação da Voz do Brasil, Mariana Jungmann e Luciano Seixas.
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4: Famílias que têm direito a repor o gás de cozinha já têm acesso ao Vale Recarga.
3: Os beneficiários podem verificar o direito ao benefício no site do Ministério do Desenvolvimento e Assistência Social, Família e Combate à Fome ou no portal da Caixa Econômica Federal.
6: Para ter acesso à recarga do gás do povo, o responsável familiar deve procurar uma das revendedoras que participam do programa em todo o país. Quem explica é a Secretária Nacional de Integração e Articulação de Plataformas Sociais Eletrônicas, Ana Lúcia Alonso.
8: Se apresentando na loja ou ligando para ela, você tem o direito de fazer a recarga. a cada 2 meses ou a cada 3 meses, de acordo com o tamanho da sua família. Se você encontrou a sua revenda, é só se apresentar e fazer o pagamento da recarga com o cartão da Caixa Econômica Federal com chip, que pode ser o cartão do Bolsa Família, ou então você pode usar o seu celular. Você não precisa de intermediários e você tem garantido com segurança a troca do seu gás para fazer o almoço de todo dia.
6: Podem participar as famílias com pelo menos 2 pessoas em sua composição, renda per capita de até 0,5 salário mínimo e cadastro único atualizado nos últimos 24 meses. Os vales recargas são liberados no dia 10 de cada mês, observando a quantidade de botijões a que cada família tem direito ao ano. A periodicidade varia conforme a composição familiar. Domicílios com 2 ou 3 membros, por exemplo, recebem um vale a cada 3 meses. Já as famílias com 4 ou mais integrantes têm direito a um vale a cada 2 meses. As consultas das distribuidoras credenciadas, da situação do vale, assim como de outras informações sobre o programa, podem ser feitas pelos canais oficiais da Caixa e do Ministério do Desenvolvimento e Assistência Social, Família e Combate à Fome. O Disque Social, pelo número 121, é uma das indicações. Reportagem Natália Koslick.
4: Você sabe o que fazer diante de um caso de violência contra uma mulher?
3: Quais serviços buscar ou por qual meio fazer uma denúncia?
4: O Agosto Lilás é uma oportunidade para falar sobre esse tema e conscientizar sobre os direitos das mulheres.
3: O tema da campanha deste ano são os 20 anos da Lei Maria da Penha, considerada um dos marcos na proteção dos direitos da mulher no Brasil.
9: Foi para pedir socorro que, há 2 anos, a vítima de violência, que vamos chamar de Maria, entrou pela primeira vez em uma casa da mulher brasileira.
10: Eu cheguei na casa sem esperança nenhuma, sem expectativa nenhuma, sem norte algum. Eu estava só o farrapo humano, né? Tinha violências que eu nem tinha conhecimento que eram violências, né? Mas, assim, é página virada.
9: Criada há 11 anos, a Casa da Mulher Brasileira reúne em um só lugar serviços como apoio psicossocial, delegacia e juizado especializados, defensoria pública, serviço de saúde e alojamento de passagem. Atualmente, há 13 dessas em funcionamento no país, abertas 24 horas por dia, todos os dias da semana. A coordenadora-geral de fortalecimento da rede de atendimento do Ministério das Mulheres, Maura Souza, explica como funciona o atendimento.
11: Primeiro, a mulher passa pelo serviço de acolhimento, atendimento psicossocial, e se for um caso por um alojamento de passagem, a gente oferta esse serviço no âmbito da Casa da Mulher Brasileira, além da brinquedoteca, para que essa mulher tenha condições de ter o atendimento nos outros serviços.
9: No Agosto Lilás, mês de conscientização pelo enfrentamento à violência contra a mulher, a Casa reforça a garantia dos direitos das mulheres. A subsecretária de Enfrentamento à Violência da Secretaria da Mulher do Distrito Federal, Maíra Castro, destacou que, além do apoio imediato, a Casa da Mulher Brasileira também ajuda as vítimas a alcançarem autonomia profissional e financeira.
12: Elas podem fazer cursos, ter a empregabilidade. Temos mais de 400 mulheres empregadas em diferentes órgãos. Estão sempre visando essa oportunidade, uma porta de saída que elas tenham da violência doméstica.
9: O tema deste Agosto Lilás são os 20 anos da Lei Maria da Penha, considerada um dos marcos na proteção dos direitos da mulher no Brasil. Além da agressão física, a norma abrange outras 4 formas de violência contra a mulher. A violência patrimonial, que se caracteriza pela destruição ou retenção de bens, dinheiro ou outros recursos. A violência moral, que ocorre por meio de calúnia, difamação, injúria ou qualquer conduta que atinja a honra e a reputação da mulher. A violência psicológica, caracterizada por atitudes que causam medo, humilhação, ameaças, isolamento e manipulação. E a violência sexual, que é qualquer ato praticado sem consentimento. Em qualquer dos casos, a mulher deve fazer o registro da ocorrência. Os profissionais são qualificados para esse atendimento, de acordo acordo com Mariana Almeida, delegada adjunta da Delegacia de Atendimento à Mulher 2 do Distrito Federal.
13: Esse policial precisa ter a sensibilidade de acolher essa vítima, de acalmá-la para que assim ela consiga, né, relatar o que está acontecendo, e também ele precisa saber o que de fato vai auxiliar essa vítima para poder encaminhá-la a outros órgãos, a outros serviços públicos, porque a gente precisa de toda essa atuação de rede, como prevê a própria lei Maria da Penha.
9: Há em todo o país 495 delegacias especializadas de atendimento à mulher. Em 2025, as unidades realizaram mais de 782 mil atendimentos. Além disso, foram registrados 608 mil boletins de ocorrência e mais de 300 mil inquéritos instaurados e medidas protetivas de urgência solicitadas. As vítimas de violência também podem contar com a Central de Atendimento à Mulher, o Ligue 180. A ligação é gratuita e o serviço funciona 24 horas por dia, todos os dias da semana. Os serviços também podem ser acessados pelo WhatsApp 61 99610 0180 ou pelo e-mail central180@mulheres.gov.br. Mas atenção, se o caso for de emergência, ou seja, se a mulher estiver em risco imediato, a recomendação é acionar a Polícia Militar por meio do 190. Reportagem Luana Karen.
4: A Agência Nacional de Proteção de Dados, a ANPD, abriu um processo de fiscalização contra o Discord.
3: A medida busca apurar possíveis descumprimentos das regras de proteção previstas no Estatuto Digital da Criança e do Adolescente.
4: A fiscalização ocorre após episódio que resultou na morte de uma adolescente de 13 anos.
3: A plataforma terá que informar quais medidas adota para evitar situações de risco. Confira com Thaís de Araújo.
14: Muito popular entre os jogadores online, o Discord é uma plataforma que permite a troca de mensagens por texto, voz e vídeo. O serviço também reúne comunidades em que os usuários podem conversar e interagir em tempo real. Para investigar possíveis falhas na proteção de crianças e adolescentes dentro da plataforma, a Agência Nacional de Proteção de Dados, a ANPD, abriu um processo de fiscalização. O objetivo da agência é verificar se a plataforma está cumprindo as regras do Estatuto Digital da Criança e do Adolescente, o ECA Digital, para prevenir situações que possam colocar menores de 18 anos em contato com conteúdos que incentivem ou facilitem a automutilação e o suicídio. Também serão analisados os mecanismos usados pelo Discord para verificar a idade dos usuários e para identificar e retirar conteúdos que violem essas regras, além de comunicação de casos graves às autoridades. A plataforma terá 5 dias úteis para apresentar informações sobre as medidas adotadas para prevenir e combater violações graves contra crianças e adolescentes. Se forem encontradas irregularidades, a ANPD poderá determinar mudanças e aplicar as sanções previstas no ECA Digital. Entre elas, multa de até R$50 milhões por infração. A fiscalização da ANPD é um trabalho conjunto com a Polícia Civil e o CyberLab da Secretaria Nacional de Segurança Pública do Ministério da Justiça e Segurança Pública, que atuam para investigar um grupo criminoso suspeito de incentivo ao suicídio e à automutilação por meio do Discord, resultando na morte de uma adolescente de 13 anos no último dia 22 de julho. Thaís de Araújo para a Voz do Brasil.
4: O fenômeno El Niño já é uma realidade e está afetando o clima no Brasil.
3: Ele provoca chuvas acima da média, ventanias e ciclones no sul e sudeste do país.
4: E estiagem que pode levar à crise hídrica do norte, nordeste e centro-oeste.
3: Mais cedo, nós conversamos com o secretário nacional de Defesa Civil, Volney Wolff, sobre como a população e os municípios podem se preparar para as consequências desses eventos. Acompanhe. Secretário Volney Wolff, seja muito bem-vindo à Voz do Brasil, um prazer ter o senhor com a gente aqui. Vamos começar falando sobre os impactos do El Niño, que já estão sendo sentidos, secretário, especialmente ali no sul do país. O senhor pode fazer para a gente um relato sobre como está a situação por lá, quais têm sido os principais problemas decorrentes de eventos climáticos e quais os municípios mais afetados?
15: Sim, Mariana, bem, começando aí do início, né? Na verdade, os efeitos do El Niño já são sentidos no Brasil inteiro, né? De sul a norte do país. O aquecimento das águas do Atlântico, que já passam de 2 graus, nos permitem inferir que nós já estamos vivendo um El Niño no grau muito forte, né? Isso quer dizer que vamos ter chuvas intensas na região sul do Brasil, possivelmente ainda na região sudeste, mas teremos também estiagem e escassez hídrica muito, muito forte na região amazônica e na região do Nordeste, que a gente já começa a sentir também. Além disso, na região centro-oeste, é possível que tenhamos ainda incêndios e também a região centro-oeste é uma região que tem escassez hídrica e tem chuvas intensas em alguns períodos, né? E ainda, principalmente ali na São Paulo, Rio, ondas de calor prometem ser bastante fortes ainda no ano de 2026. Bom, a gente viu no último mês, especificamente agora em julho, na região sul, especialmente lá no Rio Grande do Sul, chuvas intensas que duraram mais de uma semana. Aliás, elas perduraram por mais de 10 dias. E isso ocasionou elevação dos níveis dos rios, das principais vales de rios do Rio Grande do Sul, que levam água até a bacia do Guaíba, na grande Porto Alegre, né? Então, isso acabou ocasionando danos e prejuízos à população, né? Em muitos dos municípios, a população teve água em suas casas, né? Isso sempre ocasiona um grande problema à população. E agora, na última semana, né? No último final de semana, estava previsto o ciclone extratropical, né? Que é um ciclone que é formado ali na região leste do Brasil, vindo do sul do país, Uruguai, Argentina, em função daquelas massas de ar frio, que ao chegar no continente, geram chuvas intensas, mas pior que isso, né? Nesse caso, ventanias próximas de 100 km por hora e o que aconteceu ali na região metropolitana de Porto Alegre é que a velocidade dos ventos passaram de 100, chegaram a 115, 120 quilômetros, tanto na região metropolitana de Porto Alegre, como lá no sul, na região de Pelotas, principalmente, né? E isso traz muitos transtornos à população das cidades.
4: Perfeito, secretário. Como o senhor citou, novos fenômenos climáticos, como tornados e ciclones, ainda são esperados, né? Como é que os municípios podem se preparar para esta situação?
15: Então, eu acho assim, é importante que a população, no primeiro momento, busque informações de órgãos oficiais. Então, a primeira coisa é buscar as informações nas defesas civis municipais, nas prefeituras, ou seja, nos órgãos oficiais, nos órgãos do governo do estado e nos órgãos oficiais do governo federal. Como uma segunda medida, é muito importante que as pessoas busquem medidas de autoproteção. Ao ter um alerta de possível chuvas intensas com ventanias, ou seja, que vai haver em potencial a possibilidade de ocorrer um desastre, que essas pessoas busquem medidas de autoproteção. É importante também, Luciano, que as prefeituras busquem, ao longo dos períodos de preparação, botar em prática os seus planos de contingência. Quando possível, e muitas delas têm feito isso, principalmente na região sul do Brasil, fazer simulados com a população. Tirar os planos de contingência da gaveta e transformar isso em simulados, onde, junto com a população, os órgãos de defesa civis, mas mais que isso, dos sistemas municipais e estaduais de defesa civil, fazem um simulado de como é que seria uma situação de potencial desastre em função, por exemplo, de chuvas intensas.
3: O secretário, e os municípios que já foram atingidos, né? Porque a gente viu aí que no Rio Grande do Sul a coisa já começou a escalar. No caso dos municípios que já foram atingidos, como é que eles devem proceder para conseguir a ajuda do governo federal?
15: A Defesa Civil Nacional, ela orienta desde a decretação da situação de emergência, a solicitação de reconhecimento federal e a elaboração de planos. No primeiro momento, ajuda humanitária, quando for o caso, de restabelecimento, quando há alguma avaria pequena na infraestrutura pública, e, em último caso, a orientação sobre a construção de planos de reconstrução naqueles casos onde os danos e os prejuízos na infraestrutura pública foram de maior porte.
4: Perfeito. Secretário, a gente está falando do sul do país, como o senhor colocou, né? Questão de alagamentos, chuvas, tornados, e também o senhor colocou no início, existe o outro lado, né? O agravamento da estiagem em grande parte do país, mais notadamente região centro-norte. Quais são os maiores perigos desta situação?
15: Então, nós não podemos nos esquecer que em 2023, de 23 para 24, no El Niño também muito forte, talvez tenha sido a maior estiagem, a maior crise hídrica que a gente viveu nos últimos tempos na região amazônica, né? Os grandes rios, parte deles secaram, os transportes via navegação ficaram muito prejudicados e nós tivemos que lançar mão, de algumas ações para ajudar os estados do norte. Nós temos equipes em todas as regiões do norte, em todos os estados do norte, mais o centro-oeste, reuniões de capacitação de como a gente deve se preparar para que, em havendo essa situação de crise hídrica, a gente possa trabalhar de maneira muito integrada entre os estados, os municípios e o governo federal, para que as pessoas possam ter o menos possível de impacto nessas situações.
3: Muito bem, nós conversamos com o Volney Wolff.
15: De crise hídrica, a gente possa trabalhar de maneira muito integrada entre os estados, os municípios e o governo federal, para que as pessoas possam ter o menos possível

0: reconhece as populações afetadas e manifesta disposição de colaborar com as autoridades colombianas. Até o momento, não foram identificados brasileiros entre as vítimas.
1: O governo da Colômbia decretou estado de emergência. Segundo o balanço oficial, ao menos 111 pessoas morreram e 87 ficaram feridas.
0: O plantão consular permanece à disposição para prestar assistência a cidadãos brasileiros em situação de emergência.
1: O atendimento da Embaixada do Brasil em Bogotá pode ser feito por meio do telefone 57-31-0809-6169. Já o plantão consular em Brasília pode ser feito pelo telefone 61-98-260-0610.
0: Começaram as convocações da lista de espera do Fundo de Financiamento Estudantil, FIES.
1: Os inscritos nessa edição que ainda não foram pré-selecionados devem acompanhar a classificação no site do FIES até o dia 24 de setembro para não perder a vaga.
0: A diretora de Políticas de Acesso à Educação Superior do Ministério da Educação, Marina Castro, explica como garantir a vaga.
2: O candidato que for pré-selecionado por meio da lista de espera terá 3 dias úteis a contar da data da convocação para acessar a página do FIES e complementar as informações da inscrição. Na sequência, será a vez de validar a documentação exigida, primeiro na instituição de ensino e depois no banco. Os prazos de cada etapa devem ser observados rigorosamente para evitar a perda da vaga para financiamento do curso.
1: Nessa edição foram disponibilizadas 75.500 vagas, distribuídas em mais de 1.200 instituições privadas de educação superior.
0: Metade das vagas é destinada para estudantes com renda familiar per capita de até meio salário mínimo, inscritos no CAD único.
1: Os pré-selecionados devem acompanhar a classificação no endereço fiesseleçãoaluno.mec.gov.br.
0: E estudantes que participam do processo seletivo do ProUni, o programa Universidade para Todos, e foram pré-selecionados, devem comprovar as informações de inscrição até sexta-feira, dia 14.
1: A documentação exigida deve ser apresentada diretamente na instituição de ensino superior.
0: Os estudantes que recebem bolsa integral do ProUni podem solicitar a bolsa permanência. Saiba como.
3: Estudantes com bolsa integral do ProUni e matriculados em cursos presenciais de turno integral podem solicitar a bolsa permanência, auxílio mensal de R$ 700, concedido pelo Ministério da Educação. O benefício é destinado ao custeio de despesas educacionais e atende alunos de cursos com duração mínima de 6 semestres e média de pelo menos 6 horas de aula por dia. Para receber a bolsa, o estudante também precisa ter conta corrente individual no Banco do Brasil ou na Caixa Econômica Federal, vinculada ao mesmo CPF cadastrado no sistema do ProUni. O auxílio não pode ser acumulado com outras bolsas públicas de mesma finalidade e pode ser suspenso caso a bolsa principal do ProUni seja interrompida ou o aluno deixe um curso integral. O pedido deve ser feito diretamente na coordenação do ProUni da instituição de ensino superior onde o estudante está matriculado. A faculdade verifica se o curso é elegível, realiza o cadastro no sistema e inclui o aluno na relação mensal de beneficiários, conforme a disponibilidade orçamentária do Ministério da Educação. Claudimário Carvalho, para a Voz do Brasil.
1: Trabalhar desde os 14 anos de forma legal, com remuneração e ainda aprender um ofício.
0: É a aprendizagem profissional, uma modalidade de contratação que combina formação teórica e experiência prática no ambiente de trabalho.
4: Criada no ano 2000, a contratação de aprendizes é voltada a adolescentes e jovens entre 14 anos completos e 24 anos incompletos. O contrato de aprendizagem é registrado em carteira de trabalho, com acesso aos direitos trabalhistas e previdenciários. Entre eles, remuneração proporcional às horas trabalhadas, nunca inferior ao salário mínimo hora, o depósito do Fundo de Garantia do Tempo de Serviço, FGTS, o 13º salário, as férias e o vale-transporte. No entanto, o contrato de aprendizagem tem prazo determinado de até 2 anos e a jornada de trabalho possui regras específicas, de 4 a 6 horas diárias para aprendizes que ainda não concluíram o ensino médio e de até 8 horas diárias para aqueles que já concluíram o ensino médio. Para se candidatar a uma vaga de aprendizagem, o jovem deve estar regularmente matriculado e frequentando uma instituição de ensino. A contratação está vinculada à participação em curso de aprendizagem profissional em instituição habilitada, como

0: SESC, SENAC e SENAT, por exemplo. A contratação de aprendizes é obrigatória para estabelecimentos de qualquer natureza que possuam, no mínimo, 7 empregados em funções que demandem formação profissional. Daniele Popov para A Voz do Brasil.
1: O custo dos alimentos da cesta básica registrou queda em 26 capitais brasileiras no mês de julho.
2: Foi o que mostrou a pesquisa realizada todo mês pela Conab, a Companhia Nacional de Abastecimento, e pelo DIEESE, o Departamento Intersindical de Estatísticas e Estudos Socioeconômicos.
1: Segundo a análise, na comparação entre julho e junho, as maiores quedas ocorreram em Natal, Maceió e Belo Horizonte. Apenas São Luís registrou aumento.
2: Os produtos que tiveram as principais reduções nas capitais brasileiras foram a batata, tomate, café e açúcar.
1: Ainda segundo o levantamento da Conab e do DIEESE, houve também diminuição no preço da carne em 14 capitais.
2: E essas foram as notícias do governo federal.
1: Fique agora com as notícias do Poder Judiciário e do Congresso Nacional. Boa noite.
2: Boa noite para você e até amanhã.
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5: Em seminário, o presidente do STF, do CNJ, fala sobre transparência e confiança pública.
6: Ministro Fachin participa da abertura das celebrações do bicentenário dos cursos jurídicos no Brasil.
5: STJ reconhece validade de tarifa de adiantamento a depositante prevista em contrato bancário.
6: Boa noite, eu sou Marcela Luiza.
5: E eu sou Walter Lima.
6: Presidente do STF e do CNJ, ministro Edson Fachin, abre seminário O Judiciário em Debate. Integridade, eficiência e acesso à justiça.
5: O evento é uma iniciativa do jornal Folha de São Paulo em parceria com a OAB do Estado. Carolina Chaves.
7: O ministro Edson Fachin explicou que o judiciário já avançou muito na transparência e no acesso à justiça com a ajuda da tecnologia. Mas é preciso mais para preservar a confiança nas instituições e exercício responsável da função.
8: Precisamos enfrentar com seriedade a agenda de moralização dos gastos públicos, de aprofundar as investigações de corrupção que ainda permanecem em nosso país, bem como aperfeiçoar os mecanismos de transparência e encontrar soluções públicas, justas e fiscalmente sustentáveis para questões estruturais do Estado brasileiro, inclusive no que diz respeito ao regime remuneratório da magistratura, que é o que faremos com a proposição de uma lei federal de caráter nacional, cuja minuta estará pronta até o final deste ano.
7: Os encontros acontecem nas manhãs de segunda-feira, nos dias 10, 17 e 24 de agosto.
6: O presidente do STF e do CNJ, ministro Edson Fachin, também participou hoje do início das comemorações dos 200 anos dos cursos jurídicos no Brasil na Faculdade de Direito da Universidade de São Paulo.
5: A cerimônia abriu a programação do bicentenário dos cursos jurídicos no Brasil.
6: Na ocasião, Fachin ressaltou o papel da Faculdade de Direito de São Paulo como espaço de defesa das liberdades públicas, dos direitos humanos e da democracia.
5: Os cursos de direito no país foram criados em 11 de agosto de 1827, por decreto de Dom Pedro I.
6: A Polícia Federal deflagrou hoje uma operação para investigar possíveis irregularidades na aplicação de recursos do regime próprio de previdência social do município de Maceió, em Alagoas.
5: A ação foi autorizada pelo ministro André Mendonça, do STF. Marta Ferreira.
9: Entre os alvos está o Maceió Previdência, autarquia responsável pela análise e concessão de benefícios de pensão por morte e aposentadoria. A Polícia Federal busca esclarecer as circunstâncias do credenciamento, da cotação, da análise de risco, da governança e da tomada de decisão que antecederam os investimentos. A investigação tem como objeto duas aplicações realizadas nos anos de 2023 e 2024. 2024, que totalizaram R$ 97 milhões de reais. Na decisão do ministro André Mendonça, ele aponta que houve possível direcionamento dos investimentos e exposição desproporcional do patrimônio previdenciário a ativos de risco elevado e liquidez reduzida.
6: É válida a tarifa de adiantamento a depositante prevista em contrato bancário.
5: Esse entendimento é do STJ. Fátima Uchoa.
10: A tarifa de adiantamento a depositante remunera o serviço prestado quando o banco adianta recursos para cobrir pagamentos que ultrapassam o saldo da conta. Em ação civil pública, o Ministério Público de São Paulo questionou a legalidade da tarifa. O juízo de primeiro grau declarou nula a cláusula contratual, proibiu novas cobranças e determinou a devolução em dobro dos valores pagos. E o Tribunal Estadual substituiu a restituição em dobro pela devolução simples. Na quarta turma do STJ, o ministro relator João Otávio de Noronha explicou que a tarifa de adiantamento a depositante não se confunde com os encargos da operação de crédito e a cobrança é permitida quando há previsão contratual clara e segue normas do Conselho Monetário Nacional e do Banco Central, como nesse caso. Assim, o colegiado deu parcial provimento ao recurso especial do banco e julgou improcedente a ação civil pública.
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6: Uma boa noite.
5: E até amanhã.
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12: Eu sou Paula Groba.
13: E eu sou Ricardo Nakaoka.
12: E estes são os destaques de hoje do Jornal do Senado, que começa agora.
13: Senado inicia a semana de esforço concentrado.
12: Senadora cobra resultados e transparência no uso de verbas para o povo Yanomami.
13: Projeto proíbe que concursos da segurança pública limitem vagas para mulheres.
12: Boa noite.
13: Boa noite.
12: Mais de 2 bilhões de reais foram destinados desde 2023 à proteção do território Yanomami.
13: Mas como esses recursos estão sendo aplicados? Essa foi uma das questões debatidas pela Subcomissão Permanente dos Povos Indígenas Yanomami durante a audiência nesta segunda-feira. Repórter Rodrigo Rezende.
14: O ministro dos Povos Indígenas, Eloy Terena, destacou que os recursos conseguidos por meio dos créditos extraordinários são distribuídos para diversos ministérios e que, no caso da pasta dos povos indígenas, vários eram os desafios enfrentados na área Yanomami, porção do território brasileiro na região norte do Amazonas e de Roraima, equivalente ao tamanho de Portugal.
15: Quando nós assumimos em 2023, desenhamos ali uma estrutura para fazer frente às demandas que estavam colocadas, né? Garimpo ilegal presente na terra indígena, situação de desnutrição e uma ausência de proteção territorial.
14: A senadora Damaris Alves, do Republicanos do Distrito Federal, afirmou que os recursos ainda precisam ser aumentados, mas sempre com cobrança por resultados.
16: Em 2022, 56% das crianças estavam em estágio de desnutrição. Agora, em 26, depois das ações emergenciais, a gente cai para 46. O valor foi pouco para a gente alcançar as metas de nutrição e combate à fome.
14: Além da compra e distribuição emergencial de cestas básicas, parte dos recursos destinados ao Ministério dos Povos Indígenas foi usada para criar uma estrutura capaz de identificar a origem e o destino do ouro extraído no Brasil, especialmente o retirado do território Yanomami.
12: E em meio às divergências entre governo, oposição e judiciário, está pronto para votação no plenário do Senado o projeto que cria o Exame Nacional de Proficiência em Medicina.
13: A discussão ganhou um novo capítulo após o Tribunal Regional Federal suspender as sanções aplicadas pelo governo às faculdades que tiveram baixo desempenho no Exame Nacional de Avaliação da Formação Médica, realizado em 2025. Repórter Douglas Castilho.
17: A controvérsia principal é entre o atual ENAMED, exame realizado ao longo do curso de medicina organizado pelo MEC, e a proposta do PROFIMED, avaliação de proficiência a ser realizada pelo Conselho Federal de Medicina após a graduação em análise no Congresso. Em debate no Senado, o senador Rogério Carvalho, do PT de Sergipe, afirmou que o processo de verificação não pode se dar apenas ao fim do curso.
18: Eu defendo que tem o teste de proficiência. Mas ele tem que ser a última etapa de um processo mais amplo de avaliação e que tem que gerar consequências para as escolas que garantem o ingresso.
17: Já o relator do projeto de lei do Profimed, senador doutor Irã, do PP de Roraima, reforçou que o Conselho Regulamentador da Profissão, o CFM, deve ser o responsável pela certificação.
19: Colocar o Profimed, a prova de proficiência, no Ministério da Educação, que tem sido responsável pela proliferação desenfreada de escolas médicas no nosso país, produzindo médicos com baixo conhecimento, colocando a população em alta vulnerabilidade, isso é um perigo para a sociedade.
17: Uma decisão do TRF da primeira região, em 5 de agosto, suspendeu as punições impostas pelo Executivo às universidades com resultados considerados ruins no ano passado, com base no ENAMED.
12: O Senado começou hoje uma semana de esforço concentrado com votações importantes. Os parlamentares terão uma agenda intensa no plenário e nas comissões, com propostas que podem impactar a indústria, o mercado de trabalho e a relação entre contribuintes e o fisco.
13: Entre os destaques está a criação de um programa de estímulo à indústria nacional de fertilizantes. Os detalhes com o repórter Pedro Pincer.
20: A pauta de votações do plenário para esta semana prevê a votação de pelo menos 10 projetos. O primeiro item que deve ser analisado é a criação do Programa de Desenvolvimento da Indústria de Fertilizantes. O objetivo é estimular investimentos na implantação, ampliação e modernização da infraestrutura voltada à produção nacional de fertilizantes e de seus insumos. Para o autor, senador Laércio Oliveira, do Progressistas de Sergipe, a iniciativa busca reduzir a dependência brasileira da importação de fertilizantes e fortalecer a segurança alimentar, a competitividade do agronegócio e a indústria.
21: O Brasil não pode apenas continuar reagindo às crises internacionais. Precisamos nos antecipar a elas. Precisamos construir autonomia. Precisamos fortalecer a nossa indústria. Precisamos garantir estabilidade para quem produz e segurança para quem consome.
20: Na quarta-feira, está prevista a votação do texto da Câmara para o projeto de lei complementar que cria descontos para contribuintes que regularizarem espontaneamente seus débitos tributários e reforça na esfera administrativa a aplicação de decisões do STF e do STJ, e também a criação de dois estatutos, o do aprendiz, que estabelece regras para a jornada de trabalho, novas hipóteses de rescisão do contrato e direitos para essa parcela de trabalhadores, e o da vítima, que reúne em um único texto direitos e garantias hoje distribuídos em diferentes normas para vítimas de crimes e contravenções, calamidades públicas, desastres e epidemias.
12: E após a aprovação no Senado, foi sancionada a lei que permite a destinação ao Corpo de Bombeiros de emendas parlamentares antes exclusivas da área da saúde.
13: Os recursos financiarão atendimentos de urgência feitos pelas corporações. Repórter Marcela Diniz.
22: 40% das ocorrências atendidas por bombeiros no Brasil em 2025 foram do tipo pré-hospitalar, em acidentes e outras situações de urgência. Isso equivale a mais de 1 milhão de emergências. Com a Lei Complementar 234, sancionada no dia 6 de agosto, parlamentares estão autorizados a destinar recursos de emendas da área da saúde para financiar esse tipo de atendimento. Antes, as verbas recebidas pelos corpos de bombeiros estaduais e do Distrito Federal teriam de estar vinculadas à rubrica da segurança pública. O senador Wilder Moraes, do PL Goiano, um dos relatores do projeto que deu origem à lei, ressaltou que os bombeiros atuam em parceria com o Serviço de Atendimento Móvel de Urgência, o SAMU, e afastou a possibilidade de disputa pelo orçamento da saúde pública.
23: Não transfere recursos da saúde para a segurança pública, apenas permite financiar os serviços de saúde que os bombeiros já prestam gratuitamente todos os dias, salvando vidas em todo o Brasil.
22: O dinheiro das emendas não poderá ser usado pelos corpos de bombeiros para pagar salários nem para custear ações que não estejam ligadas aos atendimentos pré-hospitalares.
12: O Senado pode concluir a votação do projeto que proíbe a limitação de vagas para mulheres em concursos da área de segurança pública.
13: O texto, já aprovado pelas Comissões de Direitos Humanos e de Segurança Pública, também reserva pelo menos 20% das vagas para mulheres nas polícias civis, militares e penais, nos corpos de bombeiros e nas polícias institucionais do Judiciário e do Ministério Público. Repórter Bruno Lourenço.
24: O projeto de lei que está pronto para ser votado no plenário do Senado proíbe a limitação de vagas para
0: para mulheres em concursos da área de segurança pública. A iniciativa também reserva pelo menos 20% das vagas nos concursos públicos das polícias e bombeiros para o público feminino. A relatora na Comissão de Segurança Pública, senadora Damares Alves, do Republicanos do Distrito Federal, defende a medida.
1: O que queremos? Uma política de valorização da mulher lá na Polícia Militar, no Corpo de Bombeiro, na Polícia Civil.
0: A proposta cria ainda a Política Nacional de Valorização das Mulheres na área de segurança pública, que será condição para o repasse de verbas do Fundo Nacional do Setor, como explicou o relator na Comissão de Direitos Humanos, senador Alessandro Vieira, do MDB de Sergipe.
2: As mulheres na segurança pública são historicamente discriminadas. Isso é um fato incontestável. Uma realidade que se repete em matérias, em casos que todos nós temos em diversas oportunidades de conhecimento.
0: A nova política estabelece igualdade de oportunidades entre mulheres e homens nas carreiras da segurança pública. O fim da exclusividade ou preferência dessas atividades para homens. A rejeição de práticas, atitudes e crenças discriminatórias. E o enfrentamento do assédio e da violência contra mulheres no ambiente de trabalho.
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13: 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Com edição de Paula Groba e trabalhos técnicos de João Lira, o Jornal do Senado fica por aqui. Acompanhe agora as notícias da Câmara dos Deputados. Boa noite.
24: Boa noite e até amanhã.
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26: Plenário pode votar projeto que prioriza processo sobre crimes de racismo.
27: Câmara retira da Justiça a atribuição de julgar a entidade que atende menores.
26: Parlamentares garantem direitos para a pessoa que tem espinha bífida aberta.
28: Boa noite. Os deputados aprovaram uma proposta que busca garantir direitos a pessoas com espinha bífida aberta. A condição resulta de uma falha congênita no sistema neurológico e gera uma série de dificuldades a quem tem a malformação. A reportagem é de Paula Bittar.
29: A Comissão de Constituição e Justiça da Câmara aprovou uma proposta que classifica a espinha bífida aberta como deficiência para todos os efeitos legais. A espinha bífida é uma condição congênita em que há uma falha no fechamento do tubo neural, estrutura que dá origem ao cérebro, medula e vértebras. Essa falha pode deixar partes da medula expostas ou mal protegidas, resultando em diferentes níveis de comprometimento neurológico. O tipo mais grave e conhecido é a mielomeningocele, em que parte da medula espinhal e os nervos saem por uma abertura nas costas do bebê, formando uma bolsa visível ao nascimento e, por isso, é chamada de aberta. Essa condição pode causar paralisia nas pernas. De acordo com a proposta, pessoas diagnosticadas com espinha bífida aberta terão atendimento integral pelo Sistema Único de Saúde, sendo assegurado, no mínimo, atendimento por equipe multidisciplinar, acesso a exames complementares, assistência farmacêutica e acesso a modalidades terapêuticas reconhecidas, inclusive fisioterapia e atividade física. O atendimento integral prevê também a divulgação de informações sobre a espinha bífida aberta e as medidas preventivas e terapêuticas disponíveis. A relatora na comissão, deputada Silvia Cristina, do PP de Rondônia, destacou que o projeto garante mais segurança jurídica e facilita o acesso das pessoas aos direitos previstos na Lei Brasileira de Inclusão.
30: Apesar dos avanços na legislação brasileira, muitas pessoas com espinha bífida ainda enfrentam dificuldades para ter condição reconhecida como deficiência e, consequentemente, acessar direitos garantidos. Como relatora, o parecer favorável foi porque entendo que estamos promovendo justiça social, inclusão e dignidade. Estamos garantindo que crianças, jovens e adultos com espinha bífida tenham maior proteção legal, mais acesso às políticas públicas e melhores condições condições para exercer plenamente sua cidadania.
29: A proposta que classifica a espinha bífida aberta como deficiência para todos os efeitos legais já pode seguir para a análise do Senado, a menos que haja recurso para votação antes pelo plenário da Câmara. Da Rádio Câmara de Brasília, Paula Bittar.
3: Saúde.
4: Leandre, do PSD do Paraná, apresentou o projeto que assegura às pessoas em tratamento contra o câncer o direito de usar lenço, turbante ou cobertura semelhante em fotografias destinadas à emissão, renovação ou segunda via de documentos oficiais de identificação.
28: Leandre explica que a proposta condiciona o uso do acessório à plena visibilidade dos elementos do rosto necessários à identificação biométrica. A deputada ressalta que a proposta também prevê a atualização gratuita da fotografia após o fim do tratamento oncológico.
3: Educação.
4: Professora Luciene Cavalcante, do PSOL de São Paulo, cobra do Senado a aprovação de projeto que cria um piso nacional para os profissionais de apoio técnico, administrativo e operacional da educação básica. A proposta, já aprovada pela Câmara, aguarda análise desde março.
5: Isso seria hoje, em valores, um pouco mais de R$ 3.800 por 40 horas de trabalho. Infelizmente, a gente não tem ainda leis que garantam o piso e a carreira dos profissionais não docentes. Quem são esses profissionais? São os profissionais que estão nas secretarias da escola, que estão nas inspetorias, que estão na limpeza das escolas, fazendo as merendas. São todos os profissionais que são essenciais para a educação e não são docentes. A escola não é feita só de professores. A gente tem todo um outro corpo de profissionais que precisam ser valorizados e não estão sendo valorizados.
28: Professora Luciene Cavalcante afirma que o Fundo da Educação Básica, o Fundeb, oferece recursos para custear a valorização da categoria. A deputada garante que o Senado já tem assinaturas suficientes para a apreciação da proposta.
3: Trabalho.
4: Marreca Filho, do PRD do Maranhão, é autor de projeto que cria diretrizes específicas para a inclusão profissional de adultos com transtorno do espectro autista. O texto prevê qualificação acessível, adaptação dos processos seletivos e apoio para ingresso no mercado de trabalho.
28: Para Marreca Filho, a contratação isoladamente não assegura a inclusão das pessoas com autismo. Ele também propõe acompanhamento no ambiente profissional, além da orientação de gestores e de equipes para reduzir barreiras que dificultam a permanência e o desenvolvimento na carreira.
4: Doutor Francisco, do PT do Piauí, é autor de projeto que institui 7 de abril como Dia Nacional do Médico Legista. O deputado ressalta que a data faz referência à regulamentação em 1886 da função médico-policial responsável pela realização de perícias a serviço do Estado.
28: Doutor Francisco explica que o médico legista produz provas técnicas usadas na investigação de crimes e nas decisões judiciais. A proposta incentiva campanhas educativas, homenagens e eventos científicos voltados à divulgação dos avanços da medicina legal.
3: Previdência.
4: Eduardo da Fonte, do PP de Pernambuco, apresentou o projeto que cria uma política nacional de proteção às mães solo, com prioridade nos programas federais de combate à pobreza. A proposta prevê o pagamento em dobro dos benefícios de transferência de renda custeados pela União.
28: O projeto de Eduardo da Fonte também prevê atendimento prioritário à mãe solo em programas habitacionais, vagas em creches, qualificação profissional, microcrédito e assistência jurídica. Ele argumenta que a integração das medidas estabelecidas no texto amplia a autonomia das mulheres.
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3: Votação.
4: O plenário da Câmara pode votar em breve projeto que dá prioridade a inquéritos e processos sobre crime de racismo. O texto está em regime de urgência e não precisa passar pelas comissões, como explica o repórter Antônio Vital.
7: O plenário da Câmara dos Deputados pode votar projeto que dá prioridade aos processos e inquéritos relativos a crime de racismo na polícia e no judiciário. A proposta também estabelece procedimentos que os policiais devem seguir ao registrar a ocorrência. Uma das medidas determina que a autoridade policial deve registrar a ocorrência com a classificação própria de crime resultante de discriminação ou preconceito de raça, cor, etnia, religião ou procedência nacional. Dessa forma, as ocorrências não poderão mais ser classificadas como crimes diversos, o que faz com que denúncias de racismo não apareçam nas estatísticas de segurança pública, de acordo com a autora do projeto, deputada Dandara, do PT de Minas Gerais. A proposta obriga ainda o delegado a comunicar o caso imediatamente ao Ministério Público e a justificar por escrito caso opte por não classificar a ocorrência como crime racial. Além disso, dá à vítima o direito de pedir a reclassificação da ocorrência, quando houver decisão nesse sentido. Outro direito da vítima, de acordo com o texto, é ser acompanhada durante toda a fase de inquérito por um advogado ou defensor público. O projeto ganhou o regime de urgência, o que permite que seja votado diretamente no plenário, sem passar pela análise das comissões permanentes da Câmara. O texto contém outras medidas que deverão ser seguidas pela polícia ao registrar e investigar crimes de racismo. Uma das diretrizes é evitar a exposição indevida, o constrangimento, a humilhação ou o questionamento sobre a vida privada da vítima ou sobre a legitimidade da queixa. A polícia terá ainda que evitar interrogatórios sucessivos sobre o mesmo fato. O regime de urgência foi aprovado de maneira simbólica pelo plenário, mas foi criticado por deputados do Novo, Missão e do PL. Para o deputado Cabo Gilberto Silva, do PL da Paraíba, a legislação atual já prevê pena de prisão para o crime de racismo e o projeto aumenta a discriminação racial.
8: São projetos como esse que faz a discriminação às pessoas, senhor presidente. Ele não vale em nada o povo brasileiro. A legislação já existe, senhor presidente. Quem descumprir a legislação vai pagar e pagar caro, simples. Até porque racismo é crime inafiançável, senhor presidente. É só denunciar que a pessoa vai presa. Sem direito à fiança, em flagrante delito. Então eu não entendo por que tanta energia para ser gasta com um projeto dessa natureza.
7: De acordo com a autora da proposta, a deputada Dandara, embora a legislação já preveja punição para o crime de racismo, existe uma lacuna em relação ao atendimento humanizado, especializado e à não revitimização de quem faz a denúncia. Segundo ela, a vítima muitas vezes está sujeita a tratamento inadequado, repetição excessiva de depoimentos e questionamentos indevidos sobre a ocorrência.
9: Orienta como que as forças de segurança devem agir para garantir o cumprimento das leis brasileiras que tipificam o racismo e a injúria como crimes inafiançáveis e imprescritíveis. Nós não queremos a revitimização. A pessoa já passa por uma violência, ela não consegue nem sequer registrar o boletim de ocorrência, não consegue dar andamento no processo no Ministério Público e isso vai acarretando uma série de violências continuadas.
7: Ainda não há data para votação no plenário da Câmara do projeto que dá prioridade aos processos e inquéritos relativos a crime de racismo na polícia e no judiciário. Da Rádio Câmara de Brasília, Antônio Vital.
25: Segurança Pública.
28: Professora Marcivânia, do PCdoB do Amapá, apresentou o projeto que endurece as regras para a concessão de trabalho externo a pessoas privadas de liberdade. A proposta exige o cumprimento de parte da pena, bom comportamento e decisão judicial fundamentada.
10: O texto da professora Marcivânia também obriga o uso de tornozeleira eletrônica durante o período fora do presídio. Além disso, proíbe o benefício para condenados por crimes como feminicídio, latrocínio, crimes hediondos e participação em organização criminosa armada.
28: Daiana Santos, do PCdoB do Rio Grande do Sul, defende o projeto que destina 30% da arrecadação das BETs ao Fundo Nacional de Segurança Pública. O texto também reserva pelo menos 30% de todos os recursos do fundo para prevenir o feminicídio e enfrentar a violência contra a mulher.
10: Daiana Santos avalia que a ampliação do financiamento pode interromper o ciclo de violência antes do desfecho fatal. A deputada cita o monitoramento de agressores, as patrulhas Maria da Penha e as casas de acolhimento entre as ações possíveis.
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25: Justiça.
28: A Câmara aprovou o projeto que retira da Justiça a atribuição de julgar entidades de atendimento a crianças e adolescentes. O texto agora será analisado pelos senadores. A repórter Maria Neves tem os detalhes.
15: A Comissão de Constituição e Justiça da Câmara dos Deputados aprovou o projeto da deputada Laura Carneiro, do PSD do Rio de Janeiro, que retira do Poder Judiciário a tarefa de avaliar a qualidade do trabalho das entidades de atendimento a menores em conflito com a lei. Atualmente, o Estatuto da Criança e do Adolescente determina que essa atribuição cabe aos conselhos tutelares, ao Ministério Público e à Justiça da Infância e da Juventude. As avaliações periódicas são pré-requisito para renovar a autorização de funcionamento das instituições que atendem menores em cumprimento de medida socioeducativa. Na opinião de Laura Carneiro, uma vez que a Justiça é responsável por julgar possíveis irregularidades no funcionamento dessas entidades, o acúmulo das funções de avaliar e julgar pode comprometer a imparcialidade do processo. A deputada também argumenta que os conselhos tutelares e o Ministério Público são os órgãos em melhores condições de avaliar as instituições que atendem crianças e jovens.
16: O Ministério Público é o grande fiscal da lei, fiscal da probidade. Também é uma maneira que os conselhos tutelares que trabalham com as crianças e adolescentes podem auxiliar nessa fiscalização. É no Ministério Público e nos conselhos tutelares que você tem as equipes multidisciplinares que sabem fazer esse papel.
15: O Estatuto da Criança e do Adolescente determina que os programas de acolhimento em execução serão reavaliados pelo Conselho Municipal dos Direitos da Criança e do Adolescente, no máximo a cada 2 anos, para receber o atestado de qualidade, que com o projeto passa a ser de responsabilidade apenas dos conselhos tutelares e do Ministério Público, a instituição deve comprovar que atende todos os requisitos previstos na lei. Dentre as obrigações das entidades de acolhimento estão a oferta de atividades educativas, não separar irmãos, promover a participação da criança ou adolescente na vida da comunidade local e incluir pessoas da comunidade no processo educativo. Ainda de acordo com o Estatuto, no caso de programas de acolhimento institucional ou familiar, os avaliadores devem considerar também os índices de sucesso na reintegração ou de adaptação à família substituta. Da Rádio Câmara de Brasília, Maria Neves.
25: Economia.
11: Vander Loubé, do PT de Mato Grosso do Sul, é um dos autores do projeto que cria a figura jurídica das cooperativas solidárias. A proposta estabelece regras próprias para a constituição e o funcionamento dessas organizações voltadas à economia solidária e à inclusão social.
28: O texto também prevê incentivos para fortalecer o setor. Entre as medidas citadas por Vander Loubé estão prioridade em compras públicas, criação de um fundo de fomento e normas específicas para cooperativas de plataformas digitais e de finanças solidárias.
11: Projeto de Valdemar Oliveira, do Avante, de Pernambuco, cria o Sistema Nacional de Comunicação Preventiva e Gestão de Riscos de Regularidade Federativa. Ele explica que o objetivo é reduzir bloqueios provocados por pendências de estados, Distrito Federal e municípios.
28: De acordo com Valdemar Oliveira, os entes federados vão receber alertas antecipados para que regularizem dívidas antes de sofrerem restrições. Na visão do parlamentar, a medida busca fortalecer a gestão pública e ampliar a transparência no uso de recursos públicos.
25: Agricultura.
0: Sérgio Brito, do PSD da Bahia, quer promover a discussão sobre os impactos do fenômeno climático Super El Niño na agricultura brasileira. Segundo ele, o debate também deve abordar os reflexos no preço dos alimentos e na segurança alimentar.
28: Sérgio Brito propõe a participação de representantes do governo, de órgãos de meteorologia e de entidades do setor agropecuário. O deputado informa que o objetivo é elaborar estratégias de adaptação às mudanças climáticas e subsidiar políticas públicas para reduzir os impactos sobre a produção rural.
25: Cultura.
0: Proposta em análise na Câmara reconhece a Axé Music como expressão da cultura nacional. A autora da matéria, Lídice da Mata, do PSB da Bahia, argumenta que o gênero conquistou projeção em todo o país e se consolidou como um dos principais movimentos da música brasileira.
1: A música baiana tomou conta do Nordeste, tomou conta do Sudeste através dos seus principais compositores e cantores que executam, interpretam a chamada música baiana ou axé music. Então, na medida em que esse movimento se transformou num movimento de reconhecimento nacional na prática, é muito importante que nós possamos reconhecer.
28: Lídice da Mata lembra que o axé surgiu na Bahia a partir da mistura de ritmos como samba reggae e se expandiu por todo o país. A parlamentar acredita que o reconhecimento fortalece a cultura e o mercado musical brasileiro.
0: Termina agora o Jornal Câmara dos Deputados, produzido pela Rádio Câmara, com trabalhos técnicos de Everson Urani e apresentação de Márcio Aquilissardi e Val Monteiro. Boa noite.
28: Uma boa noite para você. 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